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1: Quando uma pessoa foge de Deus, ela entra num navio e esse navio afunda. Quando uma pessoa foge da presença de Deus, tudo o que ela faz dá errado. Quando uma pessoa foge da presença de Deus, ela dá um passo para frente e dois para trás. A vida dela só anda para trás. Por quê? Porque se Deus é por nós, quem será contra nós? Mas se Deus não é por nós, então o barco vai afundar.
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1: O dia está chegando ao fim. Hoje é terça-feira e mais uma vez estamos juntos na força da fé. Paz e luz, que o nosso Deus te abençoe rica e abundantemente, em nome de Jesus. Caminhar é preciso. E às vezes você pode estar até achando assim, mas que ideia boba, todo mundo tem que caminhar. Infelizmente, muita gente não caminha. Tem pessoas estacionadas na vida. Como eu disse na reflexão passada, tem pessoas que não pensam ou não agem. Tem pessoas que pensam demais ou querem agir de qualquer jeito. Você precisa aprender a transformar o pensamento em ação e, com isso, saber caminhar. Porque tem coisas na vida que elas criam bloqueios. E uma das armadilhas do mal, dos espíritos das trevas, é fazer com que você trave, bloqueie. E é aí que muita gente se encontra. Diante de certas dificuldades da vida, a pessoa ela fica traumatizada, como se estivesse com uma crise de pânico, um surto de pânico, que leva a pessoa a perder até a respiração. E o que era apenas mental, atinge o corpo inteiro. Faça o seguinte, comece agora a crer que você pode sair da situação que você está. Se você não consegue fazer isso assim tão claramente, comece a fingir que você é uma pessoa de Deus. E para isso, você vai ter que fazer o que uma pessoa de Deus faz. Comece a fingir que é corajoso. E comece a acreditar nisso pouco a pouco, até que você comece a parar de fingir e comece a crer. Não, eu não estou ensinando você a ser uma pessoa que você não é. Eu estou mostrando para você que quando alguém está fraco, a palavra de Deus ela diz, digo fraco, eu sou forte. Logicamente falando, como é que um fraco vai dizer que é forte? É aí que entra a imaginação da fé. E muita gente não entendeu que imaginação nada mais é que a criação de um pensamento, a força de uma ideia. As ideias têm poder, as ideias têm uma característica incrível, porque quando uma pessoa ela coloca uma ideia na cabeça dela, mesmo que alguém diga, isso não é possível. Uma vez falaram para mim que eu não tinha condições de dar aulas, e eu acreditei que era possível. E hoje eu dou aulas. Já falaram para mim que não era possível que eu tivesse uma vida próspera. E eu tenho hoje uma vida próspera. Já falaram para mim que eu iria morrer, que meus dias tinham chegado e eu não acreditei nessa ideia, mas acreditei na ideia que eu seria curado. Não foi fácil. No início, Eu tinha uma guerra comigo mesmo, dizendo, eu vou sair dessa. E, mas aí vinha aquela voz bem maligna, bem sombria, dizendo, não vai. O médico falou que não vai. As pessoas ao seu redor disseram que não vai. Mas eu saí dessa porque eu acreditei. E é nisso que eu quero que você acredite. Na semana passada, uma senhora falou comigo que não conseguiria fazer a aliança com Deus, porque não conseguiria subir a escada de Jacó, porque ela não tinha nem força física, nem força material, não tinha nem como sacrificar. E engraçado, quando eu falei com ela, a senhora tem sim, para de se enganar, comece a acreditar no Deus que está na sua vida. Pois não é que a vaga dela já está garantida para o Monte Manaim, na caravana que vai sair na sexta-feira para o Monte Manaim e no sábado encontrar com os nossos apóstolos e mergulhar no Rio Sagrado, passar pelo Vale de Hebron comigo e subir a escada de Jacó rumo a Moshab Elohim. Ela vai. Então pare de olhar para a realidade que o diabo, que o mundo, que até você mesmo está querendo que esteja firme na sua vida, porque essa realidade não é a realidade verdadeira, mas aquilo que você cria. Comece a criar, comece a acreditar. Não é fácil, não estou dizendo que vai ser de uma hora para outra, mas uma coisa é certa: a ideia que você plantar agora e começar a cuidar dela com fé, com poder, com unção, com sabedoria, vai te levar ao longe. Nessa quarta-feira eu vou falar sobre o poder das ideias e a força que muda a vida das pessoas e faz com que elas adquiram entendimento e uma realidade viva. Eu não vivo a realidade das dívidas, eu não vivo a realidade das acusações, das ameaças, eu não vivo a realidade que o mundo quer que eu viva. Eu vivo a realidade da fé. E essa realidade eu vou te ensinar a viver amanhã. No Estudo de Vida Profunda com Deus, no livro Prospere Sendo Sócio de Deus, e está entrando na sua conclusão e vai mudar a sua vida. O Espírito de Deus é contigo e o conhecimento, ele faz a diferença. E em nome de Jesus, eu abençoo o seu dia. Abençoo esse dia que está chegando ao fim. Abençoo você que determinou que vai formar a sua aliança com Deus. Abençoo você que está precisando aprender a sair dessa situação e a começar a imaginar, a ter uma ideia do que Deus vai fazer na sua vida. Abençoa aqueles que buscam a palavra de Deus junto comigo. Abençoa o grupo de capelania, que está agora se formando com mais força e novos capelões vão surgir. Muito obrigado, meu Deus, pela bênção e pela graça do Teu Santo Espírito. Em nome de Jesus, que assim seja. Amém. Até amanhã e no final de semana, vamos nos encontrar no Vale de Hebron, onde com a bênção de Abraão, eu quero passar você e você passar pelo Vale de Hebron rumo ao Santo dos Santos, para aqueles que vão fazer a troca de raízes, as quebras de demanda, para aqueles que vão subir comigo a escada de Jacó. Que Deus te abençoe, forte abraço, que o Espírito de Deus te ilumine. Curta, compartilhe, se inscreva no meu canal e entre no meu grupo de WhatsApp, Sala de Revelação. O link para entrar está abaixo do vídeo. Deus te abençoe. Paz e luz para você.

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1: 10 e 10.
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3: Muitos irmãos numa fé muito grande para estar no Monte Manaim. Vai ser um encontro grandioso, inesquecível. A renovação da aliança com Deus, a subida da escada de Jacó, muitos irmãos preparando a sua pedra, e lá no Monte Manaim você vai receber a botija com azeite, e no momento que você chegar lá em cima, no alto do Monte Manaim, no altar de Moshá Beloim, você vai selar, fazendo ali o seu protocolo espiritual da sua aliança com Deus. E essa aliança vai ser uma aliança muito importante na vida de cada pessoa que vai estar presente ali, buscando de Deus esse renovo. Escuta o que eu estou te falando. Deus vai fazer algo diferente na sua vida, por isso que você não pode abrir mão. Você não pode abrir mão de poder estar lá no Monte Manaim, numa data tão forte. Lembrando que muitas caravanas que vêm de longe saem um dia antes, viaja a noite toda para que possa chegar bem de manhã no Monte Manaim, e ali você vai viver momentos maravilhosos. Abertura dos sete mergulhos, para quem não abriu ainda, é a grande oportunidade de você abrir os seus sete mergulhos no mês 7, no mês da aliança com Deus. Então essa preparação em todo o Brasil é muito importante. E uma das primeiras coisas que aconteceu, a cruz é o símbolo do cristianismo. Mas o primeiro sinal que Deus deu não foi a cruz. Não foi. Foi a aliança. O primeiro sinal que Deus deu foi a aliança, quando Deus estabeleceu a aliança com Noé. Depois de Noé sair de dentro da arca, ele preparou um altar, colocou sobre aquele altar uma oferta de sacrifício, e ali Deus mostrou para ele o arco-íris, só a metade, porque a outra metade era Noé que tinha que fazer, e estava sobre o altar, o sacrifício. Aliança, olha como que é forte a aliança com Deus. Quem não entende isto, às vezes até ignora, mas quem entende, tem a revelação, sabe da importância de você, nesses tempos que nós estamos vivendo no mundo, uma necessidade tão grande, de todos nós cristãos, todas as pessoas que crêem no poder de Deus, você enxergar a importância de você andar com Deus e Deus andar com você. ter uma aliança forte, para Deus te livrar de tanta coisa ruim neste mundo, tanta maldade que há neste mundo, doença, sofrimentos, pessoas perdendo o que conquistaram na vida. Por outro lado, a gente vê outras pessoas conquistando. Mas essa é a vontade de Deus. Então é muito importante você esforçar. Tudo na vida é esforço. Não abre mão, não. Deus está convocando o seu povo. E eu não posso esquecer do que Deus já fez por mim. Porque tem pessoas que, com o passar do tempo, ela esquece do que Deus fez na vida dela e não vê mais a aliança como uma importância, né? Mas é importante. Está chegando o dia, está chegando a hora. Já garantiu o seu lugar na caravana da fé? Hein? Você vai deixar o inimigo roubar esta bênção sua? Deixa não. Eu vou estar do seu lado até na última hora. Não desiste, não. Fala com o seu profeta, com a sua profetisa. Vai até um dos nossos santuários. Conversa com o profeta e a profetisa que vai te orientar. E eu estarei aqui, ó, do seu lado, orando e pedindo ao nosso Pai, nosso Deus Todo-Poderoso, que venha te abençoar, abrir caminhos, prover para você seu sacrifício, porque a aliança ela tem que ser feita com sacrifício. É a sua parte e a parte de Deus. Faça a sua parte, porque Deus vai fazer a parte dele na sua vida.

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3: Jesus disse: pedi e não recebeis, porque não sabeis pedir. Até para orar é preciso saber. Até para pedir a Deus é preciso saber orar. Há um velho provérbio no interior que diz: quem não sabe rezar xinga a Deus. É engraçado, né? Mas verdadeiro. O conhecimento espiritual faz com que você tenha na sua vida o caminho de luz, o caminho de paz, o caminho da oração. A oração traz a força espiritual, mas o conhecimento traz a luz. Há muitas pessoas que não recebem porque oram errado, e oram de forma errada por falta de conhecimento espiritual. Dentro do nosso programa, vamos agora a mais um quadro importante, trazendo para você a luz do conhecimento espiritual, através da participação de companheiros e companheiras que enriquecem profundamente o nosso programa.
4: Conta-se que certa vez moravam numa floresta uma coruja e uma águia. A águia constantemente alçava voo alto e desaparecia diante dos olhos da coruja. Quando a águia voltava, a coruja dava notícias de tudo o que havia acontecido na floresta, contando para a águia a vida dos pássaros ao redor dela. A coruja sabia de tudo o que acontecia na floresta. Dava notícia da vida de todos os pássaros. Também dava notícia das árvores frutíferas que floreavam e das árvores que morriam. Numa rodada de pescoço, ela girava a cabeça e via tudo ao seu redor. Já a águia não tinha muito o que falar, pois fazia parte do caráter da águia enxergar longe e voar sozinha. Um dia colocaram fogo na floresta e a coruja não tinha para onde voar. Ela só enxergava o que estava perto e tudo perto dela se queimou naquele incêndio criminoso. A coruja se perdeu na vida e ninguém nunca mais a viu. Ela não tinha foco. Já a águia, quando viu a floresta incendiando, ela alçou o voo para o penhasco, onde já havia construído o seu ninho. Lá em cima, ela teve seus filhotes e seguiu o curso natural da vida. A coruja representa a sabedoria humana e o conhecimento de tudo que está ao seu alcance. Já a águia representa a revelação do reino e a posse de tudo o que está acima, fora do alcance dos outros. A Bíblia diz: os que confiam no Senhor voarão com asas como águia. Bárbara Barcelos agora traz para você o quadro Águia ou Coruja.
5: A lágrima. Encontraram-se um dia uma lágrima, uma estrela, uma pérola e uma gota de orvalho. A primeira a começar a falar foi a estrela. E assim, vaidosa, ela dizia: quem diria que eu haveria de ter o trabalho de descer das alturas luminosas para vir conversar com vocês três? Não sabem que eu sou a mais alta, estou além das nuvens e que a minha altivez fulgura entre mil chamas radiosas na infinita amplidão? Respondeu então a pérola, cheia de vaidade também: quem lhe dará valor entre milhões de lâmpadas no espaço? Você não passa de um grão de esplendor metido na poeira do infinito. Ninguém se lembra de abraçá-la, enquanto que eu, lá no fundo dos oceanos, sou buscada e vendida aos soberanos para enfeitar. Com a minha limpidez, eu enfeito as coroas dos reis. Vivo no colo esplêndido dos nobres e nos ricos seios das rainhas. Não sou como você, que sob o olhar dos pobres poetas e vagabundos encaminha. Valho muito mais que você. E ainda valho mais que um orvalho e que uma lágrima, pois ambos são apenas gotas d'água, sem o mínimo valor. Então o orvalho respondeu com uma certa mágoa, mas com altivez na voz, dizendo: qual de vocês três tem o encanto de transformar em gozo a boca imaculada de uma flor? Eu venho lá de cima, radiante, nos braços da alvorada, venho cobrir de beijos uma rosa que se sente tão doce nesse instante que vale a pena vê-la tão ditosa. E trago o riso ao coração da terra que engolfada em pranto me espera. Eis que sou feliz. Na campina ou no cimo da serra, sou sempre uma esperança cristalina nos lábios sorridentes de uma flor. E a lágrima? A lágrima, coitada, essa nada dizia. Mas perguntaram para ela: não tens nada a dizer? E a lágrima então, rolada na terra úmida e fria, nada ousava dizer. Porém, sublime e calma, respondeu: eu sou o perdão. Sou o perdão no crime e a vibração no amor. Bailo no olhar risonho da alegria. Moro no olhar tristíssimo da dor. Sou a alma da saudade e da harmonia. Sou o estrilo na lira soluçante dos poetas. Sou oração no peito dos cristãos. Sou relíquia da mãe em coração de um filho. Sou lembrança de um filho no coração de uma mãe. Não vivo nos seios perfumosos e nem nos colos orgulhosos ou na ostentação efêmera do luxo. Porém, penetro no espírito do mundo, seja do rei, seja do sábio, seja do rústico, seja do vil, seja do pecador, seja do santo, e até na face do Senhor um dia eu rolei. Eu, lágrima pequena, penetrei no coração de Deus durante a oração do aflito e fiz estremecer os céus. Não sei nem quantos pecados eu já lavei. A lágrima humildemente se calou e em silêncio tudo ela contemplou serenamente na vastidão vazia, pois a estrela se ocultou atrás de uma nuvem e chorou. A pérola desceu às profundezas do mar e chorou também. O orvalho, tremulando sobre a relva, também chorou. E a lágrima sorriu. Deus abençoe a sua vida, paz e luz para você.

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7: A história é muito triste. Ela havia acabado de perder o marido. Não tinha dinheiro. Não tinha alimento na lata. Tinha apenas os filhos, que não tinham o que comer. Então ela foi ao encontro do profeta e contou para o profeta a situação que ela vivia. A viúva humilhada se curvou a Deus e obedeceu ao profeta. 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
1: Foi Deus quem me colocou no seu caminho e nós estamos para todo o Brasil levando uma mensagem inteligente para que você possa entender, através da fé racional, o que Deus pode e quer fazer por você. Os dois pilares da nossa salvação, os dois, estão no poder de Deus e no amor de Deus. No amor de Deus e no poder de Deus. Deus tem poder para resolver o seu problema, para curar a sua enfermidade, para libertar você da escravidão do vício, da amarração, da depressão, da tristeza, do vazio da alma. Deus tem poder para libertar seu filho do vício das drogas, a pessoa que você ama, mudar a história da sua casa. Mas Deus só vai fazer isso se Ele te amar. E Deus é amor. O segundo pilar, que seria o primeiro, Deus é amor. Deus te ama. Nada para Deus é mais importante do que você, do que sua vida, porque você é filho de Deus. Quando nós entendemos quem somos diante de Deus e o que Deus representa para nós e o poder infinito que Ele tem e a liberdade que Deus nos dá para decidir o que queremos e o que não queremos para a nossa vida, nós damos o primeiro passo rumo ao milagre de Deus. O milagre de Deus. O nosso Deus, nosso Pai, a glória do nosso Pai, a glória do nosso Deus está em realizar o impossível por você. Para que todos possam enxergar que a sua fé, ela vence o mundo. Então, aquilo que eu acho impossível acontecer, aquilo que você acha impossível de acontecer, para Deus tudo é possível. Você sabia que nós pecamos quando nós imaginamos como Deus vai fazer? Como será que Deus vai fazer para me curar? Como será que Deus vai fazer para me tirar dessa situação? Como será que Deus vai fazer para abrir a porta para o meu emprego, para a minha empresa? Como será que Deus vai fazer para salvar meu casamento? Como será que Deus vai fazer para mudar minha situação? Eu não sei. Você não sabe, ser humano nenhum sabe, porque os caminhos de Deus são infinitos. Agora, eu sei que Ele vai fazer, eu sei que Ele vai operar, eu sei que Ele vai agir, porque diz a Bíblia que todas as coisas podem acontecer, menos Deus decepcionar a sua fé. Nosso Deus, Ele navega no mar da nossa fé. Ele não pode decepcionar a nossa fé. E se você tem fé, eu sei que você tem fé, Deus tem poder. Deus é todo poderoso. Ele é teu Pai. E pode ter certeza que Ele vai agir na sua vida. Vai. Teus inimigos vão ver o que Deus vai fazer na tua vida. Teu seus inimigos serão envergonhados diante do que Deus vai fazer na tua vida. Esta obra é forte. É a obra da revelação do Espírito. E ela chega até você para dar a você uma direção, uma saída, um grito de liberdade, um brado de vitória.

0: no Monte Manaim, existe um lugar que se chama Moshav Elohim, o centro do poder de Deus.
1: Uma vez por ano, milhares de pessoas de todas as partes do Brasil e do mundo sobem a escada de Jacó rumo a Moshav Elohim.
0: Diz a palavra de Deus em Gênesis 28, 12. E Jacó sonhou, e eis que uma escada estava posta na terra, cujo topo tocava nos céus, e os anjos de Deus subiam e desciam por ela.
1: Quem sobe a escada de Jacó não desce na vida nunca.
0: Essa escada conduz todos a Moshav Elohim, onde cada pessoa pode contemplar a grandeza de Deus que irradia por todo o Monte Manaim, a partir deste lugar poderoso.
1: Castiçal da primeira glória, a estrela que representa Jacó, que se tornou Israel, e o segundo castiçal, a grande revelação da segunda glória, que marca uma nova história na vida de todos que passam por este lugar.
0: Cada pessoa que firma diante de Deus o seu compromisso de fé e sacrifício. E assim como Jacó estabelece uma aliança inabalável com Deus.
1: Nesse santo lugar foi levantada a muralha de Ebenezer, como fez o profeta Samuel. Ela simboliza o testemunho antecipado, fundamentado em uma fé extraordinária, na certeza de que Deus não decepciona a fé de quem crê e sacrifica. E assim, o milagre acontece.
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1: Por quê? Que tudo quanto é coisa ruim e amarração na vida busca entrar pelos pés. Será que é porque a serpente, ela rasteja no chão? Será que é porque a terra de cemitério é colocada no chão na porta da casa da pessoa, para a pessoa pisar? E a própria pessoa entrar para dentro de casa, levando a morte, a doença, o sofrimento, a desdita para dentro de casa.
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2: É, meu irmão, minha irmã, entender o mistério da fé é muito simples. É só você se lançar na fé e acreditar no poder de Deus, na força de Deus, na operação de Deus. Você tem fé, Deus tem o poder. É uma química completa, porque a fé nos conduz ao triunfo. Nos conduz à região espiritual do milagre. A fé nos conduz à vitória, à libertação. Então, quando nós nos lançamos na fé, nós cremos. Quando nós exercemos a nossa fé, nossa fé não pode ser apenas de palavras. Porque uma ação, uma atitude, uma ação de fé vale mais que mil palavras. Uma ação de fé vale mais que mil orações. E sem fé, é impossível você conseguir qualquer coisa de Deus. Deus abençoe você, que carrega no peito um coração cheio de fé.

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na sua vida, que você estava rodeado de inimigos, num beco sem saída. 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
1: 00:02.
0: Um homem com uma força sobrenatural. No Monte Manaim, todos viram ele orar no altar do castiçal e a chuva de milagres descer. Muita gente foi curada na hora com a chuva sobrenatural. Ele sempre foi chamado de o homem dos milagres.

0: Ele viaja pelo Brasil recolhendo cadeira de rodas, muletas e aparelhos de pessoas curadas através da sua oração. Impressionante o poder sobrenatural que Deus lhe concedeu. Uma certa vez, ele mandou as pessoas comprarem nas lojas da cidade um lenço branco comum, que nunca tivesse sido usado. Mandou as pessoas colocarem o lenço no local da enfermidade. E orou pedindo a Jesus que curasse as pessoas e tocasse no lenço com suas mãos ensanguentadas. Quando terminou a oração, ele mandou as pessoas olharem para o lenço e lá estava a marca do sangue, como sinal do toque das mãos ensanguentadas de Jesus. No Monte Manaim, onde esse homem ora, os anjos aparecem de forma sobrenatural. As pessoas veem a olhos nus os anjos de Deus que moram ali, na montanha sagrada de Manaim. Lá também foi fotografada uma porta misteriosa, junto ao rio sagrado, num lugar onde não há construção. Que mistério há nesse homem? Como explicar a oração que ele fez pelo rádio, mandando os espíritos que se escondem dentro das casas se manifestarem nas garrafas d'água? E sem tocar em nenhuma garrafa, apenas orando pelo rádio, muitas garrafas estouraram. Outras entortaram como se tivessem sido levadas ao fogo. E em outras apareceram terra de cemitério e bichos. Como explicar esses fenômenos sobrenaturais realizados através da simplicidade desse homem de Deus? A oração que ele faz para quem está com feitiçaria nas mãos, fazendo travar as mãos das pessoas de tal forma que elas não conseguem separar uma mão da outra. A oração de Manassés, que faz a pessoa esquecer completamente o passado de sofrimento dela. E mesmo que ela tente lembrar, ela não consegue mais. As pessoas que vão ao Monte Manaim perguntam: como pode um homem ter tanto poder assim? E as vezes que vimos ele tirar dores com a mão e ainda mostrar para as pessoas ao dizer: a dor dela está aqui na minha mão. E perguntar à pessoa: parou de doer? E a pessoa responder: sumiu a dor. Ele mostra na mão dele: a sua dor está aqui. Que mistério há nesse homem? Quem é ele para fazer isso? Por que ele é tão simples? A resposta é uma só. Estamos diante de um verdadeiro apóstolo de Cristo. O apóstolo Davi, missionário Adelino de Carvalho.
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1: Esta é a prece da meia-noite. Quando os dois ponteiros do relógio apontam para os céus, milhares e milhares de católicos, espíritas, protestantes e evangélicos formam comigo a grande força espiritual, a prece da meia-noite. Pelos que choram, pelos carentes de amor e de afeto, pelos injustiçados e encarcerados, e por todos aqueles que, irmanados numa grande força do pensamento positivo, fazem comigo a poderosa oração da proteção.

Diante da Arca da Aliança, da estrela reveladora dos mistérios espirituais, do castiçal sagrado e da força espiritual, da espada do Arcanjo Miguel, invoco o poder mais alto.

chagas abertas, sagrado coração, todo amor e bondade, o sangue de nosso Senhor Jesus Cristo no meu corpo se derrame hoje e sempre. E eu andarei vestido e armado com as armas espirituais de Deus, para que meus inimigos, tendo pés, não me alcancem, tendo mãos, não me peguem, tendo olhos, não me enxerguem, e nem pensamentos eles possam ter para me fazer mal. Armas de fogo o meu corpo não alcançarão, facas e lanças se quebrem sem ao meu corpo chegar, cordas e correntes se arrebentem sem o meu corpo amarrar. O arcanjo Miguel derrube meus inimigos com o poder de sua espada de fogo. Jesus Cristo me proteja e me defenda com o poder de sua santa e divina graça. O Espírito Santo me cubra de luz e me guie na verdade. E Deus, com sua infinita misericórdia e grande poder, seja meu defensor contra as maldades e perseguições de meus inimigos. E eu, para sempre, saberei dizer graças a Deus.

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4: Meia-noite e 22.
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5: É, meu irmão, minha irmã, eu tenho sido procurado por pessoas de todas as igrejas, de todas as denominações, de todas as religiões. Deus é um só. E o que eu observo é que o povo está sofrendo muito. O povo está sofrendo muito. Cada pessoa tem um drama, um sofrimento dentro de casa, um sofrimento na vida dela. Quando não é com ela, é com o filho. Quando não é com o filho, é com o marido, é com a esposa, é com o pai, com a mãe. É preciso buscar a Deus, sabe? A solução para a vida das pessoas é Deus. A fé é tão violenta quando canalizada de forma certa, que ela levanta o doente, levanta o desanimado, levanta o depressivo, levanta o falido, levanta aquele que não vê perspectiva alguma na vida e conduz esta pessoa ao triunfo, à vitória. Porque a fé, ela não é outra coisa a não ser uma força interior violenta. E ela vem pelo conhecimento. O ignorante não tem fé. O ignorante no mundo espiritual, ele não sabe canalizar a fé dele. Quando ele tem, é uma fé inútil. porque é uma fé sem conhecimento espiritual. Mas Deus nos chama e nos tira do tempo da ignorância para nos dar o seu conhecimento, nos fazer conhecer a grandeza e a profundidade de suas palavras. Nós vamos agora a mais um quadro do nosso programa, trazendo para você a luz do conhecimento espiritual.
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1: O livro de 1 Coríntios, no capítulo 1, verso 18, diz assim: porque a palavra da cruz é loucura para os que perecem, mas para nós que somos salvos é o poder de Deus. Esta passagem das Sagradas Escrituras me faz entender o mistério espiritual dos vivos em Cristo, mistério espiritual daquele que obedece, que caminha na fé, que segue com firmeza, mesmo apesar das tribulações, da luta, a obediência a Deus, a obediência à palavra de Deus, a obediência à caminhada com Deus, fazendo ali o seu compromisso com o seu dízimo, com fidelidade, fazendo ali o seu compromisso em evangelização, em ganhar almas, em resgate de pessoas do sofrimento. Para aqueles que estão mortos, que estão vivendo o pensamento desse mundo sujo, isso aí é pesado, é errado, está perdendo tempo. Mas para aquele que crê na salvação, aquele que crê na mudança que Deus pode fazer, ele crê na fé, que é ver o invisível. Então ele coloca essa fé em prática e ele trabalha, faz, dedica, é fiel, sacrifica, e aí Deus honra. Eu quero que você preste atenção no depoimento que você vai ouvir daqui a pouco. Você vai ouvir o depoimento da Maria da Rocha. Maria da Rocha, ela conta que ela chegou no santuário muito doente, ela é dada como louca, e já tinha sido internada em hospícios, foi curada, liberta, não podia ter filho, teve filho. Mas ela vai especificar um testemunho, que é o da escada de Jacó no Monte Manaim. E ela conta que ela fez o voto, quebrou o voto, brincou no mundo espiritual, e ela tinha feito esse voto pelo filho, que é usuário de droga. Na medida que ela foi caminhando corretamente com o propósito dela, com Deus, o filho foi se erguendo, foi melhorando. Quando ela quebrou, o filho caiu. Caiu terrível, quase foi preso, saiu de casa, virou uma perturbação. E ela perguntando por que que estava acontecendo aquilo, por que se ele estava tão bem. E aí Deus cobrou dela: você quebrou o voto que você fez comigo. Você não fez compromisso com o homem, você fez compromisso comigo, Deus. E ela pediu perdão a Deus, começou a colocar a vida dela em ordem com Deus, e agora vai contar aí para você, daqui a pouco, o que aconteceu com o filho dela. Nós vamos ouvir um louvor, daqui a pouco eu volto com esse depoimento forte.

0: Graças a Deus, você vai agora ouvir comigo o depoimento dessa mulher guerreira, essa mulher forte, forte fisicamente, emocionalmente e forte em Deus, forte espiritualmente. Presta atenção no que ela vai te falar.
1: 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Vamos agora acompanhar mais um resultado de quem usou a fé e recebeu o seu milagre.
2: Nós estamos aqui no Grande Santuário Catedral da Fé do bairro Lagoa e nós vamos ouvir mais um testemunho de fé, dessa vez o depoimento da embaixatriz Maria da Rocha. O que, que Deus fez na sua vida que marcou sua história no Reino dos Céus?
3: Ah, Deus fez muita coisa na minha vida, né? Principalmente a minha saúde, né? Que eu era muito doente, né? Já contei várias vezes esse testemunho. Que eu era muito doente, já até internada no hospital de hospício mesmo. Já fui internada como louca mesmo. E depois, quando eu comecei a vir pro santuário, como eu saí do hospital, né? Comecei a vir pro santuário. Aí que eu fui me libertando, né? Das loucuras, né? Que tinha. Das doenças, que eram... Tomava um remédio atrás do outro, os médicos faziam exame, não dava nada. Passava remédio, eu tomava, sempre não dava nada, tomava remédio acumulado, só de doido mesmo, né? Diazepam, Cadernal, só taxa preta.
2: Só remédio forte.
3: Só remédio forte, taxa preta mesmo. E hoje, graças a Deus, estou aqui com muita saúde, muita paz, muita alegria.
2: Graças a Deus.
3: E meus quatro filhos, que eu não podia ter, né? E tenho quatro filhos. Ah, maravilhosa, maravilhosa, por Deus.
2: Eu vou te fazer uma pergunta sobre a escada de Jacó. Por que você tem essa fé tão grande na escada de Jacó? Qual esse mistério? Qual um pouco da revelação da escada de Jacó para você?
3: Na escada de Jacó foi um ato profético que eu iniciei e parei. Agora retomei de novo, né? Do fazer, pegar o carnê do patrocinador, tá cumprindo todo mês, é a favor da vida do meu filho, que é viciado, né? Que agora, graças a Deus, vai ser libertado aos poucos, mas tá libertando dos vícios. Aí eu peguei a favor dele, só que eu dei a parada, né? Voltou, deu uma recaída e agora tá equilibrando de novo. Então, quem tava fora de casa já retornou para casa, tá? De volta aí, ficou 7 meses fora de casa, morando na rua, e hoje já está em casa novamente.
2: Quer dizer que você voltou da parada que você tinha dado no seu carnê de provedor e o seu filho deu uma queda. Aí você voltou de novo, ele já está melhor.
3: Aí voltei de novo e ele já está melhor.
2: Está vendo como que é a obediência, né? Fala comigo, obediência simples. Obediência simples, ela gera, né? Gera respostas imediatas. Olha aqui para mim, ó, presta atenção. A obediência simples gera respostas imediatas. Ela começou a colocar em ordem a vida dela com Deus e Deus trouxe o filho dela que estava há 7 meses fora de casa, morando na rua. Usuário de droga, perdido, morando na rua, e Deus trouxe ele de volta.
3: Aí Deus trouxe ele de volta, está em casa. Tá, já tá em casa já, tem um... Vai fazer um mês, né, que chegou, aí tá de volta aí.
2: E tá diminuindo, não parou 100% não, porque é um processo, fala comigo, um processo. É um processo, mas ele já tá bem diferente.
3: Já diminuiu bastante, já tá bem diferente, já. Tanto que ele falou assim, não, mãe, não tô nem sentindo vontade de tá usando muitas drogas mais. Aí nem uso, não tô usando, aí ficou um bom tempo sem usar. Aí coisa tá, mas bem diminuiu bastante. Né?
2: Então vale a pena fazer o sacrifício, subir a escada de Jacó com fé e renovar a aliança com Deus.
3: Vale a pena fazer o sacrifício, subir a escada de Jacó e renovar a nova aliança com Deus.
4: É minha vitória, é minha vitória.
0: Graças a Deus! Graças a Deus, você ouviu aí o depoimento da Maria da Rocha, uma vida restaurada pelo poder de Deus através da fé. E você que está me ouvindo, levanta a sua cabeça, vamos à luta, porque Deus está do seu lado e eu também. Meu WhatsApp é o 319-9218-8212, 319-9218-8212. Me procure, abaixo de Deus, eu vou te ajudar. Monte Manaim é o lugar dos grandes milagres de Deus.

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7: 00h56.
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Uma palavra que diz: tudo eu posso naquele que me fortalece. Eu sei que você já ouviu muita gente pregar sobre isso. Nós vivemos num país cheio de grandes pregadores. E durante mais de 40 anos, eu tenho abraçado esse texto da palavra de Deus com uma fé violenta, com um poder violento de enxergar o impossível, de partir para cima do inimigo, de ter foco, força e fé naquilo que eu quero e onde eu quero chegar, onde eu quero chegar, onde eu quero chegar. Tudo eu posso naquele que me fortalece. Tudo. O que é tudo? Tudo não tem limites. Tudo não tem limites. Quando eu falo tudo, eu estou incluindo a cura, a libertação, eu estou incluindo a vitória sobre os seus inimigos espirituais, sobre quem tenta destruir você por causa da inveja, a vitória sobre quem se levanta contra a sua vida, no seu trabalho, que faz feitiço contra você, a vitória contra as pessoas que querem ver a sua ruína e fazem um feitiço chamado oração do contra. Ora contra e determina que você vai cair. Isso é feitiçaria que tem muitas igrejas. Tudo eu posso naquele que me fortalece. Eu posso realizar meus sonhos. Você pode realizar seus sonhos. Você pode conquistar o que você quer. Você pode se levantar e se colocar numa posição de grandeza, porque Deus levanta o homem, Ele tira o homem do pó e o coloca assentado com príncipes. Você pode pagar as suas dívidas e prosperar. Você pode ver a sua empresa crescer. Você pode enxergar a porta que estava fechada se abrindo. Você pode encontrar o grande amor de sua vida. Você pode reabilitar seu casamento, resgatar o verdadeiro amor de sua vida. Você pode estender a mão para o seu filho e ajudá-lo e enxergar nele uma nova criatura. Tudo você pode. Deus, Ele nos dá as chaves do reino dos céus, que é a fé. Nos revela o tempo que nós estamos vivendo da segunda glória. Este tempo que nós estamos vivendo, o tempo do fim, é o tempo da segunda glória da igreja. A primeira glória foi a igreja primitiva. A segunda glória, segundo castiçal, a dupla honra no lugar da vergonha. O poder dobrado de Deus que Elias deu a Eliseu quando foi arrebatado no carro de fogo. Deus prometeu dar a você, a mim, a nós, o poder para dizer: tudo eu posso naquele que me fortalece. Pare de queixar, pare de reclamar, pare de olhar para baixo, pare de olhar para os lados, pare de olhar para trás, olhe para cima, olhe para frente. Deus me colocou no seu caminho para mostrar a você o tempo de Deus que chegou na sua vida.

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1: Por que que eu não prospero, apóstolo? Eu sou evangélico, sou católico, sou espírita, não importa a denominação. Sou uma pessoa de fé e não consigo prosperar. Qual que é a chave dos Salmos de número 1? Todo aquele homem que não anda segundo o conselho dos ímpios, que não se detém no caminho dos pecadores, que não se assenta na roda dos escarnecedores, que é dizimista, que é fiel a Deus, que tem seu prazer na lei do Senhor, ele será como uma árvore plantada junto a ribeiro das águas, de águas, da qual dará seu fruto na estação própria, cujas folhas não caem, e tudo quanto ele fizer prosperará.
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passamos por aflições, sofrimentos, dores, tribulações. E tem pessoas que não têm mais lágrimas para chorar, porque já choraram muito. Mas ainda assim, resta-lhes uma esperança. E a esperança é a chama viva da nossa fé, que nos impulsiona a enxergar no amanhã a conquista do que desejamos através da fé que remove montanhas. É muito bom acreditar em Deus e saber que Ele é o nosso Pai bondoso, piedoso e misericordioso, que não nos abandona em tempo algum. A fé, minha irmã, a fé, meu irmão, é o motor da nossa vida. Perdeu a fé, perdeu a vida. Perdeu a fé, perdeu a promessa. Eu já estive um tempo na minha vida longe da casa do Pai e sofri muito. Bati muito com a cabeça na parede. Encontrei muitos bloqueios, muitas dores e dificuldades, e um sofrimento muito grande, até que cheguei à conclusão que não tem outro caminho. Bendita a hora que voltei para os braços do Pai, para a casa do Pai, para a casa de Deus, e reencontrei a alegria perdida, a força de fé que me sustenta de pé e que me faz um homem alegre, vibrante, vitorioso. Deus escolheu você. Não adianta fugir daquilo que Deus traçou para você. Seu lugar é no santuário, é na casa de Deus, e não tem outro lugar para você. Foi no santuário que Deus te abençoou. É no santuário que Ele vai abençoar a sua vida, abençoar sua família, abençoar os seus filhos. Alguém, em algum lugar, precisava ouvir esta palavra, e esse alguém é você.

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2: Grande é a tua fé. A tua fé te salvou. A tua fé te curou. A tua fé te deu a vitória. A tua fé te levantou. Ouvimos sempre frases que saíram da boca dos profetas e da boca de Nosso Senhor ou da boca dos apóstolos, que jogam para cima o valor da nossa fé. Mas na verdade, a nossa fé, ela precisa de munição. E a munição da fé é o conhecimento espiritual. A força da fé é o conhecimento espiritual. E daí a razão pela qual nós temos trazido no nosso programa pessoas que conhecem profundamente das revelações, dos mistérios do Reino dos Céus. Vamos agora a mais um quadro importante no nosso programa.
3: Deus te dê força para vencer, força para sonhar.
4: Paz e luz para você. Eu sou a Bispa Aparecida Débora Santos e eu faço parte da equipe forte do apóstolo Adelino de Carvalho. Sou bispa ali no Santuário da Pampulha, o Santuário do Primeiro Amor. E você que está sofrendo, pode me procurar. Eu vou entrar na sua luta, na sua batalha, e não vou parar de lutar por você enquanto você não vencer. Preste atenção no que eu vou lhe falar. Eu fui procurada no grande santuário por um homem, um pai de família, que durante muitos anos pagou aluguel. E aquele pai de família me contou que ele mudava muito. Mudava muito, porque quem não tem uma casa própria muda muito. Então ele morava um ano em um bairro, outro ano no outro. E era uma vida muito difícil, porque às vezes eles estavam gostando ali do bairro que morava com a família, fazia boas vizinhanças, de repente ele tinha que mudar, trocava os filhos de escola, e era uma luta muito grande. E aquele homem colocou dentro do coração dele que ele ia conquistar a casa própria. E durante algum tempo ele foi trabalhando, juntando dinheiro, até que ele conseguiu comprar a sua casa própria do jeitinho que ele pediu a Deus. No bairro que ele sonhava, a casa do jeito que ele sonhou, foi uma grande vitória que ele conquistou. Então, ele se mudou com a família para aquela nova casa, fez festa, reuniu os familiares, fez um churrasco, comemorando aquela grande vitória. Arrumou tudo dentro de casa. Mas aquele homem não sabia que estava começando um pesadelo na vida dele. E ele me disse que na primeira noite ele não conseguiu dormir. Ele ouviu os barulhos dentro de casa. As coisas caíam no chão. Ele ouviu gritos dentro de casa. E ele levantou para ver o que estava acontecendo. Nada tinha caído, tudo estava no lugar. E isso começou a acontecer desde a primeira noite naquela casa. E a partir daquele momento, aquele homem passou a não ter paz. Ele não tinha paz. Ele começou a ficar perturbado porque não dormia à noite. Não conseguia mais trabalhar. Ficou doente. Os filhos começaram a ir mal na escola. A esposa também adoeceu. E quando ele foi parar para analisar, a família toda estava perturbada. Ele perturbado. Num sofrimento muito grande. O sonho virou pesadelo. E foi aí que aquele homem me ouviu no programa de rádio, tomou a decisão de me procurar. Quando eu abri a vidência divina pela vida daquele homem, o espírito da vidência me revelou e eu vi a casa que aquele homem foi morar. Era uma casa contaminada espiritualmente. Um território dos espíritos das trevas. Ali naquela casa moravam espíritos territoriais, espíritos causadores de doença, de contenda, falanges, por isso ele ouvia vozes, e espíritos que moravam ali, por isso que ninguém comprava aquela casa. Ninguém que comprava conseguia ficar. E ela estava sempre vazia. Alguém comprava, vendia de novo, porque o lugar era mal assombrado, o lugar era território dos espíritos das trevas. E aquele homem falou: profetiza, o que é que eu faço? Eu não quero vender a casa. Eu falei: não vai precisar. Eu vou lá. E aí, eu orientei aquele homem a fazer um propósito com Deus, colocar um sacrifício no altar. E eu fui dentro daquela casa fazer um assentamento espiritual. O assentamento espiritual é um trabalho muito forte. Os espíritos malignos são obrigados a sair, a bater em retirada. E aquele território que outrora era dos espíritos das trevas se torna um território do reino dos céus, onde os anjos de Manaim passam a acampar. E a pessoa passa a ter paz, a ser feliz. E foi o que eu fiz. Fui na casa daquele homem, fiz o assentamento espiritual. E a partir daquele momento, aquele homem passou a ter paz. Voltou a ter saúde. Voltou a sorrir. Os filhos voltaram a ter alegria. A esposa foi curada da enfermidade. Ela sentia dor de cabeça dia e noite. E a paz passou a reinar dentro daquela casa. E eles, aí sim, foram curtir a alegria de ter uma casa nova. Meu ouvinte, se você está sofrendo, seja qual for o seu sofrimento, eu sou profetisa e eu quero que você me procure. Você que está sofrendo, com problemas na sua vida sentimental, você que está doente, você que está perdendo o seu casamento, você que não tem paz dentro de casa, é viciado, me procure. Eu sou a profetisa Aparecida Débora Santos. Me procure e pode ter certeza que a sua vida vai mudar.

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2: Muitos irmãos numa fé muito grande para estar no Monte Manaim. Vai ser um encontro grandioso, inesquecível. A renovação da aliança com Deus, a subida da escada de Jacó, muitos irmãos preparando a sua pedra, e lá no Monte Manaim você vai receber a botija com azeite, e no momento que você chegar lá em cima, no alto do Monte Manaim, no altar de Moshab Elohim, você vai selar, fazendo ali o seu protocolo espiritual da sua aliança com Deus. Essa aliança vai ser uma aliança muito importante na vida de cada pessoa que vai estar presente ali, buscando de Deus esse renovo. Escuta o que eu estou te falando. Deus vai fazer algo diferente na sua vida, por isso que você não pode abrir mão. Você não pode abrir mão de poder estar lá no Monte Manaim, numa data tão forte. Lembrando que muitas caravanas que vêm de longe saem um dia antes, viajam a noite toda para que possa chegar bem de manhã no Monte Manaim, e ali você vai viver momentos maravilhosos. Abertura dos 7 mergulhos, para quem não abriu ainda, é a grande oportunidade de você abrir os seus 7 mergulhos no mês 7, no mês da aliança com Deus. Então essa preparação em todo o Brasil é muito importante. E uma das primeiras coisas que aconteceu, a cruz é o símbolo do cristianismo. Mas o primeiro sinal que Deus deu não foi a cruz. Não foi. Foi a aliança. O primeiro sinal que Deus deu foi a aliança, quando Deus estabeleceu a aliança com Noé. Depois de Noé sair de dentro da arca, ele preparou um altar, colocou sobre aquele altar uma oferta de sacrifício, e ali Deus mostrou para ele o arco-íris. Só metade, porque a outra metade era Noé que tinha que fazer e estava sobre o altar, o sacrifício. aliança. Olha como que é forte a aliança com Deus. Quem não entende isto, às vezes até ignora. Mas quem entende, tem a revelação, sabe da importância de você, nesses tempos que nós estamos vivendo no mundo, uma necessidade tão grande, de todos nós cristãos, todas as pessoas que crêem no poder de Deus, você enxergar a importância de você andar com Deus e Deus andar com você. Ter uma aliança forte para Deus te livrar de tanta coisa ruim neste mundo, tanta maldade que há neste mundo, doença, sofrimentos, pessoas perdendo o que conquistaram na vida. Por outro lado, a gente vê outras pessoas conquistando. Mas essa é a vontade de Deus. Então é muito importante você esforçar. Tudo na vida é esforço. Não abre mão, não. Deus está convocando o seu povo. E eu não posso esquecer do que Deus já fez por mim. Que tem pessoas que, com o passar do tempo, ela esquece do que Deus fez na vida dela e não vê mais a aliança como uma importância, né? Mas é importante. Está chegando o dia, está chegando a hora. Já garantiu o seu lugar na caravana da fé? Hein? Você vai deixar o inimigo roubar esta bênção sua? Deixa não. Eu vou estar do seu lado até na última hora. Não desiste não. Fala com o seu profeta, com a sua profetisa. Vai até um dos nossos santuários. Conversa com o profeta e a profetisa que vai te orientar. E eu estarei aqui, ó, do seu lado, orando e pedindo ao nosso Pai, nosso Deus Todo-Poderoso, que venha te abençoar, abrir caminhos, prover para você seu sacrifício, porque a aliança ela tem que ser feita com sacrifício. É a sua parte e a parte de Deus. Faça a sua parte, porque Deus vai fazer a parte dele na sua vida.

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1: Eu estava com depressão, câncer, eu devia muito dinheiro, eu entrei numa falência. 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
1: 1:58.
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3: Eu represento uma obra grandiosa. Eu represento um poder grandioso. Eu trago nas minhas mãos uma credencial do nome de Jesus. O poder de um Deus que pega o homem no pó e o transforma em príncipe. O poder de um Deus que levanta o entrevado, o paralítico. O poder de um Deus que dá vista aos cegos, que faz o surdo ouvir, que cura o desenganado, desafia a ciência e faz aquilo que a ciência não consegue fazer. Eu trago aqui uma palavra de coragem e vitória espiritual para a sua vida. Para que você possa olhar para cima e saber que alguém lá de cima me colocou no seu caminho para abrir os seus olhos para o grande amor que ele tem por você. Nada acontece por acaso. Eu oro todas as madrugadas e comigo oram mais de 1 milhão de pessoas. Tem muitos anos isso. Em todas as partes do mundo. Eu recebo no Monte Manaim pessoas doentes, desenganadas, com filho nas drogas, com casamento destruído, desejo de suicídio, depressão, angústia. E essas pessoas que me procuram, batendo na última porta. Depois de terem ido em muitas igrejas, em muitos lugares, são tocadas por Deus. Sentem algo grandioso. E esta obra da revelação do Espírito, ela traz para você uma força violenta, um poder grandioso. Deus não aceita que nada e nem ninguém venha escravizar sua vida. venha dominar a sua vida, venha atrapalhar a sua vida, venha impedir você de ir para frente, venha impedir você de realizar seus sonhos. É impressionante. O contrário da morte não é vida. O contrário da morte é sonhos. Porque quem parou de sonhar já morreu há muito tempo. E quando você parou de sonhar, dentro de você enfraqueceu a sua vontade de viver. A falta de sonhos, ela vai definhando por dentro as pessoas. E elas vão perdendo o ânimo para a vida. Só que a sua vida está apenas começando. Por isso que eu estou aqui. Deus me colocou no seu caminho, em resposta à sua oração, para trazer para você a obra da revelação do Espírito Santo. Por isso, creia.

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2: A grandeza de Deus é para aqueles que acreditam. As coisas de Deus é para quem tem fé. Os milagres de Deus é para quem sacrifica, porque o sacrifício gera milagres. Nós vamos agora à participação de mais um companheiro, uma companheira nossa, mais um quadro do nosso programa. Esses quadros são muito importantes, porque eles trazem para cada pessoa que ouve a luz do conhecimento espiritual. O conhecimento nos leva à luz. O conhecimento fortalece a nossa fé. Nada nos prejudica tanto quanto a ignorância espiritual, a cegueira espiritual. O apóstolo Paulo disse: eu sei em quem tenho crido e sei que ele é poderoso. Vamos agora a mais um quadro do nosso programa.

Bendita hora, bendita hora que eu encontrei o santuário. Eu quero trazer hoje para você o testemunho da Clarice. A Clarice, ela estava há quatro meses sem receber o benefício dela. Sem poder receber o benefício dela. Ela já tinha ido na caixa, ninguém dava resposta do porquê que estava bloqueado, enfim. Ela não tinha uma resposta diante daquela situação. Clarice é dizimista do santuário. E a pessoa que é dizimista, ela pode ter certeza que Deus honra. Deus honra, porque Deus é fiel com aquele que é fiel para a obra dele. E a Clarice pegou um envelope para dar uma oferta para ajudar no santuário. Para ajudar na casa de Deus. Porque o santuário não é mantido por governo, por prefeitura. É mantido pelo amor de cada pessoa que oferta na obra de Deus, que entrega seu dízimo. E a Clarice pegou aquele envelope sem ter o valor que tinha 4 meses que ela não recebia. E quando a Clarice foi no banco, depois que ela pegou o envelope, os 4 meses do pagamento dela que estava atrasado foi liberado. Olha como o nosso Deus é poderoso. Foi ela pegar um envelope, determinar fazer o propósito dela perante o Senhor, que ela chegou no banco e estava uns 4 meses depositado na conta dela. Meu irmão, todo mundo fala que o santuário é forte mesmo. É uma terra fértil, onde cada pessoa que semeia, ela tem resposta de Deus. Portas são abertas, grandes portas são abertas. Pessoas que são dizimistas nessa obra, que chegaram no santuário com a vida amarrada, caminho tudo fechado, e hoje tem casa própria, tem empresa, tem o seu próprio negócio, tem um ótimo cargo em ótimas empresas. Então Deus, ele age de acordo com a nossa fé. Se você tem a fé, ele tem todo o poder para te dar a vitória. Daqui a pouco nós vamos ouvir a Clarice contando esse milagre que ela recebeu dentro do santuário. Nós vamos agora uma canção e daqui a pouco eu volto.

0: Você acabou de ouvir essa linda canção? E nós vamos ouvir agora o testemunho da Clarice. Ela que estava com o pagamento amarrado há 4 meses, mas diante dela fazer um propósito de fé, de semear nessa obra forte, nessa terra fértil, Deus abençoou. Todas as vezes que ela estava indo no banco, ninguém sabia explicar o porquê, estava sem receber. E depois que ela pegou o envelope dela da fé em fazer o seu propósito, os 4 meses estavam depositados na conta dela. É forte. Ouça a Clarice contar a viva voz.
1: Pare e reflita agora em tudo que você vai ouvir neste momento. Pois pessoas que por meio de uma fé sacrificial obtiveram o seu resultado e alcançaram o milagre de Deus na sua vida. O que você vai ouvir agora é uma prova viva que Deus, que operou ontem, opera hoje e sempre. Vamos agora acompanhar mais um resultado de quem usou a fé e recebeu o seu milagre.
0: Qual o seu nome, irmã?
2: Meu nome é Clarice.
0: Clarice, você mora onde?
2: Rio Bonito, Cidade Dutra.
0: O que, que Deus operou na sua vida, minha irmã?
2: Deus operou na minha vida, foi assim, como no domingo a irmã passou no envelope, esse envelope da... que houve aqui no banheiro, assim, a minha irmã passou os envelopes pedindo a oferta, né? E eu peguei, pela minha fé, que eu nem tinha, acabei de chegar da Bahia, que eu fiquei 60 dias na Bahia lá com meu pai, e Deus me abençoou mais de 20 vezes do valor que a irmã pediu. E foi de obra de Deus, eu tinha... um benefício e foi cortado e eu viajei lá, foi 2 vezes na lotérica e não tinha chegado, só que eu pus nas mãos de Deus, não fiquei ansiosa, não fiquei desesperada, porque eu sei que a ansiedade não é coisa de Deus. E confiando em Deus também, eu estava crendo que Deus é poderoso na nossa vida e Ele faz muitas coisas e é só nós ter fé e confiar e acreditar no poder dEle, porque é só Deus na nossa vida. E quando eu cheguei aqui na sexta-feira à noite, fui na sexta-feira e cheguei lá, Deus me abençoou e eu voltei muito feliz e estava guardado lá e Deus tinha preparado para mim. Estava guardado lá certinho e foi uma grande alegria. E creio que foi o poder de Deus e como a irmã acabou de falar dos envelopes. Quando ela pedir a oferta, ninguém segura, ninguém se amarra, porque Deus é poderoso para dar e Deus não vai deixar faltar. Ele honra e Deus é poderoso, porque eu tenho muito testemunho, né, da obra de Deus, que Deus tem feito na minha vida. E quando a profeta pedir, ninguém segure, porque Ele vai dar, vai ajudar e vai dar em dobro muito, muito, porque Deus é poderoso. E eu fiquei muito feliz mesmo, e vou ter muito testemunho para dar ainda este ano, em nome de Jesus.
0: Em nome de Jesus, o nosso Deus responde fé. Ela pegou o envelope para dar uma oferta para ajudar na casa do pai. Ela é dizimista no santuário e ela não tinha. O benefício dela estava amarrado, estava travado, ela estava sem receber. Tinha quantos meses?
2: 4 meses, e eu fui assim, para ter uma solução, porque lá eu fui 2 vezes, e falaram, não, tá zero, não tem nada aqui não. Mas aí eu não desesperei não, eu falei, mas tá na mão de Deus, né, e também não fico ansiosa, como eu tô falando, não fiquei com ansiedade, porque ansiedade não é coisa de Deus. E eu fui assim, pensando que ia ter uma solução, para quando, não sei, mas Deus, fui com a confiança que Deus o ia proverá e pôr na mão de Deus e deu tudo certo e voltei muito feliz glorificando a Deus.
0: Agora tem um detalhe, ela é dizimista. Um dizimista fiel jamais vai ser envergonhado. Ela ficou 4 meses sem receber, igual ela diz assim, ela ficou ansiosa, ficou preocupada, porque ela sabia do voto dela no altar. E Deus abençoou, abriu as portas, hoje ela já cumpriu com o voto dela, porque o nosso Deus é poderoso. Amém, minha irmã? Vai lá, bate o sino da vitória, bata a palma, santuário, e dê glória a Deus! Aleluia! E

Bendita hora! Bendita hora que eu encontrei o santuário. Está aí a prova viva do que acontece quando a pessoa coloca o pé no caminho. Contra fatos, não argumentos. O santuário é a porta que o Espírito de Deus abriu para você lutar, vencer e ser feliz. A resposta da Clarice veio. Veio porque ela agiu pela fé. Assim como tantas pessoas têm chegado ao santuário e têm recebido grandes vitórias. 4 meses sem receber. Não é fácil não. Mas ela se lançou na fé e viu a mão de Deus agindo. Creia você também que o Deus poderoso de Israel irá agir na sua vida. Qual é a sua luta? Qual é a sua batalha espiritual? Você já anotou o endereço do santuário? Então anote e vá receber a oração pela família, a oração pela sua vida financeira e viver o melhor de Deus para a sua vida. E lembre-se, não importa como começou a história da sua vida. Importa sim é como ela vai terminar. E como ela vai terminar só depende de você.

0: no Monte Manaim, existe um lugar que se chama Moshav Elohim, o centro do poder de Deus.
1: Uma vez por ano, milhares de pessoas de todas as partes do Brasil e do mundo sobem a escada de Jacó rumo a Moshav Elohim.
0: Diz a palavra de Deus em Gênesis 28, 12. E Jacó sonhou, e eis que uma escada estava posta na terra, cujo topo tocava nos céus, e os anjos de Deus subiam e desciam por ela.
1: Quem sobe a escada de Jacó não desce na vida nunca.
0: Essa escada conduz todos a Moshav Elohim, onde cada pessoa pode contemplar a grandeza de Deus que irradia por todo o Monte Manaim, a partir deste lugar poderoso.
1: Castiçal da primeira glória, a estrela que representa Jacó, que se tornou Israel, e o segundo castiçal, a grande revelação da segunda glória, que marca uma nova história na vida de todos que passam por este lugar.
0: Cada pessoa que firma diante de Deus o seu compromisso de fé e sacrifício. E assim como Jacó estabelece uma aliança inabalável com Deus.
1: Nesse santo lugar foi levantada a muralha de Ebenezer, como fez o profeta Samuel. Ela simboliza o testemunho antecipado, fundamentado em uma fé extraordinária, na certeza de que Deus não decepciona a fé de quem crê e sacrifica. E assim, o milagre acontece.
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3: Deus abençoe você, onde quer que você esteja. Receba as rosas, os lírios, as flores espirituais de amor, de paz, de longevidade, vida longa, Raí, vida longa, longevidade, porque a vida é muito linda, a vida é muito linda, as decepções que você passou por elas não roubaram de você o ser humano lindo que existe em você, o coração lindo que existe dentro do seu peito, essa alma sua que já sofreu tanto, mas que é uma alma linda, branca como a neve, lavada pelo sangue de Nosso Senhor derramado na cruz. Que bom estar aqui com você, passando forças, levando você novamente a ter esperança, a sonhar, porque a vida continua, não é verdade? E se você já criou seus filhos, parabéns, Deus tem mais para você, Deus tem uma missão para você. E esta missão de ajudar a tanta gente que precisa. Tanta gente, não é esmola que ajuda ninguém, não. É uma palavra, um apoio. Sabe, quando a gente vai para o santuário, e as pessoas vão para o santuário para serem curadas, para serem libertadas de macumba, feitiço, doença mandada, vício, vai para lá pedir pelos filhos. A vida é uma guerra contra o mal. É uma guerra contra o mal. Se você parar de guerrear, parar de lutar, é porque o inimigo venceu você, os seus inimigos venceram. Enquanto você está lutando, você está de pé. Mas é tão lindo quando a gente vai para o santuário, porque a gente encontra uma família. Uma família linda. Uma família de amor. Pessoas que a gente pensa que tem obrigação de amar a gente, que são pessoas da nossa família de sangue, e às vezes não nos dão o amor que nós esperávamos. Nós temos que ter paciência e dizer: olha, eu fiz a minha parte na minha família, eu dei amor, eu fiz a minha parte, agora eu quero servir a Deus, agora eu quero servir a Deus. O santuário é a casa de Deus. E é maravilhoso. As pessoas vão para o santuário, termina a celebração e não vão embora. Ó, olha só. Termina a celebração e elas não vão embora. Vão abraçar os guardiões, os companheiros, as companheiras, o missionário, a missionária. E isso é tudo muito lindo. Maravilhoso. É muito bom pertencer à sua família e saber que Deus nos colocou juntos nesta obra linda, linda, esta obra linda. E eu estou aqui, ó, aqui eu, do seu lado, passando forças para você, passando fé para você. Deus abençoe. Onde quer que você esteja, receba o meu abraço abençoador.

Se você quer que tudo dê certo na sua vida, faça certo, que vai dar certo. 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Se você quer ser feliz no amor e prosperar nos negócios, faça certo, que vai dar certo. 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E lá em cima do monte, Deus vai contemplar a sua fé, vai te dar o que você precisa e o que só Ele pode fazer por você. Faça certo, que vai dar certo.

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1: Agora, o amarelo ouro, ele tipifica toda a riqueza de Deus para sua vida. É tão grandioso isso que a capa de Davi era dourada por causa do ouro de Jeová Jiré. Davi sabia que os segredos de Deus era pegar o homem no pó e o colocá-lo por cima, assentado com príncipes. E quem crê nesta palavra, quem crê nesta profecia, quem crê neste manto de mistérios que está sobre a igreja, não aceita miséria na sua vida não, irmão. Não aceita que ninguém venha amarrar sua vida financeira, prejudicar você na sua vida profissional, atrapalhar você na sua família. Não existe crise, não existe crise, não existe gigante que possa roubar de você aquilo que Deus te deu. Deus te deu, é seu.
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2: 2h55.
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3: Nós vamos agora a mais um quadro do nosso programa e tem sido um sucesso a participação desses companheiros, dessas companheiras, que enriquecem muito o nosso programa. Eu tenho observado que quanto mais a pessoa cresce espiritualmente, mais ela cresce em humildade, mais ela cresce em oração, mais ela cresce na fé, mais ela cresce na espiritualidade dela, na força espiritual dela. Porque o que nos impulsiona a sonhar é a força espiritual dentro de nós. O que leva você a enxergar para frente na sua vida e não para trás é a força espiritual de Deus dentro de você. Da mesma forma que o que leva você a andar para trás na vida é sua fraqueza espiritual. Esses quadros trazem o conhecimento espiritual para aqueles que querem galgar degraus na sua vida, melhorar a qualidade de vida, ter paz, ter alegria, ser feliz. Vamos à participação de mais companheiros nossos dentro do nosso programa.
1: Conta-se que certa vez moravam numa floresta uma coruja e uma águia. A águia constantemente alçava voo alto e desaparecia diante dos olhos da coruja. Quando a águia voltava, a coruja dava notícias de tudo o que havia acontecido na floresta, contando para a águia a vida dos pássaros ao redor dela. A coruja sabia de tudo o que acontecia na floresta. Dava notícia da vida de todos os pássaros. Também dava notícia das árvores frutíferas que floreavam e das árvores que morriam. Numa rodada de pescoço, ela girava a cabeça e via tudo ao seu redor. Já a águia não tinha muito o que falar, pois fazia parte do caráter da águia enxergar

0: longe e voar sozinha. Um dia colocaram fogo na floresta e a coruja não tinha para onde voar. Ela só enxergava o que estava perto e tudo perto dela se queimou naquele incêndio criminoso. A coruja se perdeu na vida e ninguém nunca mais a viu. Ela não tinha foco. Já a águia, quando viu a floresta incendiando, ela alçou o voo para o penhasco, onde já havia construído seu ninho. Lá em cima, ela teve seus filhotes e seguiu o curso natural da vida. A coruja representa a sabedoria humana e o conhecimento de tudo que está ao seu alcance. Já a águia representa a revelação do reino e a posse de tudo que está acima, fora do alcance dos outros. A Bíblia diz: os que confiam no Senhor voarão com asas como águia. Bárbara Barcelos agora traz para você o quadro Águia ou Coruja.
1: A lágrima. Encontraram-se um dia uma lágrima, uma estrela, uma pérola e uma gota de orvalho. A primeira a começar a falar foi a estrela. E assim, vaidosa, ela dizia: quem diria que eu haveria de ter o trabalho de descer das alturas luminosas para vir conversar com vocês três? Não sabem que eu sou a mais alta, estou além das nuvens e que a minha altivez fulgura entre mil chamas radiosas na infinita amplidão? Respondeu então a pérola, cheia de vaidade também: quem lhe dará valor entre milhões de lâmpadas no espaço? Você não passa de um grão de esplendor metido na poeira do infinito. Ninguém se lembra de abraçá-la, enquanto que eu, lá no fundo dos oceanos, sou buscada e vendida aos soberanos para enfeitar. Com a minha limpidez, eu enfeito as coroas dos reis. Vivo no colo esplêndido dos nobres e nos ricos seios das rainhas. Não sou como você, que sob o olhar dos pobres poetas e vagabundos encaminha. Valho muito mais que você, e ainda valho mais que um orvalho e que uma lágrima, pois ambos são apenas gotas d'água, sem o mínimo valor. Então o orvalho respondeu com uma certa mágoa, mas com altivez na voz, dizendo: qual de vocês três tem o encanto de transformar em gozo a boca imaculada de uma flor? Eu venho lá de cima, radiante, nos braços da alvorada, venho cobrir de beijos uma rosa que se sente tão doce nesse instante que vale a pena vê-la tão ditosa. E trago o riso ao coração da terra, que engolfada em pranto me espera. Eis que sou feliz, na campina ou no cimo da serra, sou sempre uma esperança cristalina, nos lábios sorridentes de uma flor. E a lágrima? A lágrima, coitada, essa nada dizia. Mas perguntaram para ela: não tens nada a dizer? E a lágrima então, rolada na terra úmida e fria, nada ousava dizer. Porém, sublime e calma, respondeu: eu sou o perdão. Sou o perdão no crime e a vibração no amor. Bailo no olhar risonho da alegria. moro no olhar tristíssimo da dor. Sou a alma da saudade e da harmonia. Sou o estrilo na lira soluçante dos poetas. Sou oração no peito dos cristãos. Sou relíquia da mãe em coração de um filho. Sou lembrança de um filho no coração de uma mãe. Não vivo nos seios perfumosos e nem nos colos orgulhosos ou na ostentação efêmera do luxo. Porém, penetro no espírito do mundo, seja do rei, seja do sábio, seja do rústico, seja do vil, seja do pecador, seja do santo, e até na face do Senhor um dia eu rolei. Eu, lágrima pequena, penetrei no coração de Deus durante a oração do aflito e fiz estremecer os céus. Não sei nem quantos pecados eu já lavei. A lágrima humildemente se calou e em silêncio tudo ela contemplou serenamente na vastidão vazia, pois a estrela se ocultou atrás de uma nuvem e chorou. A pérola desceu às profundezas do mar e chorou também. O orvalho, tremulando sobre a relva, também chorou. E a lágrima sorriu. Deus abençoe a sua vida. Paz e luz para você.

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2: Muitos irmãos numa fé muito grande para estar no Monte Manaim. Vai ser um encontro grandioso, inesquecível. A renovação da aliança com Deus, a subida da escada de Jacó, muitos irmãos preparando a sua pedra, e lá no Monte Manaim você vai receber a botija com azeite, e no momento que você chegar lá em cima, no alto do Monte Manaim, no altar de Moshá Beloim, você vai selar, fazendo ali o seu protocolo espiritual da sua aliança com Deus. Essa aliança vai ser uma aliança muito importante na vida de cada pessoa que vai estar presente ali, buscando de Deus esse renovo. Escuta o que eu estou te falando. Deus vai fazer algo diferente na sua vida, por isso que você não pode abrir mão. Você não pode abrir mão de poder estar lá no Monte Manaim, numa data tão forte. Lembrando que muitas caravanas que vêm de longe saem um dia antes, viajam a noite toda para que possa chegar bem de manhã no Monte Manaim, e ali você vai viver momentos maravilhosos. Abertura dos 7 mergulhos, para quem não abriu ainda, é a grande oportunidade de você abrir os seus 7 mergulhos no mês 7, no mês da aliança com Deus. Então essa preparação em todo o Brasil é muito importante. E uma das primeiras coisas que aconteceu, a cruz é o símbolo do cristianismo. Mas o primeiro sinal que Deus deu não foi a cruz. Não foi. Foi a aliança. O primeiro sinal que Deus deu foi a aliança, quando Deus estabeleceu a aliança com Noé. Depois de Noé sair de dentro da arca, ele preparou um altar, colocou sobre aquele altar uma oferta de sacrifício, e ali Deus mostrou para ele o arco-íris. Só metade, porque a outra metade era Noé que tinha que fazer e estava sobre o altar, o sacrifício. aliança. Olha como que é forte a aliança com Deus. Quem não entende isto, às vezes até ignora. Mas quem entende, tem a revelação, sabe da importância de você, nesses tempos que nós estamos vivendo no mundo, uma necessidade tão grande, de todos nós cristãos, todas as pessoas que crêem no poder de Deus, você enxergar a importância de você andar com Deus e Deus andar com você. Ter uma aliança forte para Deus te livrar de tanta coisa ruim neste mundo, tanta maldade que há neste mundo, doença, sofrimentos, pessoas perdendo o que conquistaram na vida. Por outro lado, a gente vê outras pessoas conquistando. Mas essa é a vontade de Deus. Então é muito importante você esforçar. Tudo na vida é esforço. Não abre mão, não. Deus está convocando o seu povo. E eu não posso esquecer do que Deus já fez por mim. Que tem pessoas que, com o passar do tempo, ela esquece do que Deus fez na vida dela e não vê mais a aliança como uma importância, né? Mas é importante. Está chegando o dia, está chegando a hora. Já garantiu o seu lugar na caravana da fé? Hein? Ou você vai deixar o inimigo roubar esta bênção sua? Deixa não. Eu vou estar do seu lado até na última hora. Não desiste, não. Fala com seu profeta, com a sua profetisa. Vai até um dos nossos santuários. Conversa com o profeta e a profetisa que vai te orientar. E eu estarei aqui, ó, do seu lado, orando e pedindo ao nosso Pai, nosso Deus Todo-Poderoso, que venha te abençoar, abrir caminhos, prover para você seu sacrifício, porque a aliança ela tem que ser feita com sacrifício. É a sua parte e a parte de Deus. Faça a sua parte, porque Deus vai fazer a parte dele na sua vida.

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7: 3:28.

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1: Eu tenho trazido aqui pessoas que têm profundo conhecimento espiritual, que trazem para vocês a luz da vida. A luz da vida é o conhecimento de Jesus, que disse: eu sou a luz da vida, e aquele que me segue não andará em trevas, mas será a luz do mundo. Há uma outra tradução que diz: eu sou a luz do mundo, e aquele que me segue não andará em trevas, mas terá a luz da vida. Luz, esta é a palavra, luz, muita luz para você, luz, conhecimento espiritual é luz. E esses companheiros nossos, essas companheiras nossas que participam do nosso programa, têm se esmerilado na busca do conhecimento espiritual para passar para cada um de nós. Vamos agora a mais um quadro do nosso programa.
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1: No livro de 1 Coríntios, no capítulo 1, verso 18, diz assim: porque a palavra da cruz é loucura para os que perecem, mas para nós que somos salvos é o poder de Deus. Esta passagem das Sagradas Escrituras me faz entender o mistério espiritual dos vivos em Cristo. Mistério espiritual daquele que obedece, que caminha na fé, que segue com firmeza, mesmo apesar das tribulações, da luta, a obediência a Deus, a obediência à palavra de Deus, a obediência à caminhada com Deus, fazendo ali o seu compromisso com o seu dízimo, com fidelidade, fazendo ali o seu compromisso em evangelização e ganhar almas, em resgate de pessoas do sofrimento. Para aqueles que estão mortos, que estão vivendo o pensamento desse mundo sujo, isso aí é pesado, é errado, está perdendo tempo. Mas para aquele que crê na salvação, aquele que crê na mudança que Deus pode fazer, ele crê na fé, que é ver o invisível. Então ele coloca essa fé em prática e ele trabalha, faz, dedica, é fiel, sacrifica, e aí Deus honra. Eu quero que você preste atenção no depoimento que você vai ouvir daqui a pouco. Você vai ouvir o depoimento da Maria da Rocha. Maria da Rocha, ela conta que ela chegou no santuário muito doente, ela dada como louca, e já tinha sido internada em hospícios, foi curada, liberta, não podia ter filho, teve filho. Mas ela vai especificar um testemunho, que é o da escada de Jacó no Monte Manaí. E ela conta que ela fez o voto, quebrou o voto, brincou no mundo espiritual, e ela tinha feito esse voto pelo filho, que é usuário de droga. Na medida que ela foi caminhando corretamente com o propósito dela, com Deus, o filho foi se erguendo, foi melhorando. Quando ela quebrou, o filho caiu. Caiu terrível, quase foi preso, saiu de casa, virou uma perturbação. E ela perguntando por que que estava acontecendo aquilo, por que se ele estava tão bem. E aí Deus cobrou dela: você quebrou o voto que você fez comigo. Você não fez compromisso com o homem, você fez compromisso comigo, Deus. E ela pediu perdão a Deus, começou a colocar a vida dela em ordem com Deus, e agora vai contar aí para você daqui a pouco o que aconteceu com o filho dela. Nós vamos ouvir um louvor, daqui a pouco eu volto com esse depoimento forte.

0: graças a Deus, você vai agora ouvir comigo o depoimento dessa mulher guerreira, essa mulher forte, forte fisicamente, emocionalmente e forte em Deus, forte espiritualmente. Presta atenção no que ela vai te falar.
1: Pare e reflita agora em tudo que você vai ouvir neste momento. Pois pessoas que por meio de uma fé sacrificial obtiveram o seu resultado e alcançaram o milagre de Deus na sua vida. O que você vai ouvir agora é uma prova viva que Deus, que operou ontem, opera hoje e sempre. Vamos agora acompanhar mais um resultado de quem usou a fé e recebeu o seu milagre.
2: Nós estamos aqui no Grande Santuário Catedral da Fé do bairro Lagoa e nós vamos ouvir mais um testemunho de fé, dessa vez o depoimento da embaixatriz Maria da Rocha. O que, que Deus fez na sua vida que marcou sua história no Reino dos Céus?
3: Ah, Deus fez muita coisa na minha vida, né? Principalmente a minha saúde, né? Que eu era muito doente, né? Já contei várias vezes esse testemunho. Que eu era muito doente, já até internada no hospital de hospício mesmo. Já fui internada como louca mesmo. E depois, quando eu comecei a vir pro santuário, eu saí do hospital, né? Eu comecei a vir pro santuário. Aí que eu fui me libertando, né? Das loucuras, né? Que tinha, das doenças, que eram... Tomava um remédio atrás do outro, os médicos faziam exame, não dava nada. Passava remédio, eu tomava, passava remédio, eu tomava, sempre não dava nada. Tomava remédio acumulado, só de doido mesmo, né? Diazepam, Cadernal, só taxa preta.
2: Só remédio forte.
3: Só remédio forte, taxa preta mesmo. E hoje, graças a Deus, estou aqui com muita saúde, muita paz, muita alegria.
2: Graças a Deus.
3: E meus quatro filhos, que eu não podia ter, né? E tenho quatro filhos. Ah, maravilhosa, maravilhosa, por Deus.
2: Eu vou te fazer uma pergunta sobre a escada de Jacó. Por que você tem essa fé tão grande na escada de Jacó? Qual é esse mistério? Qual um pouco da revelação da escada de Jacó para você?
3: Na escada de Jacó foi um ato profético que eu iniciei e parei. Agora retomei de novo, né? Do fazer, pegar o carnê do patrocinador, tá cumprindo todo mês, é a favor da vida do meu filho, que é viciado, né? Que agora, graças a Deus, vai ser libertado aos poucos, mas tá libertando dos vícios. Aí eu peguei a favor dele, só que eu dei a parada, né? Voltou, deu uma recaída e agora tá equilibrando de novo. Então, quem tava fora de casa já retornou para casa, tá? De volta aí, ficou 7 meses fora de casa. Morando na rua e hoje já está em casa novamente.
2: Quer dizer que você voltou da parada que você tinha dado no seu carnê de provedor e o seu filho deu uma queda. Aí você voltou de novo e ele já está melhor.
3: Aí voltei de novo e ele já está melhor.
2: Está vendo como que é a obediência, né? Fala comigo, obediência simples. Obediência simples, ela gera, né? Gera respostas imediatas. Olha aqui para mim, ó, presta atenção. A obediência simples gera respostas imediatas. Ela começou a colocar em ordem a vida dela com Deus e Deus trouxe o filho dela que estava há 7 meses fora de casa, morando na rua. Usuário de droga, perdido, morando na rua, e Deus trouxe ele de volta.
3: Aí Deus trouxe ele de volta, está em casa. Tá, já tá em casa já, vai fazer um mês, né, que chegou, aí tá de volta aí.
2: E tá diminuindo, não parou 100% não, porque é um processo, fala comigo, um processo. É um processo, mas ele já tá bem diferente.
3: Já diminuiu bastante, já tá bem diferente, já. Tanto que ele falou assim, não mãe, não tô nem sentindo voltar a tá usando muitas drogas mais. Aí nem uso, não tô usando, aí ficou um bom tempo sem usar. Aí coisa tá, mas bem diminuiu bastante.
2: Né? Então vale a pena fazer o sacrifício, subir a escada de Jacó com fé e renovar a aliança com Deus.
3: Vale a pena fazer o sacrifício, subir a escada de Jacó e fazer
2: a... Então vale a pena fazer o sacrifício, subir a escada de Jacó com fé e renovar a aliança com Deus.
3: Vale a pena fazer o sacrifício.

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Me procure. Abaixo de Deus, eu vou te ajudar. 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
1: Quando uma pessoa foge de Deus, ela entra num navio e esse navio afunda. Quando uma pessoa foge da presença de Deus, tudo o que ela faz dá errado. Quando uma pessoa foge da presença de Deus, ela dá um passo para frente e dois para trás. A vida dela só anda para trás. Por quê? Porque se Deus é por nós, quem será contra nós? Mas se Deus não é por nós, então o barco vai afundar.
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1: 4:19.
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2: Há muitos pais que conhecem todos os bares e boates da cidade, mas não conhecem o filho que tem dentro de casa. Há muitos pais cristãos que falam muito, dão muito conselho para os filhos, pregam para os filhos, mas não tem tempo para ouvi-los. Eu faço um trabalho no santuário com pré-adolescente e adolescente para antecipar o traficante. Prevenir é melhor que remediar. Faço um trabalho também para recuperar viciado em drogas. Mas eu acredito muito na inteligência do adolescente, do pré-adolescente, da criança, que você educa espiritualmente para estar na casa do pai. E é impressionante. Outro dia eu estava ensinando os adolescentes, como eles devem reagir na escola quando alguém oferecer droga para eles. É muito importante entender que dentro dos presídios tem muitos filhos de cristãos, filhos de pastores, de pastoras, de homens de Deus, de mulheres de Deus. Porque faltou alguém orientá-los para não somente conduzir o filho, a filha para a igreja, mas prepará-los para enfrentar uma faculdade, um clima hostil dentro de uma universidade, enfrentar o mundo que é contra Deus, contra a igreja, contra a família e contra uma vida saudável. Contra uma vida saudável. Então, essa preocupação que eu tenho de orientar os pais a se tornarem amigos dos filhos, mães amigas das filhas e conversarem sobre sexo, não é conversar dizendo isso é pecado, isso assim é pecado, não é isso não, é entrar no mundo do adolescente, da adolescente e conversar no nível deles, compreendê-los, conversar com eles, tratando-os como adultos. Só que o príncipe das trevas tapa a mente de algumas pessoas para que não dê apoio aos adolescentes em casa. E adolescente em casa é tratado como aborrecente, chato, menino enjoado, é maltratado, incompreendido, é jogado no mundo. E você tem que mudar a estratégia na sua casa. Você precisa ser o melhor amigo do seu filho, a melhor amiga da sua filha. E ouvir. Eu estou falando isso, nem sei porquê, Deus sabe. É melhor prevenir do que remediar. E quando você não tem tempo para o seu filho, o traficante lá fora tem. E aí vai estragar o menino, vai estragar a menina. Depois que estragar a vida deles, você vai sair correndo atrás do prejuízo, tentando salvar o que você mesmo empurrou para o buraco, através do desprezo e da arrogância de não querer desligar a televisão para ouvir o filho, para ouvir a filha. Deus abençoe. Se você não gostou, sinto muito. Vou continuar falando a verdade, porque eu estou aqui para agradar a Deus.

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2: Deus tem visto o seu sofrimento. Oh, minha irmã, meu irmão, Deus tem visto a sua luta. E Deus me colocou no seu caminho para dar uma nova luz, uma nova direção para você. Não foi por acaso que você ligou seu rádio. E nem é por acaso que estou aqui. Aqui. Bem pertinho de você. Nós vamos agora a mais um quadro do nosso programa, trazendo através de companheiros e companheiras nossos a luz do conhecimento espiritual. Luz, luz, luz, muita luz para você. A luz vem pelo conhecimento espiritual. Vamos aprender humildade através dos nossos companheiros em mais um quadro de fé do nosso programa.
3: Deus te dê força para vencer, força para sonhar,
4: paz e luz para você. Eu sou a Bispa Aparecida Débora Santos e eu faço parte da equipe forte do apóstolo Adelino de Carvalho. Sou bispa ali no Santuário da Pampulha, o Santuário do Primeiro Amor. E você que está sofrendo, pode me procurar. Eu vou entrar na sua luta, na sua batalha, e não vou parar de lutar por você enquanto você não vencer. Preste atenção no que eu vou lhe falar. Eu fui procurada no grande santuário por um homem, um pai de família, que durante muitos anos pagou aluguel. E aquele pai de família me contou que ele mudava muito. Mudava muito, porque quem não tem uma casa própria, muda muito. Então ele morava um ano num bairro, outro ano no outro. E era uma vida muito difícil, porque às vezes eles estavam gostando ali do bairro que morava com a família, fazia boas vizinhanças, de repente ele tinha que mudar, trocava os filhos de escola, e era uma luta muito grande. E aquele homem colocou dentro do coração dele que ele ia conquistar a casa própria. E durante algum tempo ele foi trabalhando, juntando dinheiro, até que ele conseguiu comprar a sua casa própria do jeitinho que ele pediu a Deus. No bairro que ele sonhava, a casa do jeito que ele sonhou, foi uma grande vitória que ele conquistou. Então, ele se mudou com a família para aquela nova casa, fez festa, reuniu os familiares, fez um churrasco, comemorando aquela grande vitória. Arrumou tudo dentro de casa, mas aquele homem não sabia que estava começando um pesadelo na vida dele. E ele me disse que na primeira noite ele não conseguiu dormir. Ele ouviu os barulhos dentro de casa, as coisas caíam no chão, ele ouviu gritos dentro de casa, e ele levantou para ver o que estava acontecendo. Nada tinha caído, tudo estava no lugar. E isso começou a acontecer desde a primeira noite naquela casa. E a partir daquele momento, aquele homem passou a não ter paz. Ele não tinha paz. Ele começou a ficar perturbado porque não dormia à noite. Não conseguia mais trabalhar. Ficou doente. Os filhos começaram a ir mal na escola, a esposa também adoeceu. E quando ele foi parar para analisar, a família toda estava perturbada, ele perturbado, num sofrimento muito grande. O sonho virou pesadelo. E foi aí que aquele homem me ouviu no programa de rádio, tomou a decisão de me procurar. Quando eu abri a vidência divina pela vida daquele homem, o espírito da vidência me revelou e eu vi a casa que aquele homem foi morar. Era uma casa contaminada espiritualmente, um território dos espíritos das trevas. Ali naquela casa moravam espíritos territoriais, espíritos causadores de doença, de contenda, falanges, por isso ele ouvia vozes, e espíritos que moravam ali, por isso que ninguém comprava aquela casa, ninguém que comprava conseguia ficar, e ela estava sempre vazia. Alguém comprava, vendia de novo, porque o lugar era mal assombrado, o lugar era território dos espíritos das trevas. E aquele homem falou: profetizo, o que é que eu faço? Eu não quero vender a casa. Eu falei: não vai precisar, eu vou lá. E aí eu orientei aquele homem a fazer um propósito com Deus, colocar um sacrifício no altar. E eu fui dentro daquela casa fazer um assentamento espiritual. O assentamento espiritual é um trabalho muito forte. Os espíritos malignos são obrigados a sair, a bater em retirada. E aquele território que outrora era dos espíritos das trevas se torna um território do reino dos céus, onde os anjos de Manaim passam a acampar e a pessoa passa a ter paz, a ser feliz. E foi o que eu fiz. Fui na casa daquele homem, fiz o assentamento espiritual, e a partir daquele momento, aquele homem passou a ter paz. Voltou a ter saúde, voltou a sorrir. Os filhos voltaram a ter alegria. A esposa foi curada da enfermidade. Ela sentia dor de cabeça dia e noite. E a paz passou a reinar dentro daquela casa. E eles, aí sim, foram curtir a alegria de ter uma casa nova. Meu ouvinte, se você está sofrendo, seja qual for o seu sofrimento, eu sou profetisa e eu quero que você me procure. Você que está sofrendo, com problemas na sua vida sentimental, você que está doente, você que está perdendo o seu casamento, você que não tem paz dentro de casa, é viciado, me procure. Eu sou a profetisa Aparecida Débora Santos. Me procure e pode ter certeza que a sua vida vai mudar.

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3: Eu tenho falado aqui sobre a madrugada de oração. É muita gente que acompanha a oração da madrugada. Muita gente. E eu tenho uma equipe que atende, eu tenho uma equipe que acompanha de plantão. E a fé, ela tem uma força secreta que é violenta demais, poderosa demais. Quando ela entra no corpo de uma pessoa, quando a fé possui o corpo de uma pessoa, a fé leva esta pessoa a conseguir o impossível na vida dela. Por isso que, se você tem fé, você pode ter certeza que você vai conseguir. Agora, se você não tem fé, pode ter certeza também que Deus não vai fazer nada por você, porque sem fé é impossível agradar a Deus.

0: 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E lá em cima do monte, Deus vai contemplar a sua fé, vai te dar o que você precisa e o que só Ele pode fazer por você. Faça certo, que vai dar certo.
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2: Tem uma coisa que eu faço questão no meu programa, é de passar para cada pessoa o carinho, o amor, que é a maior prova que Deus está com uma pessoa. É quando ela ama o seu próximo. O amor é mais forte que um milagre. O amor é mais forte que uma cura. O amor é mais forte que uma pregação ou uma libertação espiritual. A maior prova que uma pessoa tem Deus no coração é quando ela passa amor para as pessoas. E amar só quem te ama não é vantagem nenhuma, qualquer um faz isso. Mas amar o estranho, a pessoa que procura o santuário a primeira vez e é recebida com carinho, com amor, isso é lindo. E nós temos uma equipe de pessoas que um dia chegaram a primeira vez e foram recebidas com amor, com carinho, foram curadas, receberam milagres no Monte Manaim, e agora são elas que recebem quem está chegando no santuário. E você que está chegando esta semana, daqui uns tempos será você quem irá receber os novos

com um lindo sorriso no rosto e amor no coração. Sempre tem gente procurando os nossos santuários. Sempre tem gente procurando por Deus. E a maior prova da presença de Deus é o amor. O amor. O amor. Se alguém te desprezou, fez pouco de você, não fique triste. Olha aqui, ó. Não fique triste, não. Quem te desprezou é porque nunca te mereceu. Vem pra cá. Vem. Vem pra cá. Você tem uma nova família no santuário, cheia de amor, uma família de fé. Deus abençoe você, onde quer que você esteja.

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1: 5 e 13.
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2: O crescimento espiritual é uma necessidade para toda aquela pessoa que busca uma vida melhor, uma vida de paz, uma vida com preenchimento do vazio na alma. Diz a palavra de Deus: o meu povo, disse Deus, tem sofrido por falta de conhecimento. Eu tenho procurado, no nosso programa, trazer, através da participação de companheiros e companheiras, uma visão maior da grandeza de Deus para a nossa vida, da grandeza de Deus para o propósito do Pai em levantar seus filhos. Enquanto o mundo quer te ver por baixo, e a trama maligna do mundo é te jogar para baixo e levar você ao fracasso e à derrota, Deus quer levantar você e colocar você por cima. O crescimento espiritual vem através do conhecimento. Diz a palavra de Deus: o meu povo tem sido destruído por falta de conhecimento espiritual. Nós vamos agora a mais um quadro importante do nosso programa.

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Bendita hora! Bendita hora que eu encontrei o santuário. Eu quero trazer hoje para você o testemunho da Clarice. A Clarice, ela estava há quatro meses sem receber o benefício dela. Sem poder receber o benefício dela. Ela já tinha ido na caixa, ninguém dava resposta do porquê que estava bloqueado, enfim. Ela não tinha uma resposta diante daquela situação. Clarice é dizimista do santuário. E a pessoa que é dizimista, ela pode ter certeza que Deus honra. Deus honra, porque Deus é fiel com aquele que é fiel para a obra dele. E a Clarice pegou um envelope para dar uma oferta para ajudar no santuário. Para ajudar na casa de Deus. Porque o santuário não é mantido por governo, por prefeitura. É mantido pelo amor de cada pessoa que oferta na obra de Deus, que entrega seu dízimo. E a Clarice pegou aquele envelope sem ter o valor que tinha 4 meses que ela não recebia. E quando a Clarice foi no banco, depois que ela pegou o envelope, os 4 meses do pagamento dela que estava atrasado foi liberado. Olha como nosso Deus é poderoso. Foi ela pegar um envelope, determinar fazer o propósito dela perante o Senhor, que ela chegou no banco e estava os 4 meses depositado na conta dela. Meu irmão, todo mundo fala que o santuário é forte mesmo. É uma terra fértil, onde cada pessoa que semeia, ela tem resposta de Deus. Portas são abertas, grandes portas são abertas. Pessoas que são dizimistas nessa obra, que chegaram no santuário com a vida amarrada, o caminho tudo fechado, e hoje tem casa própria, tem empresa, tem o seu próprio negócio, tem um ótimo cargo em ótimas empresas. Então Deus, ele age de acordo com a nossa fé. Se você tem a fé, ele tem todo o poder para te dar a vitória. Daqui a pouco nós vamos ouvir a Clarice contando esse milagre que ela recebeu dentro do santuário. Nós vamos agora uma canção e daqui a pouco eu volto.

0: Você acabou de ouvir essa linda canção e nós vamos ouvir agora o testemunho da Clarice, ela que estava com o pagamento amarrado há 4 meses, mas diante dela fazer um propósito de fé, de semear nessa obra forte, nessa terra fértil, Deus abençoou. Todas as vezes que ela estava indo no banco, ninguém sabia explicar o porquê, estava sem receber, e depois que ela pegou o envelope dela da fé em fazer o seu propósito, os 4 meses estavam depositados na conta dela. É forte. Ouça a Clarice contar a viva voz.
1: Pare e reflita agora em tudo que você vai ouvir neste momento. Pois pessoas que por meio de uma fé sacrificial obtiveram o seu resultado e alcançaram o milagre de Deus na sua vida. O que você vai ouvir agora é uma prova viva que Deus, que operou ontem, opera hoje e sempre. Vamos agora acompanhar mais um resultado de quem usou a fé e recebeu o seu milagre.
0: Qual o seu nome, irmã?
2: Meu nome é Clarice.
0: Clarice, você mora onde?
2: Rio Bonito, Cidade Dutra.
0: O que, que Deus operou na sua vida, minha irmã?
2: Deus operou na minha vida, foi assim, como no domingo a irmã passou no envelope, esse envelope da... que houve aqui no banheiro, assim, a minha irmã passou os envelopes pedindo a oferta, né? E eu peguei, pela minha fé, que eu nem tinha, acabei de chegar da Bahia, que eu fiquei 60 dias na Bahia lá com meu pai, e Deus me abençoou mais de 20 vezes do valor que a irmã pediu. E foi de obra de Deus, eu tinha... um benefício e foi cortado e eu viajei lá, fui 2 vezes na lotérica e não tinha chegado, só que eu pus nas mãos de Deus, não fiquei ansiosa, não fiquei desesperada, porque eu sei que a ansiedade não é coisa de Deus, e confiando em Deus também, eu estava crendo que Deus é poderoso na nossa vida e Ele faz muitas coisas e é só nós ter fé e confiar e acreditar no poder dEle, porque é só Deus na nossa vida. E quando eu cheguei aqui na sexta-feira à noite, fui na sexta-feira e cheguei lá, Deus me abençoou e eu voltei muito feliz e estava guardado lá e Deus tinha preparado para mim. Estava guardado lá certinho e foi uma grande alegria. E creio que foi o poder de Deus e como a irmã acabou de falar dos envelopes. Quando ela pedir a oferta, ninguém segura, ninguém se amarra, porque Deus é poderoso para dar e Deus não vai deixar faltar. Ele honra e Deus é poderoso, porque eu tenho muito testemunho, né, da obra de Deus que Deus tem feito na minha vida. E quando a profeta pedir, ninguém segure, porque Ele vai dar, vai ajudar e vai dar em dobro muito, muito, porque Deus é poderoso. E eu fiquei muito feliz mesmo, e vou ter muito testemunho para dar ainda este ano, em nome de Jesus.
0: Em nome de Jesus, o nosso Deus responde fé. Ela pegou o envelope para dar oferta para ajudar na casa do pai. Ela é dizimista no santuário e ela não tinha. O benefício dela estava amarrado, estava travado, ela estava sem receber. Tinha quantos meses?
2: 4 meses, e eu fui assim, para ter uma solução, porque lá eu fui 2 vezes e falaram, não, tá zero, não tem nada aqui não. Mas aí eu não desesperei não, eu falei, mas tá na mão de Deus, né, e também não fico ansiosa, como eu tô falando, não fiquei com ansiedade, porque ansiedade não é coisa de Deus. E eu fui assim, pensando que ia ter uma solução, para quando, não sei, mas Deus, fui com a confiança que Deus o ia proverá e pôr na mão de Deus e deu tudo certo e voltei muito feliz glorificando a Deus.
0: Agora tem um detalhe, ela é dizimista. Um dizimista fiel jamais vai ser envergonhado. Ela ficou 4 meses sem receber, igual ela diz assim, ela não ficou ansiosa, ficou preocupada, porque ela sabia do voto dela no altar. E Deus abençoou, abriu as portas, hoje ela já cumpriu com o voto dela, porque o nosso Deus é poderoso. Amém, minha irmã? Vai lá, bate o sino da vitória, bata a palma, santuário, e dê glória a Deus! Aleluia! E

Bendita hora! Bendita hora que eu encontrei o santuário. Está aí a prova viva do que acontece quando a pessoa coloca o pé no caminho. Contra fatos, não argumentos. O santuário é a porta que o Espírito de Deus abriu para você lutar, vencer e ser feliz. A resposta da Clarice veio. Veio porque ela agiu pela fé. Assim como tantas pessoas têm chegado ao santuário e têm recebido grandes vitórias. 4 meses sem receber. Não é fácil não. Mas ela se lançou na fé e viu a mão de Deus agindo. Creia você também que o Deus poderoso de Israel irá agir na sua vida. Qual é a sua luta? Qual é a sua batalha espiritual? Você já anotou o endereço do santuário? Então anote e vá receber a oração pela família, a oração pela sua vida financeira e viver o melhor de Deus para a sua vida. E lembre-se, não importa como começou a história da sua vida. Importa sim é como ela vai terminar. E como ela vai terminar só depende de você.

0: sai de você.
1: No primeiro mergulho, eles vão rir de mim.
0: Tem que descer, tem que descer.
1: E no segundo mergulho,

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2: Muitos irmãos numa fé muito grande para estar no Monte Manaim. Vai ser um encontro grandioso, inesquecível. A renovação da aliança com Deus, a subida da escada de Jacó, muitos irmãos preparando a sua pedra, e lá no Monte Manaim você vai receber a botija com azeite, e no momento que você chegar lá em cima, no alto do Monte Manaim, no altar de Moshá Beloim, você vai selar, fazendo ali o seu protocolo espiritual da sua aliança com Deus. Essa aliança vai ser uma aliança muito importante na vida de cada pessoa que vai estar presente ali, buscando de Deus esse renovo. Escuta o que eu estou te falando. Deus vai fazer algo diferente na sua vida, por isso que você não pode abrir mão. Você não pode abrir mão de poder estar lá no Monte Manaim, numa data tão forte. Lembrando que muitas caravanas que vêm de longe saem um dia antes, viaja a noite toda para que possa chegar bem de manhã no Monte Manaim, e ali você vai viver momentos maravilhosos. Abertura dos 7 mergulhos, para quem não abriu ainda, é a grande oportunidade de você abrir os seus 7 mergulhos no mês 7, no mês da aliança com Deus. Então essa preparação em todo o Brasil é muito importante. E uma das primeiras coisas que aconteceu, a cruz é o símbolo do cristianismo. Mas o primeiro sinal que Deus deu não foi a cruz. Não foi. Foi a aliança. Primeiro sinal que Deus deu foi a aliança, quando Deus estabeleceu a aliança com Noé. Depois de Noé sair de dentro da arca, ele preparou um altar, colocou sobre aquele altar uma oferta de sacrifício, e ali Deus mostrou para ele o arco-íris. Só metade, porque a outra metade era Noé que tinha que fazer e estava sobre o altar, o sacrifício. aliança. Olha como que é forte a aliança com Deus. Quem não entende isto, às vezes até ignora. Mas quem entende, tem a revelação, sabe da importância de você, nesses tempos que nós estamos vivendo no mundo, uma necessidade tão grande, de todos nós cristãos, todas as pessoas que crêem no poder de Deus, você enxergar a importância de você andar com Deus e Deus andar com você. Ter uma aliança forte para Deus te livrar de tanta coisa ruim neste mundo, tanta maldade que há neste mundo, doença, sofrimentos, pessoas perdendo o que conquistaram na vida. Por outro lado, a gente vê outras pessoas conquistando. Mas essa é a vontade de Deus. Então é muito importante você esforçar. Tudo na vida é esforço. Não abre mão, não. Deus está convocando o seu povo. E eu não posso esquecer do que Deus já fez por mim. Que tem pessoas que, com o passar do tempo, ela esquece do que Deus fez na vida dela e não vê mais a aliança como uma importância, né? Mas é importante. Está chegando o dia, está chegando a hora. Já garantiu o seu lugar na caravana da fé? Hein? Você vai deixar o inimigo roubar esta bênção sua? Deixa não. Eu vou estar do seu lado até na última hora. Não desiste não. Fala com seu profeta, com a sua profetisa. Vai até um dos nossos santuários. Conversa com o profeta e a profetisa que vai te orientar. E eu estarei aqui, ó, do seu lado, orando e pedindo ao nosso Pai, nosso Deus Todo-Poderoso, que venha te abençoar, abrir caminhos, prover para você seu sacrifício, porque a aliança ela tem que ser feita com sacrifício. É a sua parte e a parte de Deus. Faça a sua parte, porque Deus vai fazer a parte dele na sua vida.

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7: 5:54.
0: Zero oito.
7: 5:54.

Bom dia alegria, bom dia sonhadores e sonhadoras do reino dos céus. Bom dia para você, meu irmão de fé, minha irmã de fé, bom dia. Bom dia trabalhador, trabalhadora que está aí a caminho do seu trabalho. Bom dia para você dona de casa que levantou cedo para servir e cuidar com o amor da sua família. Bom dia para você estudante, você jovem, adolescente, criança, que daqui a pouco estará na escola. Bom dia para você que todo amanhecer de um novo dia está aqui dentro deste momento de oração. Você também que ouve agora pela primeira vez, não por um acaso e sim por uma revelação do Espírito de Deus para a sua vida. Daqui a pouco o apóstolo Adelino de Carvalho e o jovem missionário Davi Carvalho vão orar por você. E antes do momento de oração, eu quero aqui te trazer uma reflexão dentro da palavra de Deus. Nós entramos no mês 7. O mês 7 é o mês da perfeição do Espírito. 7 são as tochas do castiçal sagrado. 7 são os dias da semana. Deus criou tudo e descansou no 7º dia. O 7 é o ciclo da perfeição de Deus, por isso o mês em que renovamos a nossa aliança com Deus. Aqueles que já têm, renovam. E aqueles que não têm, fazem, porque sem Deus não tem como nada dar certo. Não é verdade, meu irmão, minha irmã? Se você acordou para viver um novo dia, graças a Deus. Se você se levantou da cama, despertou aí, ó, para ir trabalhar, para ir aos seus afazeres, graças a Deus. Você tem vida porque Deus a dá. Sem Deus nada podemos fazer. Sem Deus tudo dá errado. E com Deus tudo dá certo. E até o que era para dar errado, Deus faz dar certo quando nós temos com Ele uma aliança. E a palavra de Deus nos ensina que a aliança é feita através do sacrifício. Então, em Hebreus, capítulo 8, versículo 13, diz: quando diz nova aliança, torna antiquada a primeira. Ora, aquilo que se torna antiquado, envelhecido, está prestes a acabar, a desaparecer. Por isso que quem já tem uma aliança com Deus, renova antes que ela acabe. Ano a ano nós fazemos isso, assim como ensina a palavra de Deus. Ano a ano subimos o monte para sacrificar e renovar com todo o poderoso de Jacó o nosso pacto de sacrifício, nosso pacto de aliança, para que então tudo na nossa vida vá bem. E aquela pessoa que não tem aliança, pode ver a vida dela de mal a pior. Mas eu digo para você, meu irmão e minha irmã, que ainda não tinha recebido essa revelação do Espírito de Deus, nada por acaso. O Espírito de Deus agora fala contigo e te revela através dessa palavra. Você começa agora a descobrir o porquê que até hoje na sua vida você não conseguiu. Porquê que até hoje você não conseguiu se realizar, não conseguiu ser feliz. Porque você precisa de uma aliança com Deus. Eu estou falando com você. Você que tem lutado e não tem alcançado seus objetivos. E quando você alcança, logo você perde. Essa palavra é para uma pessoa. Dentre milhares que estão me ouvindo agora, existe alguém em algum lugar que está precisando de ajuda, está precisando desta palavra revelada que o Espírito de Deus fala com você agora. Você vai preparar para subir o monte. Você vai preparar para estar no alto do Monte Manaim, no altar da aliança. E antes disso, você vai apresentar a Deus a sua fé, o seu sacrifício. Porque não tem como firmar com Deus uma aliança sem sacrifício. Não vem me falar de amor sem sacrifício. A palavra de Deus em João 3,16 diz que Deus, ele amou o mundo de tal maneira que ele deu o seu Filho unigênito para que todo

0: que nele crê não pereça e tenha a vida eterna. Deus foi o primeiro a nos provar o seu amor. E através do sacrifício, o sangue da nova e eterna aliança. E olha o que aqui diz aqui em Hebreus, capítulo 9, versículo 15. Por isso mesmo ele é o mediador da nova aliança, a fim de que, intervindo a morte para a remissão das transgressões que já havia sob a primeira aliança, recebam a promessa da eterna herança aqueles que têm sido chamados. Então observe que não é para todos, é para aqueles que são chamados, revelados, aqueles que são fiéis. A palavra diz que Deus procura os fiéis da terra. Deus se revela fiel àquele que é fiel, e o fiel não deixa de fazer aliança com Deus. Versículo 16, porque onde há testamento é necessário que intervenha a morte do testador, pois um testamento só é confirmado no caso de mortos, visto que de maneira nenhuma tem força de lei enquanto vive o testador. Pelo que nem a primeira aliança foi sancionada sem sangue. Olha aí, não tem como fazer uma aliança sem sacrifício. Então aqui a palavra fala da aliança, o sangue da nova e eterna aliança, que é o sangue de Jesus, que nos purifica de todo pecado. E aqui nos lembra da primeira aliança, de quando Moisés conduziu o povo a sacrificar e marcar os umbrais das portas com sangue. Ali ele fez uma aliança, um pacto com Deus. Porque havendo Moisés proclamado todos os mandamentos segundo a lei do povo, a lei, todo o povo, tomou o sangue dos bezerros e dos bodes, com água e lã, tinta de escarlate, isopo, e aspergiu não só o próprio livro, como também sobre todo o povo, dizendo: este é o sangue da aliança, a qual Deus prescreveu para vós outros. Então observe, sempre que você ver na palavra de Deus falando sobre aliança, você também vai ver ligado a esta aliança o sacrifício. Então, meu irmão e minha irmã, que tem sofrido na sua vida, você que tem perdido sua saúde, perdido nos negócios, você que tem perdido no seu casamento, no relacionamento sentimental, familiar, ei, você precisa firmar com Deus uma aliança, para que Ele te levante, para que Ele mude a história da sua vida, e você então possa contar um milagre que você vai viver através de você acreditar e sacrificar. Que o Espírito de Deus continue revelando profundamente o seu coração, e que você procure o profeta, a profetisa de Deus, para garantir o seu lugar na caravana da fé que está sendo preparada para subir o Monte Manaim, que é o lugar dos grandes milagres de Deus. Vamos agora à oração com o apóstolo Adelino de Carvalho e com o jovem missionário Davi Carvalho.
1: Meu nome é Adelino de Carvalho. Há muitos e muitos anos atrás, numa estrada que liga Areias a Esmeraldas, uma luz muito forte surgiu no meu caminho. Já era madrugada, e no meio da luz o Senhor me chamou para fazer uma grande obra. 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E o Senhor Todo-Poderoso disse que sairia de mim gerações de profetas. 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
2: Senhor, como jovem estudante sonhador, venho no silêncio desse dia que amanhece te pedir paz, proteção, sabedoria e força espiritual para lutar, vencer e ser feliz, para olhar o mundo com os olhos cheios de amor, o coração cheio de fé e os dias cheios de esperança. Quero ser fiel, cada dia mais centrado nos teus ensinamentos, ser paciente, compreensivo, equilibrado, justo e alegre. Quero ser um instrumento em tuas mãos, para que todos que se aproximem de mim possam também ser alcançados pelo teu amor. Revista-me da tua beleza, Senhor, e faça resplandecer em meu rosto a tua luz. Só assim eu sei que serei feliz. Obrigado, Senhor. Muito obrigado mesmo por este dia que o Senhor me concede como presente do céu. Em nome de Jesus. Amém.
1: A oração do missionário Davi Carvalho não termina aqui. 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
1: Assim diz a palavra de Deus no livro de Salmos, capítulo 2, versículos de 6 a 8. Eu, porém, ungi o meu rei sobre o meu santo monte de Sião. Proclamarei o decreto. O Senhor me disse: Tu és meu filho, eu hoje te gerei. Pede-me, e eu te darei os gentios por herança e os fins da terra por tua possessão.
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2: Nós vamos agora a mais um quadro do nosso programa e tem sido um sucesso a participação desses companheiros, dessas companheiras que enriquecem muito o nosso programa. Eu tenho observado que quanto mais a pessoa cresce espiritualmente, mais ela cresce em humildade, mais ela cresce em oração, mais ela cresce na fé, mais ela cresce na espiritualidade dela, na força espiritual dela. Porque o que nos impulsiona a sonhar é a força espiritual dentro de nós. O que leva você a enxergar para frente na sua vida e não para trás é a força espiritual de Deus dentro de você. Da mesma forma que o que leva você a andar para trás na vida é sua fraqueza espiritual. Esses quadros trazem o conhecimento espiritual para aqueles que querem galgar degraus na sua vida, melhorar a qualidade de vida, ter paz, ter alegria, ser feliz. Vamos à participação de mais companheiros nossos dentro do nosso programa.
3: Conta-se que certa vez moravam numa floresta uma coruja e uma águia. A águia constantemente alçava voo alto e desaparecia diante dos olhos da coruja. Quando a águia voltava, a coruja dava notícias de tudo o que havia acontecido na floresta, contando para a águia a vida dos pássaros ao redor dela. A coruja sabia de tudo o que acontecia na floresta. Dava notícia da vida de todos os pássaros. Também dava notícia das árvores frutíferas que floreavam e das árvores que morriam. Numa rodada de pescoço, ela girava a cabeça e via tudo ao seu redor. Já a águia não tinha muito o que falar, pois fazia parte do caráter da águia enxergar longe e voar sozinha. Um dia colocaram fogo na floresta e a coruja não tinha para onde voar. Ela só enxergava o que estava perto e tudo perto dela se queimou naquele incêndio criminoso. A coruja se perdeu na vida e ninguém nunca mais a viu. Ela não tinha foco. Já a águia, quando viu a floresta incendiando, ela alçou o voo para o penhasco, onde já havia construído o seu ninho. Lá em cima, ela teve seus filhotes e seguiu o curso natural da vida. A coruja representa a sabedoria humana e o conhecimento de tudo que está ao seu alcance. Já a águia representa a revelação do reino, e a posse de tudo que está acima, fora do alcance dos outros. A Bíblia diz: os que confiam no Senhor voarão com asas como águia.
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4: A lágrima. Encontraram-se um dia uma lágrima, uma estrela, uma pérola e uma gota de orvalho. A primeira a começar a falar foi a estrela. E assim, vaidosa, ela dizia: quem diria que eu haveria de ter o trabalho de descer das alturas luminosas para vir conversar com vocês três? Não sabem que eu sou a mais alta, estou além das nuvens e que a minha altivez fulgura entre mil chamas radiosas na infinita amplidão? Respondeu então a pérola, cheia de vaidade também: quem lhe dará valor entre milhões de lâmpadas no espaço? Você não passa de um grão de esplendor metido na poeira do infinito. Ninguém se lembra de abraçá-la, enquanto que eu, lá no fundo dos oceanos, sou buscada e vendida aos soberanos para enfeitar. Com a minha limpidez eu enfeito as coroas dos reis. Vivo no colo esplêndido dos nobres e nos ricos seios das rainhas. Não sou como você, que sob o olhar dos pobres poetas e vagabundos encaminha. Valho muito mais que você, e ainda valho mais que um orvalho e que uma lágrima, pois ambos são apenas gotas d'água, sem o mínimo valor. Então o orvalho respondeu com uma certa mágoa, mas com altivez na voz, dizendo: qual de vocês três tem o encanto de transformar em gozo a boca imaculada de uma flor? Eu venho lá de cima, radiante, nos braços da alvorada. Venho cobrir de beijos uma rosa que se sente tão doce nesse instante que vale a pena vê-la tão ditosa. E trago o riso ao coração da terra que engolfada em pranto me espera. Eis que sou feliz. Na campina ou no cimo da serra, sou sempre uma esperança cristalina nos lábios sorridentes de uma flor. E a lágrima? A lágrima, coitada, essa nada dizia. Mas perguntaram para ela: não tens nada a dizer? E a lágrima então, rolada na terra úmida e fria, nada ousava dizer. Porém, sublime e calma, respondeu: eu sou o perdão. Sou o perdão no crime e a vibração no amor. Bailo no olhar risonho da alegria. Moro no olhar tristíssimo da dor. Sou a alma da saudade e da harmonia. Sou o estrilo na lira soluçante dos poetas. Sou oração no peito dos cristãos. Sou relíquia da mãe em coração de um filho. Sou lembrança de um filho no coração de uma mãe. Não vivo nos seios perfumosos e nem nos colos orgulhosos, ou na ostentação efêmera do luxo. Porém, penetro no espírito do mundo, seja do rei, seja do sábio, seja do rústico, seja do vil, seja do pecador, seja do santo. que até na face do Senhor um dia eu rolei. Eu, lágrima pequena, penetrei no coração de Deus durante a oração do aflito e fiz estremecer os céus. Não sei nem quantos pecados eu já lavei. A lágrima humildemente se calou e em silêncio tudo ela contemplou serenamente na vastidão vazia, pois a estrela se ocultou atrás de uma nuvem e chorou. A pérola desceu às profundezas do mar e chorou também. O orvalho, tremulando sobre a relva, também chorou. E a lágrima sorriu. Deus abençoe a sua vida. Paz e luz para você.

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2: Muitos irmãos numa fé muito grande para estar no Monte Manaim. Vai ser um encontro grandioso, inesquecível. A renovação da aliança com Deus, a subida da escada de Jacó, muitos irmãos preparando a sua pedra, e lá no Monte Manaim você vai receber a botija com azeite, e no momento que você chegar lá em cima, no alto do Monte Manaim, no altar de Moshá Beloim, você vai selar, fazendo ali o seu protocolo espiritual da sua aliança com Deus. Essa aliança vai ser uma aliança muito importante na vida de cada pessoa que vai estar presente ali, buscando de Deus esse renovo. Escuta o que eu estou te falando. Deus vai fazer algo diferente na sua vida, por isso que você não pode abrir mão. Você não pode abrir mão de poder estar lá no Monte Manaim, numa data tão forte. Lembrando que muitas caravanas que vêm de longe saem um dia antes, viajam a noite toda para que possa chegar bem de manhã no Monte Manaim, e ali você vai viver momentos maravilhosos. Abertura dos 7 mergulhos, para quem não abriu ainda, é a grande oportunidade de você abrir os seus 7 mergulhos no mês 7, no mês da aliança com Deus. Então essa preparação em todo o Brasil é muito importante. E uma das primeiras coisas que aconteceu, a cruz é o símbolo do cristianismo. Mas o primeiro sinal que Deus deu não foi a cruz. Não foi. Foi a aliança. O primeiro sinal que Deus deu foi a aliança, quando Deus estabeleceu a aliança com Noé. Depois de Noé sair de dentro da arca, ele preparou um altar, colocou sobre aquele altar uma oferta de sacrifício, e ali Deus mostrou para ele o arco-íris. Só a metade, porque a outra metade era Noé que tinha que fazer e estava sobre o altar, o sacrifício. aliança. Olha como que é forte a aliança com Deus. Quem não entende isto, às vezes até ignora. Mas quem entende, tem a revelação, sabe da importância de você, nesses tempos que nós estamos vivendo no mundo, uma necessidade tão grande, de todos nós cristãos, todas as pessoas que crêem no poder de Deus, você enxergar a importância de você andar com Deus e Deus andar com você. Ter uma aliança forte para Deus te livrar de tanta coisa ruim neste mundo, tanta maldade que há neste mundo, doença, sofrimentos, pessoas perdendo o que conquistaram na vida. Por outro lado, a gente vê outras pessoas conquistando. Mas essa é a vontade de Deus. Então é muito importante você esforçar. Tudo na vida é esforço. Não abre mão, não. Deus está convocando o seu povo. E eu não posso esquecer do que Deus já fez por mim. Porque tem pessoas que, com o passar do tempo, ela esquece do que Deus fez na vida dela e não vê mais a aliança como uma importância, né? Mas é importante. Está chegando o dia, está chegando a hora. Já garantiu o seu lugar na caravana da fé? Hein? Ou você vai deixar o inimigo roubar esta bênção sua? Deixa não. Eu vou estar do seu lado até na última hora. Não desiste, não. Fala com o seu profeta, com a sua profetisa. Vai até um dos nossos santuários. Conversa com o profeta e a profetisa que vai te orientar. E eu estarei aqui, ó, do seu lado, orando e pedindo ao nosso Pai, nosso Deus Todo-Poderoso, que venha te abençoar, abrir caminhos, prover para você seu sacrifício, porque a aliança ela tem que ser feita com sacrifício. É a sua parte e a parte de Deus. Faça a sua parte, porque Deus vai fazer a parte dele na sua vida.

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7: 6h46.

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1: Foi Deus quem me colocou no seu caminho e nós estamos para todo o Brasil levando uma mensagem inteligente para que você possa entender, através da fé racional, o que Deus pode e quer fazer por você. Os dois pilares da nossa salvação, os dois, estão no poder de Deus e no amor de Deus. No amor de Deus e no poder de Deus. Deus tem poder para resolver o seu problema, para curar a sua enfermidade, para libertar você da escravidão.

Gravidão do vício, da amarração, da depressão, da tristeza, do vazio da alma. Deus tem poder para libertar seu filho do vício das drogas, a pessoa que você ama, mudar a história da sua casa. Mas Deus só vai fazer isso se Ele te amar. E Deus é amor. O segundo pilar, que seria o primeiro, Deus é amor. Deus te ama. Nada para Deus é mais importante do que você, do que sua vida, porque você é filho de Deus. Quando nós entendemos quem somos diante de Deus e o que Deus representa para nós e o poder infinito que Ele tem e a liberdade que Deus nos dá para decidir o que queremos e o que não queremos para a nossa vida, nós damos o primeiro passo rumo ao milagre de Deus. O milagre de Deus. O nosso Deus, nosso Pai, a glória do nosso Pai, a glória do nosso Deus está em realizar o impossível por você. Para que todos possam enxergar que a sua fé, ela vence o mundo. Então, aquilo que eu acho impossível acontecer, aquilo que você acha impossível de acontecer, para Deus, tudo é possível. Você sabia que nós pecamos quando nós imaginamos como Deus vai fazer? Como será que Deus vai fazer para me curar? Como será que Deus vai fazer para me tirar dessa situação? Como será que Deus vai fazer para abrir a porta para o meu emprego, para minha empresa? Como será que Deus vai fazer para salvar meu casamento? Como será que Deus vai fazer para mudar minha situação? Eu não sei. Você não sabe. Ser humano nenhum sabe, porque os caminhos de Deus são infinitos. Agora, eu sei que Ele vai fazer. Eu sei que Ele vai operar. Eu sei que Ele vai agir. Porque diz a Bíblia que todas as coisas podem acontecer, menos Deus decepcionar a sua fé. Nosso Deus, Ele navega no mar da nossa fé. Ele não pode decepcionar a nossa fé. E se você tem fé, eu sei que você tem fé, Deus tem poder. Deus é todo poderoso. Ele é teu Pai. E pode ter certeza que Ele vai agir na sua vida. Vai. Teus inimigos vão ver o que Deus vai fazer na tua vida. Teus inimigos serão envergonhados diante do que Deus vai fazer na tua vida. Esta obra é forte. É a obra da revelação do Espírito. E ela chega até você para dar a você uma direção, uma saída, um grito de liberdade, um brado de vitória.

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1: Por quê? Que tudo quanto é coisa ruim e amarração na vida busca entrar pelos pés. Será que é porque a serpente, ela rasteja no chão? Será que é porque a terra de cemitério é colocada no chão na porta da casa da pessoa, para a pessoa pisar? E a própria pessoa entrar para dentro de casa, levando a morte, a doença, o sofrimento, a desdita para dentro de casa.
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2: É, meu irmão, minha irmã, entender o mistério da fé é muito simples. É só você se lançar na fé e acreditar no poder de Deus, na força de Deus, na operação de Deus. Você tem fé, Deus tem o poder. É uma química completa. Porque a fé nos conduz ao triunfo. Nos conduz à região espiritual do milagre. A fé nos conduz à vitória, à libertação. Então, quando nós nos lançamos na fé, nós cremos. Quando nós exercemos a nossa fé, nossa fé não pode ser apenas de palavras. Porque uma ação, uma atitude, uma ação de fé vale mais que mil palavras. Uma ação de fé vale mais que mil orações. E sem fé é impossível você conseguir qualquer coisa de Deus. Deus abençoe você, que carrega no peito um coração cheio de fé.

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sua vida, que você estava rodeado de inimigos, num beco sem saída. Mas aquele momento que você

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1: 7:39.
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2: É, meu irmão, minha irmã, eu tenho sido procurado por pessoas de todas as igrejas, de todas as denominações, de todas as religiões. Deus é um só. E o que eu observo é que o povo está sofrendo muito. O povo está sofrendo muito. Cada pessoa tem um drama, um sofrimento dentro de casa, um sofrimento na vida dela. Quando não é com ela, é com o filho. Quando não é com o filho, é com o marido, é com a esposa, é com o pai, com a mãe. É preciso buscar a Deus, sabe? A solução para a vida das pessoas é Deus. A fé é tão violenta quando canalizada de forma certa, que ela levanta o doente, levanta o desanimado, levanta o depressivo, levanta o falido, levanta aquele que não vê perspectiva alguma na vida e conduz esta pessoa ao triunfo, à vitória. Porque a fé, ela não é outra coisa a não ser uma força interior violenta. E ela vem pelo conhecimento. O ignorante não tem fé. O ignorante no mundo espiritual, ele não sabe canalizar a fé dele. Quando ele tem, é uma fé inútil, porque é uma fé sem conhecimento espiritual. Mas Deus nos chama e nos tira do tempo da ignorância para nos dar o seu conhecimento, nos fazer conhecer a grandeza e a profundidade de suas palavras. Nós vamos agora a mais um quadro do nosso programa, trazendo para você a luz do conhecimento espiritual.
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1: O livro de 1 Coríntios, no capítulo 1, verso 18, diz assim: porque a palavra da cruz é loucura para os que perecem, mas para nós que somos salvos é o poder de Deus. Esta passagem das Sagradas Escrituras me faz entender o mistério espiritual dos vivos em Cristo. Mistério espiritual daquele que obedece, que caminha na fé, que segue com firmeza, mesmo apesar das tribulações, da luta, a obediência a Deus, a obediência à palavra de Deus, a obediência à caminhada com Deus, fazendo ali o seu compromisso com o seu dízimo, com fidelidade, fazendo ali o seu compromisso em evangelização, em ganhar almas, em resgate de pessoas do sofrimento. Para aqueles que estão mortos, que estão vivendo o pensamento desse mundo sujo, isso aí é pesado, é errado, está perdendo tempo. Mas para aquele que crê na salvação, aquele que crê na mudança que Deus pode fazer, ele crê na fé, que é ver o invisível. Então ele coloca essa fé em prática e ele trabalha, faz, dedica, é fiel, sacrifica, e aí Deus honra. Eu quero que você preste atenção no depoimento que você vai ouvir daqui a pouco. Você vai ouvir o depoimento da Maria da Rocha. Maria da Rocha, ela conta que ela chegou no santuário muito doente, ela é dada como louca, e já tinha sido internada em hospícios, foi curada, liberta, não podia ter filho, teve filho. Mas ela vai especificar um testemunho, que é o da escada de Jacó no Monte Manaim. E ela conta que ela fez o voto, quebrou o voto, brincou no mundo espiritual. E ela tinha feito esse voto pelo filho, que é usuário de droga. Na medida que ela foi caminhando corretamente com o propósito dela, com Deus, o filho foi se erguendo, foi melhorando. Quando ela quebrou, o filho caiu. Caiu terrível, quase foi preso, saiu de casa, virou uma perturbação. E ela perguntando por que que estava acontecendo aquilo, por que se ele estava tão bem. E aí Deus cobrou dela: você quebrou o voto que você fez comigo. Você não fez compromisso com o homem, você fez compromisso comigo, Deus. E ela pediu perdão a Deus, começou a colocar a vida dela em ordem com Deus. E agora vai contar aí para você, daqui a pouco, o que aconteceu com o filho dela. Nós vamos ouvir um louvor, daqui a pouco eu volto com esse depoimento forte.

0: graças a Deus, você vai agora ouvir comigo o depoimento dessa mulher guerreira, essa mulher forte, forte fisicamente, emocionalmente e forte em Deus, forte espiritualmente. Presta atenção no que ela vai te falar.
1: Pare e reflita agora em tudo que você vai ouvir neste momento. Pois pessoas que por meio de uma fé sacrificial obtiveram o seu resultado e alcançaram o milagre de Deus na sua vida. O que você vai ouvir agora é uma prova viva que Deus, que operou ontem, opera hoje e sempre. Vamos agora acompanhar mais um resultado de quem usou a fé e recebeu o seu milagre.
2: Nós estamos aqui no Grande Santuário Catedral da Fé do bairro Lagoa e nós vamos ouvir mais um testemunho de fé, dessa vez o depoimento da embaixatriz Maria da Rocha. O que, que Deus fez na sua vida que marcou sua história no Reino dos Céus?
3: Ah, Deus fez muita coisa na minha vida, né? Principalmente a minha saúde, né? Que eu era muito doente, né? Já contei várias vezes esse testemunho. Que eu era muito doente, já até internada no hospital de hospício mesmo. Já fui internada como louca mesmo. E depois, quando eu comecei a vir pro santuário, eu saí do hospital, né? Comecei a vir pro santuário. Aí que eu fui me libertando, né? Das loucuras, né? Que tinha, das doenças, que eram... Tomava um remédio atrás do outro, os médicos faziam exame, não dava nada. Passava remédio, eu tomava, sempre não dava nada, tomava remédio acumulado, só de doido mesmo, né? Diazepam, Adderall, só taxa preta.
2: Só remédio forte.
3: Só remédio forte, taxa preta mesmo. E hoje, graças a Deus, estou aqui com muita saúde, muita paz, muita alegria.
2: Graças a Deus.
3: E meus quatro filhos, que eu não podia ter, né? E tenho quatro filhos. Ah, maravilhoso, maravilhado, por Deus.
2: Eu vou te fazer uma pergunta sobre a escada de Jacó. Por que que você tem essa fé tão grande na escada de Jacó? Qual é esse mistério? Qual um pouco da revelação da escada de Jacó para você?
3: Na escada de Jacó foi um ato profético que eu iniciei e parei. Agora retomei de novo, né? Do fazer, pegar o carnê do patrocinador, tá cumprindo todo mês, é a favor da vida do meu filho, que é viciado, né? Que agora, graças a Deus, vai ser libertado aos poucos, mas tá libertando dos vícios. Aí eu peguei a favor dele, só que eu dei a parada, né? Voltou, deu uma recaída e agora tá equilibrando de novo. Então, quem tava fora de casa já retornou para casa, tá? De volta aí, ficou 7 meses fora de casa. Morando na rua e hoje já está em casa novamente.
2: Quer dizer que você voltou da parada que você tinha dado no seu carnê de provedor e o seu filho deu uma queda. Aí você voltou de novo e ele já está melhor.
3: Aí voltei de novo e ele já está melhor.
2: Está vendo como que é a obediência, né? Fala comigo, obediência simples. Obediência simples, ela gera, né? Gera respostas imediatas. Olha aqui para mim, ó, presta atenção. A obediência simples gera respostas imediatas. Ela começou a colocar em ordem a vida dela com Deus e Deus trouxe o filho dela que estava há 7 meses fora de casa, morando na rua. Usuário de droga, perdido, morando na rua, e Deus trouxe ele de volta.
3: Aí Deus trouxe ele de volta, está em casa. Tá, já tá em casa já, vai fazer um mês, né, que chegou, aí tá de volta aí.
2: E tá diminuindo, não parou 100% não, porque é um processo, fala comigo, um processo. É um processo, mas ele já tá bem, não parou 100% não, porque é um processo, fala comigo, um processo. É um processo.

Graças a Deus! Graças a Deus! Você ouviu aí o depoimento da Maria da Rocha, uma vida restaurada pelo poder de Deus através da fé. E você que está me ouvindo, levanta a sua cabeça, vamos à luta, porque Deus está do seu lado e eu também. Meu WhatsApp é o 319-9218-8212, 319-9218-8212. Me procure, abaixo de Deus, eu vou te ajudar. 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
7: 8 e 13.
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8: Na minha Bíblia tem uma palavra que diz: tudo eu posso naquele que me fortalece. Eu sei que você já ouviu muita gente pregar sobre isso. Nós vivemos num país cheio de grandes pregadores. E durante mais de 40 anos, eu tenho abraçado esse texto da palavra de Deus com uma fé violenta, com poder violento de enxergar o impossível, de partir para cima do inimigo, de ter foco, força e fé naquilo que eu quero e onde eu quero chegar, onde eu quero chegar, onde eu quero chegar. Tudo eu posso naquele que me fortalece. Tudo. O que é tudo? Tudo não tem limites. Tudo não tem limites. Quando eu falo tudo, eu estou incluindo a cura, a libertação, eu estou incluindo a vitória sobre os seus inimigos espirituais, sobre quem tenta destruir você por causa da inveja, a vitória sobre quem se levanta contra a sua vida, no seu trabalho, que faz feitiço contra você, a vitória contra as pessoas que querem ver a sua ruína e fazem um feitiço chamado oração do contra, ora contra e determina que você vai cair. Isso é feitiçaria que tem muitas igrejas. Tudo eu posso naquele que me fortalece. Eu posso realizar meus sonhos. Você pode realizar seus sonhos. Você pode conquistar o que você quer. Você pode se levantar e se colocar numa posição de grandeza, porque Deus levanta o homem, Ele tira o homem do pó e o coloca assentado com príncipes. Você pode pagar as suas dívidas e prosperar. Você pode ver a sua empresa crescer. Você pode enxergar a porta que estava fechada se abrindo. Você pode encontrar o grande amor de sua vida. Você pode reabilitar seu casamento, resgatar o verdadeiro amor de sua vida. Você pode estender a mão para o seu filho e ajudá-lo e enxergar nele uma nova criatura. Tudo você pode. Deus, Ele nos dá as chaves do reino dos céus, que é a fé. Nos revela o tempo que nós estamos vivendo da segunda glória. Este tempo que nós estamos vivendo, o tempo do fim, é o tempo da segunda glória da igreja. A primeira glória foi a igreja primitiva. A segunda glória, segundo castiçal, a dupla honra no lugar da vergonha. O poder dobrado de Deus que Elias deu a Eliseu quando foi arrebatado no carro de fogo. Deus prometeu dar a você, a mim, a nós, o poder para dizer: tudo eu posso naquele que me fortalece. Pare de queixar, pare de reclamar, pare de olhar para baixo, pare de olhar para os lados, pare de olhar para trás. Olhe para cima, olhe para frente. Deus me colocou no seu caminho para mostrar a você o tempo de Deus que chegou na sua vida.

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O número 7 representa a perfeição divina. 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
1: Por que que eu não prospero, apóstolo? Eu sou evangélico, sou católico, sou espírita, não importa a denominação. Sou uma pessoa de fé e não consigo prosperar. Qual que é a chave dos Salmos de número 1? Todo aquele homem que não anda segundo o conselho dos ímpios, que não se detém no caminho dos pecadores, que não se assenta na roda dos escarnecedores, que é dizimista, que é fiel a Deus, que tem seu prazer na lei do Senhor, ele será como uma árvore plantada junto a ribeiro das águas, de águas, da qual dará seu fruto na estação própria, cujas folhas não caem, e tudo quanto ele fizer prosperará.
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passamos por aflições, sofrimentos, dores, tribulações. E tem pessoas que não têm mais lágrimas para chorar, porque já choraram muito. Mas ainda assim, resta-lhes uma esperança. E a esperança é a chama viva da nossa fé, que nos impulsiona a enxergar no amanhã a conquista do que desejamos através da fé que remove montanhas. É muito bom acreditar em Deus e saber que Ele é o nosso Pai bondoso, piedoso e misericordioso, que não nos abandona em tempo algum. A fé, minha irmã, a fé, meu irmão, é o motor da nossa vida. Perdeu a fé, perdeu a vida. Perdeu a fé, perdeu a promessa. Eu já estive um tempo na minha vida longe da casa do Pai e sofri muito. Bati muito com a cabeça na parede. Encontrei muitos bloqueios, muitas dores e dificuldades e um sofrimento muito grande. Até que cheguei à conclusão que não tem outro caminho. Bendita a hora que voltei para os braços do Pai, para a casa do Pai, para a casa de Deus, e reencontrei a alegria perdida, a força de fé que me sustenta de pé e que me faz um homem alegre, vibrante, vitorioso. Deus escolheu você. Não adianta fugir daquilo que Deus traçou para você. Seu lugar é no santuário, é na casa de Deus, e não tem outro lugar para você. Foi no santuário que Deus te abençoou, é no santuário que Ele vai abençoar a sua vida, abençoar sua família, abençoar os seus filhos. Alguém, em algum lugar, precisava ouvir esta palavra, e esse alguém é você.

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2: Grande é a tua fé. A tua fé te salvou. A tua fé te curou. A tua fé te deu a vitória. A tua fé te levantou. Ouvimos sempre frases que saíram da boca dos profetas e da boca de Nosso Senhor ou da boca dos apóstolos, que jogam para cima o valor da nossa fé. Mas na verdade, a nossa fé, ela precisa de munição. E a munição da fé é o conhecimento espiritual. A força da fé é o conhecimento espiritual. E daí a razão pela qual nós temos trazido no nosso programa pessoas que conhecem profundamente das revelações, dos mistérios do reino dos céus. Vamos agora a mais um quadro importante no nosso programa.
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4: Paz e luz para você. Eu sou a Bispa Aparecida Débora Santos e eu faço parte da equipe forte do apóstolo Adelino de Carvalho. Sou bispa ali no Santuário da Pampulha, o Santuário do Primeiro Amor. E você que está sofrendo, pode me procurar. Eu vou entrar na sua luta, na sua batalha, e não vou parar de lutar por você enquanto você não vencer. Preste atenção no que eu vou lhe falar. Eu fui procurada no grande santuário por um homem, um pai de família, que durante muitos anos pagou aluguel. E aquele pai de família me contou que ele mudava muito. Mudava muito, porque quem não tem uma casa própria muda muito. Então ele morava um ano em um bairro, outro ano no outro. E era uma vida muito difícil, porque às vezes eles estavam gostando ali do bairro que morava com a família, fazia boas vizinhanças, de repente ele tinha que mudar, trocava os filhos de escola, e era uma luta muito grande. E aquele homem colocou dentro do coração dele que ele ia conquistar a casa própria. E durante algum tempo ele foi trabalhando, juntando dinheiro, até que ele conseguiu comprar a sua casa própria do jeitinho que ele pediu a Deus. No bairro que ele sonhava, a casa do jeito que ele sonhou, foi uma grande vitória que ele conquistou. Então, ele se mudou com a família para aquela nova casa, fez festa, reuniu os familiares, fez um churrasco, comemorando aquela grande vitória. Arrumou tudo dentro de casa, mas aquele homem não sabia que estava começando um pesadelo na vida dele. E ele me disse que na primeira noite ele não conseguiu dormir. Ele ouviu os barulhos dentro de casa, as coisas caíam no chão. Ele ouviu gritos dentro de casa e ele levantou para ver o que estava acontecendo. Nada tinha caído, tudo estava no lugar. E isso começou a acontecer desde a primeira noite naquela casa. E a partir daquele momento, aquele homem passou a não ter paz. Ele não tinha paz. Ele começou a ficar perturbado porque não dormia à noite. Não conseguia mais trabalhar. Ficou doente. Os filhos começaram a ir mal na escola. A esposa também adoeceu. E quando ele foi parar para analisar, a família toda estava perturbada. Ele perturbado. Num sofrimento muito grande. O sonho virou pesadelo. E foi aí que aquele homem me ouviu no programa de rádio, tomou a decisão de me procurar. Quando eu abri a vidência divina pela vida daquele homem, o espírito da vidência me revelou e eu vi a casa que aquele homem foi morar. Era uma casa contaminada espiritualmente. Um território dos espíritos das trevas. Ali naquela casa moravam espíritos territoriais, espíritos causadores de doença, de contenda, falanges, por isso ele ouvia vozes, e espíritos que moravam ali, por isso que ninguém comprava aquela casa. Ninguém que comprava conseguia ficar. E ela estava sempre vazia. Alguém comprava, vendia de novo, porque o lugar era mal assombrado, o lugar era território dos espíritos das trevas. E aquele homem falou: profetiza, o que é que eu faço? Eu não quero vender a casa. Eu falei: não vai precisar, eu vou lá. E aí eu orientei aquele homem a fazer um propósito com Deus, colocar um sacrifício no altar. E eu fui dentro daquela casa fazer um assentamento espiritual. O assentamento espiritual é um trabalho muito forte. Os espíritos malignos são obrigados a sair, a bater em retirada. E aquele território que outrora era dos espíritos das trevas se torna um território do reino dos céus, onde os anjos de Manaim passam a acampar. E a pessoa passa a ter paz, a ser feliz. E foi o que eu fiz. Fui na casa daquele homem, fiz o assentamento espiritual. E a partir daquele momento, aquele homem passou a ter paz. Voltou a ter saúde. Voltou a sorrir. Os filhos voltaram a ter alegria. A esposa foi curada da enfermidade. Ela sentia dor de cabeça dia e noite. E a paz passou a reinar dentro daquela casa. E eles, aí sim, foram curtir a alegria de ter uma casa nova. Meu ouvinte, se você está sofrendo, seja qual for o seu sofrimento, eu sou profetisa e eu quero que você me procure. Você que está sofrendo com problemas na sua vida sentimental, você que está doente, você que está perdendo o seu casamento, você que não tem paz dentro de casa, é viciado, me procure. Eu sou a profetisa Aparecida Débora Santos. Me procure e pode ter certeza que a sua vida vai mudar.

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minha gente linda do meu Deus maravilhoso. Bom dia, minha gente. Bom dia com alegria, com a bênção do nosso Deus, com a unção do Espírito de Deus. Que Deus abençoe você, sua casa, sua família, as pessoas que você ama, os seus caminhos, a sua ida, a sua volta. Que Deus abençoe você por onde andar, com quem estiver. Um abraço com carinho, um bom dia para você. Está entrando no ar com muita alegria. Um bom dia, alegria!

de dançar, de pular, de fazer uma festa linda na tua presença, Senhor. Um abraço, meu amigo, minha amiga. Deus nos abençoe nessa viagem linda que vamos até às 11 horas da manhã, juntinhos aqui pela 94.1. Sueli, o meu abraço, meu carinho pra você na central de atendimento, pra você, pra Débora, pra toda a equipe aí, o meu abraço e o meu carinho. Diana, o meu abraço, bom dia, Diana. Deus abençoe você, obrigada pelo carinho. A você, Ed Matos, o meu abraço, o meu carinho. João, o meu abraço, João Vitor, brigadão pelo carinho também. E Deus nos abençoe nessa festa linda que já está no ar.

Toda a minha vida foi pra me fazer assim, feliz, cheia de vida, de alegria, de muita paz e de muita luz. E é por isso que eu transmito tudo isso pra você e do outro lado me fazendo companhia. Bom dia pra você! E agora com alegria vamos cumprimentar ele, o diretor-geral da Rede do Coração, conosco, está no áudio do nosso programa. Vamos com carinho abraçar Emerson Oliveira.

Agora sim, com muita alegria, chega ela abrindo o musical do nosso programa com essa canção linda. Onde ela chega, todos pedem pra cantar. Quem tem? Tem! Eita! Célia Meirelles canta pra gente. Canta no cheio, no ar! São 9 horas, 9 minutos. 9:09. Bom dia pra você!

0: Gente, lindamente, Célia Meirelles. E assim, daqui a pouco, vamos ouvir mais canções lindíssimas aqui no nosso programa. São 9 horas agora, 13 minutos. 9 e 13.
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gente, essa força vem de quem? Vem dele, Jeová, o Deus poderoso, o Deus que faz da gente essa pessoa feliz que nós somos. É assim, essa força vem dele, vem do Todo-Poderoso. Então aquilo que nós usamos é abençoado por Deus, é abençoado, é iluminado. Assim nós somos cada dia mais instrumentos nas mãos de Deus. O meu abraço, meu carinho para você que está na sintonia, que está em casa, no trabalho, na rua, onde quer que você esteja, sintonizado comigo, receba essa força poderosa, essa força especial de Jeová, do Todo-Poderoso Deus. O meu abraço e o meu carinho para você. São 9 horas agora, 21 minutos, 9:21.

inimigo armou pra mim. Ele deve ter armado pra você também. Mas joga esse inimigo por terra. Diz pra ele, vem que tem. É assim que você fala pra ele. Vem que tem. E aí ele cai por terra, porque ele não resiste o poder de Jeová que está em nós. O meu abraço, o meu carinho pra você. Liga lá pra Sueli, deixa lá o seu recadinho. O telefone da Sueli, o WhatsApp é o 319-8379-4517. 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

música linda pra gente curtir juntinhos aqui pela 94.1, mas antes deixo também o número do telefone da Diana pra você incluir você e aquela pessoa que você representa pela fé, para que ao meio-dia o missionário Adelino de Carvalho faça a prece e todos sejamos alcançados pela graça do nosso Deus. O telefone da Diana é, anota aí, 31-3283-5796, repito, 31-3283-5796, 9 horas 23 minutos, 9:23.

0: 9 horas 27 minutos. Se tem luta, vai ter vitória. Cantou pra gente lindamente o missionário Adelino de Carvalho. Ele que ao meio-dia faz a prece em nosso favor. São 9 horas agora 28 minutos. 9:28.
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32 minutos, 9h32, o meu abraço e o meu carinho pra você, 28 minutos faltando aí pras 10, nós vamos juntinho até as 11 horas da manhã e ao meio-dia tem o missionário Adelino de Carvalho. Depois da prece do meio-dia tem Berenice Costa, que chega apresentando o programa, direcionando você no mundo espiritual, ela que realiza trabalhos fortes, realiza atos proféticos de grande poder de Deus, lá no Monte Manaim, sábado, ela estará realizando esses atos proféticos lá no mote. É maravilhoso. Viver a fé é maravilhoso, mas se preparar para viver a fé é mais ainda maravilhoso. Se prepare, vá ao santuário, fale lá com o profeta, com a profetisa. Eu também quero ir ao Monte Manaim. E vamos estar juntos. Sábado, 7 horas da manhã, os portões se abrem e aquela multidão começa a chegar. Né, as caravanas que vêm de todos os lugares do nosso Brasil, de todos os estados, tem gente chegando para ser abençoado, para fazer o ato profético de subir a escada de Jacó, lá no Monte Manaim, é fazer uma aliança com Deus, é fechar a aliança com Deus, é maravilhoso demais. O meu abraço e o meu carinho para você, se prepare. Pare para a gente estar junto lá no Monte Manaim, nesse sábado, 7 da manhã, os portões vão se abrir e a festa espiritual, a bênção de Deus vai estar acontecendo ali naquele lugar de uma forma muito, muito poderosa. São 9 horas agora, 34 minutos e para você se preparar, você liga lá para a Sueli, se informa do endereço pertinho da sua casa e vá ao santuário para você entrar na caravana do santuário e chegar ao monte no sábado, tá certo? Vamos lá, o telefone da Sueli é o 31 98379-4517. Eu vou repetir. 31 98379-4517. A Sueli atende você com muito carinho. Você fala com a Sueli por telefone ou então você deixa lá a sua mensagem no

serviu a Deus é maravilhoso demais, porque você fala com Ele e Ele te responde, Ele te atende. Uma vida espiritual com Deus é maravilhosa demais. E é conhecido e reconhecido quem tem vida com Deus. É uma coisa linda. Uma pessoa espiritual é maravilhoso demais estar com ela. Porque você sente o poder de Deus. Você sente a alegria de Deus. Você sente o agir de Deus. É maravilhoso. Seja você essa pessoa. Busque a Deus, ore, fale com Deus. Senhor, eu estou aqui, trata comigo, responde a minha oração. É assim, é uma conversa com Deus. Não é uma ladainha treinada, já ali, ó, que você fala todos os dias a mesma coisa. Não é isso que é oração. Oração é uma conversa com Deus. É você falar, Deus abençoa minha vida e todos aqueles que eu hoje tiver a sorte de abençoar. Eita, hein? Pense nisso, faça isso. O nosso Deus fez você nascer para isso, para propagar a graça dele, o poder dele, a autoridade dele, por onde você

Analisa, olha que lindo! É muito lindo, gente! A vida com Jesus é doce. Tem barreiras? Tem, é claro que tem, mas exatamente por isso é doce, porque você supera essas barreiras. Bom mesmo é você dizer, eu superei essa barreira. Ela apareceu no meu caminho, na minha frente, e eu joguei ela por terra, eu joguei ela no chão, eu passei vitorioso, vitoriosa. É assim que é importante, é você ter para contar que você foi usado por Deus, que você foi usada por Deus, que as barreiras que apareceram no seu caminho, você teve a oportunidade, pela unção de Deus, pela autoridade de Deus, pelo poder de Deus, de jogar elas pro chão. É assim que faz, tá? 9 horas 38 minutos, 22, faltando para as 10.

você é inteligente, você tem mesmo o espírito que segue a Cristo. Você tem, você é inteligente? Então segue a Cristo. Inteligência diferente de sabedoria. Nós vamos falar sobre isso, tá bom? Inteligência é diferente de sabedoria. É muito bom pensar sobre isso. Mas uma pessoa inteligente, ela segue a Jesus, ela segue a Cristo. E ela busca a sabedoria de Deus e ela recebe. 9h39, 21, faltando para as 10, vem chegando uma música linda para gente. Daqui a pouquinho tem testemunho, pessoas contando o que foi que Deus fez na vida delas através de ouvir a programação, chegar ao santuário e ter a vida transformada. Daqui a pouquinho, quero mandar meu abraço para Virgínia e para Joyce Mara. O meu abraço, o meu carinho para você, Virgínia. Joyce, um abração, obrigado aí pelo carinho. Sirley Costa, da cidade de Ibirité, o meu abraço, o meu carinho para você, Sirley. Deus abençoe sua vida, ela disse, eu quero estar no santuário. Eita, hein, que coisa linda. Um abração para você, Sirley. Um abração também com muito carinho para Sônia Lúcia. A Sônia tá lá em João Bolevade, Minas Gerais. Um abração com carinho para você, Sônia Lúcia. Brigadão aí pelo carinho da companhia. Também mando meu abraço para Lucineia da Costa, da cidade de Caeté, Minas Gerais. Um abração para você, Lucineia. Brigadão pelo carinho da companhia. Também eu agradeço aqui a Tatiana de Paula. Ô, Tatiana, um abração para você na cidade de Sete Lagoas, Minas Gerais. Obrigada pelo carinho, Deus te abençoe. Manda o meu abraço também pra Ivone lá no Canaã, ligadinha com a gente, Ivone, um abração pra você, Deus te abençoe. Bom dia, Ivone. Bom dia, Ingrid, em Lagoa Santa, Minas Gerais. Um abração pra você, Ingrid, pra você e pra família toda, o meu abraço, o meu carinho. Também para o Fábio José, na cidade Vespasiano, Minas Gerais. Ô, Fábio, brigadão pelo carinho. Deus te abençoe, Fábio. Também o meu abraço vai para o Antônio Peixoto, no bairro São Pedro, ligadinho com a gente. Obrigada pelo carinho, Deus abençoe você. E também para Maria Paulino. Maria, um beijo para você. Obrigada pelo carinho. A Maria Paulino e a família linda dela. Lá no Céu Azul, BH, Minas Gerais, o meu abraço, o meu carinho para vocês. Deus abençoe de uma forma assim, ó, muito, muito especial.

0: Desemboca o vaso, Jesus, e enche de azeite. Nós ouvimos a canção lindíssima. Daqui a pouco tem mais canções pra você aqui no nosso programa. São 9 horas, agora 46 minutos, 14 faltando pras 10. E hoje nós temos uma palavra também aqui no nosso programa. Eu chamo a sua atenção pra você ouvir com carinho, com atenção, porque certamente essa palavra vai direcionar você no mundo espiritual, vai fortalecer a sua fé. É muito bom quando a gente ouve uma pessoa falar das coisas de Deus com propriedade. É muito bom quando a gente recebe uma palavra de um homem de Deus, uma mulher de Deus. No mundo espiritual, a gente é conduzido. A gente tem direcionamento, tem resposta de Deus. Então, daqui a pouquinho para você, uma palavra aqui com o Bispo Luiz de Carvalho no nosso programa. 9h47, 13 faltando para as 10.
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0: 52 minutos, 8 minutos faltando aí para as 10. Nós vamos agora ouvir um testemunho, uma pessoa contando o que foi que Deus fez na vida dela através da fé. O que que a fé faz? A fé move a pessoa. A fé faz a pessoa ter uma ação, uma atitude no mundo espiritual. Quando ela viu o filho dela com problemas, sofrendo com alguma situação ali com bronquite e outras coisas mais, outros sintomas, ela teve a ação de fé, de buscar a Deus pelo filho. É isso que acontece no mundo espiritual. Quando a pessoa dá o passo dela em busca do que ela quer das mãos de Deus, Deus encontra com ela na fé e dá para ela o resultado. É isso que acontece. É lindo o mover da fé. A fé faz aquilo que é impossível acontecer. Se você, meu amigo, você, minha amiga, tem uma situação aí, uma doença, um vício, um problema familiar, financeiro, pessoal, não sei. Qual é o problema que você enfrenta hoje? Vá ao santuário, porque Deus vai dar para você também a resposta. Deus vai dar para você também a solução. Mas é preciso que você faça a sua parte. É preciso que você diga: Deus, eu vou fazer o que é para eu fazer, porque assim eu tenho segurança que o Senhor me dará aquilo que eu preciso. E foi isso que aconteceu. Nós vamos ouvir aí a Thaís contar o testemunho que ela vai contar para a gente sobre o filho dela. Emerson, por favor, joga no ar.
1: Pare e reflita agora em tudo que você vai ouvir neste momento. 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Vamos agora acompanhar mais um resultado de quem usou a fé e recebeu o seu milagre.
2: E eu estou aqui com a Thaís e com o Gabriel. E a Thaís vai nos contar qual foi a bênção que ela alcançou através da corrente forte de batalha espiritual e também do ato profético que o Gabriel fez no Monte Manaim.
3: Então, eu comecei fazendo a corrente com o Gabriel, porque ele estava com a secreção nasal durante muitos anos. Aí a gente foi e fez o sacrifício para ele subir a escada de Jacó. Ele subiu e quando ele voltou, ele foi curado. Para a honra e glória do Senhor Jesus.
2: Tá. E você já tinha levado o Gabriel aos médicos? Foi feito algum diagnóstico?
3: Sim, levei. Então eu não tinha diagnóstico fixo, né? Falaram que ele tinha asma, falaram que ele tinha bronquite. Depois falaram que ele tinha bronquite asmática. E foi fazer um tratamento, até quando ele teve uma crise muito forte e ficou 4 dias hospitalizado.
2: E foi através do ato profético no Monte Manaim que o Gabriel foi curado, então?
3: Sim, assim que ele subiu a escada de Jacó, ele voltou e nunca mais teve depressão, e nem crise nenhuma.
2: Glória a Deus! Aleluias! Que Deus seja louvado por mais este milagre aqui no santuário. É Deus! Aleluias! Que Deus seja louvado por mais este milagre aqui.

no deserto, é no sofrimento que Deus prova sua fé. É na dificuldade mesmo que Deus prova. Pra ver se você é resistente mesmo. Pra ver se você luta mesmo. Pra ver se você espera mesmo. A palavra de Deus diz assim, ó: tenha paciência. Espere no Senhor com paciência. O problema, a dificuldade maior, eu acredito que seja a maior, é a impaciência. É querer tudo na hora da gente. No imediatismo, eu quero agora. Se não for agora, eu não quero. Ou então eu quero agora, não chega para mim a bênção, eu vou desistir. Pense nisso, não desista não. Não desista. Tem um pensamento, é um dito popular e eu gosto muito dele. Insista, persista, não desista, que você conquista. É aquele caso do pingo d'água na pedra, né? É o pingo d'água na pedra. Vai pingando, até atravessar a pedra. É assim. Mas é preciso ter essa consciência que enquanto você está batalhando, enquanto a água está pingando na pedra, você está sendo feliz. Porque você sabe que ela vai vazar a pedra. Você tem essa certeza. Então, por que não comemorar? Por que não celebrar? Faça como essa mãe, celebre, comemore. Faça já falando para Deus: Senhor, eu sou um vitorioso. Eu sou uma vitoriosa. A minha fé me transforma. A minha fé transforma o meu problema. E aí você vai ver como Deus é maravilhoso. E às vezes nem precisa você esperar tanto. Pense nisso. Isso é o impossível sendo possível. Às vezes para você tá lá na frente. Deus faz acontecer pertinho de você. Pense. Tenha essa certeza, essa fé, essa segurança, essa confiança no nosso Deus. Ele é maravilhoso demais. Ele é poderoso demais. Ele faz acontecer. São 9:59. Um minutinho faltando aí para as 10. E eu quero mandar um abraço para o Jax. O Jax tá lá em Brumadinho, Minas Gerais, ligadinho com a gente. Jax, obrigada pelo carinho, que essa seja a primeira de muitas participações sua aqui no nosso programa. O meu abraço para você, para quem estiver contigo aí, curtindo a 94.1. Um abraço carinhoso da Suzana de Paiva e de toda a equipe da Rede do Coração. Obrigada

que coisa linda. Gente, vamos ouvir música? Vamos cantar, dançar, louvar a Deus? Vamos. Quero mandar o meu abraço antes dessa canção entrar no ar pro Reginaldo ligadinho comigo lá em Nova Lima. Reginaldo, seus áudios são maravilhosos de ouvir. Obrigada pelo carinho, né? Por essa alegria que você tem de participar do programa. O abraço que você manda com tanto carinho. Obrigada, Reginaldo. Deus abençoe você, sua casa, sua família. Quem estiver contigo aí em Nova Lima, um abraço com muito carinho pra você, tá bom? Pra vocês. Quero mandar um abraço também pra Irene lá em Itinga, ligadinha com a gente. O meu abraço, o meu carinho. Também pro Ronald Martins. Ô, Ronald, o meu abraço, o meu carinho pra você. Deus te abençoe. Deus ilumine você em Santana do Paraíso. Ligadinho com a gente, ele e toda a família. O meu abraço também vai pra Cátia e pra Valci, lá no Florença, lá em Ribeirão das Neves, Minas Gerais. Abração pra vocês, obrigada pelo carinho. Também vai o meu abraço com carinho para o Alexandre. Alexandre Cipriano, lá de São Marcos, ligadinho comigo. Meu abraço, meu carinho pra você, Alexandre. Pra você e pra sua família, obrigada pelo carinho. A Luciana do São Gabriel, um abração pra você, Lu. Obrigada pelo carinho aí da companhia. Também pra Geisa e pra Marli, lá no Salgado

Filho, um abraço, meu carinho para vocês. Obrigada aí, viu? Pela companhia, pela participação. É muito bom, como diz lá na minha terra. É muito bom. É bom demais ter você aí do outro lado me fazendo companhia. Muito bom. São 10 horas agora, 2 minutos, 10 e 2. Nós vamos agora ouvir uma canção linda, linda, linda. Daqui a pouquinho a gente volta com muito mais para você. Lembrando que ao meio-dia tem a prece com o missionário Adelino de Carvalho, aqui pela 94.1. E lembrando também que daqui a pouco tem uma palavra especial para você com um homem de Deus, trazida para você e para você ser direcionado, fortalecido no mundo espiritual. 10 horas, 2 minutos, 10 e 2.

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Opa, 10 horas 13 minutos, 10 e 13. O meu abraço e o meu carinho pra você na sintonia, me fazendo companhia. Que Deus abençoe sua vida, abençoe sua casa, sua família, abençoe tudo aquilo que você quiser pra ser feliz. Deus vai abençoar nesse dia. O meu abraço e o meu carinho. Deus te abençoe assim, ó, juntinho comigo até as 11 da manhã, porque 11 horas entra no ar a profetisa Sirlene Cristina, que conduz a audiência até a prece do meio-dia. E meio-dia entra aí o missionário Adelino de Carvalho, depois da Diana fazer a inclusão, o missionário entra para fazer a prece do meio-dia em nosso favor. E seremos alcançados pela graça do nosso Deus. Eu, você e as pessoas que nós representamos pela nossa fé. Ao meio-dia, aqui pela 94.

0: o mal tentar te tocar, não vai conseguir, porque você está blindado. Se você tem essa fé linda no Todo-Poderoso Deus, o mal não progressa na sua vida, não. Ele não vai pra frente, ele cai, ele bate em você, que é uma barreira forte pra ele, e cai pro chão, tá bom? Pense nisso, tenha vida com Deus. Eu falo pra você sempre, eu faço festa porque eu sou feliz. Porque você precisa ter essa força espiritual. E eu não digo pra você que você não vai encontrar barreiras, porque você vai. Você vai encontrar barreiras, sim. Mas você precisa ser como água. Você precisa contornar a montanha. Pense nisso. Contorne a montanha. Seja uma água que faz ali a viradinha direitinho naquela pedra e sai lá na frente vitoriosa. A pedra fica para trás, né? A barreira, a montanha, os problemas fica para trás. Ou ficam para trás. E você segue em frente. Pense nisso. Contorne. Faça esse contorno igual água. Quando a água bate ali na montanha, com certeza deve doer. Ah, deve. Mas aí ela faz o contorno daquela montanha e sai lá na frente. É uma metáfora. É um pensamento inteligente para você refletir. Bateu, doeu, contorne. Vai passar e você vai ser o vitorioso. Você vai ser a vitoriosa. Mas se você parar na onde bateu, acabou. Acabou. Pense nisso. Pense. Você acha que eu falo isso pra você porque eu nasci assim? Não. Eu falo isso pra você com convicção porque eu já passei. Eu já venci. Eu tô falando pra você de algo que eu já sei onde vai dar. Eu sei. Pense nisso. A gente só ensina aquilo que a gente sabe. E só passa com confiança, com segurança, quando é verdadeiro. E eu digo a você, contornar montanha para mim é fichinha. Já contornei muitas. Já fiz muito contorno nas montanhas. E venci todas. Graças a Deus. Faça isso. Meu amigo, minha amiga, tenha um dia lindo, tenha uma tarde maravilhosa, uma noite feliz, um dia de quinta-feira lindo para você chegar na sexta-feira e agradecer a Deus por mais uma vitória e viver mais um dia ainda mais feliz. Amanhã o nosso programa começa às 9 horas da manhã e vai até a 1 hora da tarde. Amanhã o nosso horário é dobrado. É duas vezes mais. Vai ser muito bom estar com você das 9 da manhã à 1 da tarde. E sábado a gente se encontra onde? Lá no Monte Manaim. Lá no monte. 7 horas da manhã os portões se abrem. E nós estaremos juntos lá. Num dia lindo, maravilhoso, comemorando, celebrando a vida, agradecendo a Deus e esperando receber dele o que nós lá vamos buscar. Pense nisso. Vá ao santuário, amanhã é sexta-feira. Vá ao santuário, mas vá determinado. Vá lá buscar uma bênção para você, fazer um pedido especial. Vá lá representar uma pessoa que você gosta, que você ama, que precisa da sua fé e que não tem a fé que você tem. Você ama essa pessoa, mas ela não tem a fé que você tem. Você ama essa pessoa, mas ela não tem a oportunidade que você tem. Mas tem você por ela. Já pensou? Ela não tem a fé que você tem, mas ela tem você por ela. Então vá buscar. Vai ter essa ação de fé, de amor. Ame a Deus sobre todas as coisas e ao próximo, como você ama você mesmo. É palavra do nosso Deus. O meu abraço e o meu carinho para você que está na sintonia nessa quinta-feira maravilhosa, linda, que o nosso Deus está nos dando de presente. Nós vamos agora ouvir uma palavra, conforme eu anunciei, uma palavra que vai trazer para você no mundo espiritual um direcionamento. Eu digo a você o seguinte, Quando a gente ouve um homem de Deus, uma mulher de Deus, numa palavra, a gente é direcionado. Eu sempre digo a você que não é tudo aquilo que você vai ouvir que é para você, talvez, mas tem ali uma palavra, um ensinamento que é direcionado a você, que está aí posicionado, posicionada para ouvir. Nós vamos ouvir agora uma palavra, eu peço ao Emerson na mesa de áudio para trazer para a gente no ar, que é a palavra com o missionário, o bispo, né, Dom Luiz de Carvalho. Vamos ouvir a palavra.
1: Paz e luz para você. Aqui é o bispo Dom Luiz de Carvalho. Davi era um rei acostumado com grandes vitórias, acostumado com Deus agir e derrubar gigante, derrubar urso, derrubar leão. Davi era acostumado com vitória, mas ele não estava preparado para perder o seu filho. Que o espírito maligno, desde criancinha, colocava na cabeça dele, quando Davi disse assim: era o meu inimigo, era tu, homem, o meu igual, que andávamos juntos. Davi tinha um falso amigo do lado dele, que preparava um ataque brutal contra Davi, para jogar Davi no fundo do poço. E ele começou a preparar isso desde cedinho com Absalão. E ele foi preparando Absalão para usurpar o reino de Davi. Olha como que o inimigo trabalha. E aí, em 2 Samuel capítulo 17, Aitofel fala para Absalão. Além disso, Aitofel disse a Absalão: deixe-me com que eu escolha agora 12 mil homens e eu me levantarei e perseguirei esta noite a Davi. Eu lhe sobreviverei quanto a ele que está exausto. Tudo que o diabo quer é que a pessoa fique exausta, cansada. Que ele está exausto e com as mãos fragilizada, sem força nas mãos. Falou-ei temoroso, e todo o povo que está com ele fugirá, e eu ferirei somente o rei. Você é o Davi da sua casa. Por isso que o inimigo tenta de tudo para fragilizar suas mãos, enfraquecer suas mãos, fazer você perder a sua paz dentro de casa, perder a sua alegria de viver, perder suas forças físicas, mentais, emocionais. O maior plano do inimigo é fazer você ficar fragilizado. Porque assim você fica sem força, sem ânimo, sem fé, sem garra. Mas acontece que Absalão mandou então atrás de Davi. Mandou buscar Davi para matar Davi. Porque se Davi não morresse, ele não poderia ser o rei absoluto. Então ele mandou ir atrás de Davi. Então, versículo 17:22. Então Davi se levantou e todo o povo que estava com ele, e eles atravessaram o Jordão pela luz da manhã. Não faltava ali nenhum deles, e não houve que não houvesse atravessado o Jordão. Olha isso. Então Davi, olha isso, veio até Manaim. Davi foi aonde? A Manaim. Manaim. Sucedeu que quando Davi havia chegado em Manaim, soube o filho de Naás, de Rabá, dos filhos de Amon e Maquir, o filho de Amiel, de Lodebar e Barzalia, o gileadita de Rogelim, trouxeram cama, bacia, vasos de barro, trigo, cevado, farinha, cereal tostado, queijo, lentilhas, legumes tostados, mel, manteiga, ovelhas, queijo de vaca, para Davi e para o povo que estava com ele para comer. Portanto, disseram: o povo está faminto, exausto, sedento nesse deserto. Olha para você ver. Quando Davi chegou em Manaim, ele encontrou o resgate, o refrigério. Foi em Manaim que Davi resgatou o seu reino. Foi em Manaim que Davi resgatou a dignidade do povo. Foi em Manaim que Davi resgatou a casa do povo. Foi em Manaim, o povo havia voltado para o deserto. O povo havia voltado, estava exausto, cansado, andando dias e após dia, sem o que comer, passando privações. Mas quando eles chegaram em Manaim, foi lá em Manaim o lugar que Davi lembrou: meu Deus. Quando ele recebeu a revelação de Manaim, ele era Jacó e passou a ser Israel. Quando ele voltou em Manaim, por isso que sempre nós temos que voltar a Manaim, principalmente para fazer uma aliança com Deus. Quando ele voltou em Manaim, ele fez a aliança dele com Deus, lá em Manaim, e Deus resgatou o que estava perdido das suas mãos. Manaim é lugar de resgate. Manaim é lugar de resgatar o que você perdeu, meu irmão, minha irmã. Manaim é lugar de resgatar o que escapou das suas mãos. Manaim é lugar de resgatar seu casamento de volta. Manaim é lugar de resgatar sua paz, seu prazer de viver, sua saúde. Manaim é lugar de resgate. É isso que o Espírito de Deus quer tratar com você hoje. O que você precisa resgatar? O que que você deixou escapar das suas mãos? Seu casamento? Sua família? Seus filhos? Seu emprego? O que que você ficou exausto e acabou sendo vencido pelo cansaço? Não vou fazer isso mais, não vou mexer com isso mais, não quero sacrificar, não quero lutar, não quero fazer mais nada. O que que deixou você exausto? Porque o plano do inimigo é atacar você na sua exaustão, porque aí você não tem força. Quando Davi se sentiu assim, exausto, cansado, ele foi para Manaim. Lá em Manaim, Deus deu ele um resgate. Aleluia! Ele resgatou o que havia sido lhe tomado. E ele voltou para a segunda glória. E ele se tornou um homem melhor do que já era. Esta é a palavra de Deus para a sua vida. Receba esta palavra. Procure a equipe do apóstolo Adelino de Carvalho, um homem que Deus usou para receber a revelação do Monte Manaim na terra. Hoje as pessoas estão entendendo por que o Monte Manaim é um lugar fechado. Porque o Espírito de Deus tratou com o apóstolo que ele queria um lugar que seria reservado somente para adoração a Deus. E não se adora a Deus de boca. A adoração a Deus é voltada com sacrifício, porque o sacrifício é que gera o milagre. Davi, ele recebeu em Manaim o que ele precisava, o resgate do que era seu. Esta é a palavra que o Espírito de Deus colocou na minha boca para te entregar nesse dia de hoje. Quem tem ouvido para ouvir, ouça o que o Espírito de Deus revela à igreja.

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0: julho. É o mês mais sagrado do ano. O número 7 representa a perfeição divina. E por isso, neste mês, firmamos uma aliança com o poderoso de Jacó. Diz a palavra de Deus: então levantou-se Jacó de madrugada e tomou a pedra que tinha posto por seu travesseiro e a pôs por coluna e derramou azeite em cima dela. 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

0: acontecer na vida daquele que confia nele. A resposta vem de Deus. Ela vem diretamente para aquele que confia, para aquele que acredita, para aquele que espera, assim como eu e você. E que Deus abençoe a sua vida para você ter essa resposta, para você buscar de Deus e receber dele o que você espera. O meu abraço e o meu carinho. São 10 horas 38 minutos, 22 faltando para as 11. 11 horas entra no ar a profetisa Sirlene Cristina, conduz você até a prece do meio-dia, quando o missionário Adelino de Carvalho faz a prece em nosso favor. E logo após o missionário Adelino de Carvalho fazer a prece do meio-dia, entra no ar a profetisa Berenice Costa. E amanhã, sexta-feira, a Berenice Costa estará na rua Santa Catarina, número 32, em frente ao Mercado Central. Amanhã ela estará nos horários 7 da manhã, 9 da manhã, 3 horas da tarde e às 7 horas da noite. Vou repetir para você. Amanhã, Berenice Costa vai atender neste endereço. Rua Santa Catarina, número 32, em frente ao Mercado Central. No horário de 7 da manhã, 9 da manhã, 3 da tarde e às 7 horas da noite.
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horas 41 minutos, 19 faltando pras 11. O meu abraço e o meu carinho pra você na sintonia, Zenilton. Obrigadão pelo carinho pra você e pra essa família linda sua. O nosso abraço, o nosso carinho. Deus abençoe você de montão, viu? Obrigada mesmo pelo carinho. Quero mandar o meu abraço aqui pro Edmar Santos, o Edmar lá do bairro São João Batista, BH, Minas Gerais. O meu abraço, Edmar. Obrigadão pelo carinho. Deus abençoe você. Para o Sandro, o meu abraço, meu carinho pra você, Sandro, e pra toda a sua família. Sandro, do Espírito Santo, é um cantor do Reino dos Céus, é um cantor de Manaim. Pra você, o nosso abraço, o nosso carinho. Também quero mandar um abraço pro Betão, o Betão de Paula, que eu encontrei lá na segunda-feira, juntamente com o apóstolo Adelino de Carvalho, e com todos ali sintonizados com a gente, deixando aquele abraço, aquele carinho sempre. Suzana, a gente tá sempre ligadinho com você, manda um abraço, e diz pra mim assim que gosta muito, muito do Emerson Oliveira. Eita, hein? Betão, um abração pra você, obrigada pelo carinho, a gente agradece o carinho aí, ó, da companhia sempre com a gente, do abraço carinhoso quando a gente se encontra. Você é muito, muito simpático. Meu abraço e meu carinho pra você, viu, Betão? Também meu abraço, meu carinho vai lá pro Antônio Carlos e pra Tatiane, e um beijo pra aquela criança linda que é o João. Obrigada mesmo pelo carinho, Deus abençoe vocês de uma forma muito, muito especial. Mando meu abraço também para o Gilmar Augusto. O Gilmar está na Nova Pampulha. Eita, né? No, né, Suzano? No Nova Pampulha, que é um bairro de BH. O meu abraço e o meu carinho pra você, Deus te abençoe. 10h43, 17 faltando pras 11. Amanhã nosso programa começa 9 horas da manhã e se estende até às 13 horas, 1 da tarde. Será maravilhoso ter você do outro lado, participando, ouvindo canções, cantando, louvando a Deus, sendo direcionado no mundo espiritual. E sábado a gente se encontra onde? Lá no Monte Manaí. O meu abraço e o meu carinho pra você. Vamos aí com mais uma canção chegando pra gente. Curtir juntinhos no ar.

Eita, canção linda, nós ouvimos aí às 10h48, 12 minutos faltando aí para as 11 horas, vai entrar no ar a profetisa Sirlene Cristina e também vai levar a audiência até ao meio-dia, quando entra no ar o missionário Adelino de Carvalho fazendo a prece em nosso favor. E depois do missionário Adelino de Carvalho na prece do meio-dia, vai entrar Berenice

Viviane Alexandrina Rocha, lá no Ribeirão das Neves, mandando aí, ó, pedindo que Deus abençoe todos nós, equipe da 94.1 Rede do Coração. Obrigada, Viviane, Deus abençoe você, abençoe sua casa, sua vida, sua família. Obrigada mesmo aí pela companhia e também pela participação. Também quero mandar meu abraço, ligando pra gente, deixando aí o recadinho, o André dos Reis. André, na cidade de Raposos, obrigada pelo carinho, André. Pra você, pra sua casa, pra sua família, o nosso abraço, Deus te abençoe. E é assim que a gente faz essa festa linda acontecer no ar. Amanhã, sexta-feira, temos horário dobrado. Você liga, deixa aí o seu recadinho. Quero agradecer aí a Sueli por receber esses recadinhos e mandar pra mim aqui. Que Deus abençoe você, viu, Su? Obrigada mesmo pelo carinho. E é assim que a gente faz essa festa linda acontecer no ar. Amanhã, sexta-feira, tem corrente de batalha espiritual em todos os santuários Reino dos Céus no Brasil. E você quer ter aí um endereço mais perto de você, mais próximo da sua casa, mais pertinho do seu trabalho, para amanhã você ir ao santuário? É só ligar para a Sueli ou então deixar lá a sua mensagem. Ela vai responder com muito carinho, tá certo? O meu abraço e o meu carinho para você que está aí na sintonia, ligadinho comigo. O telefone da Sueli é o 31 983 794517. Repito, 31 983 794517.

Vamos então com a última canção do nosso programa. Vamos aí curtir essa canção linda. André, o meu abraço, meu carinho pra você, viu, em especial. Mas antes, o telefone lá da Diana pra você incluir o seu nome na prece é o 31-3283-5796. 31-3283-5796.

Felicidade é a canção que encerra hoje o nosso programa, né? Com o missionário Adelino de Carvalho, que ao meio-dia vai entrar no ar e fazer a prece em nosso favor. A todos vocês, gente, o meu beijo, o meu carinho, Deus abençoe vocês muito, uma tarde linda, uma noite maravilhosa para vocês de quinta-feira, que Deus abençoe de uma forma especial, e amanhã eu e você temos um encontro marcado aqui, ó, 9 horas da manhã, tá bom? 9 da manhã, e a gente vai juntinho até a 1 hora da tarde. O meu abraço e o meu carinho pra você, Sueli. Obrigada pelo carinho. Bom dia pra você. Uma boa tarde, uma boa noite linda. Um dia completo de alegria pra você. Diana, o meu abraço, o meu carinho. Ed, também pra você. E também pra você, João. O meu abraço, o meu carinho. Obrigada pelo carinho da companhia de cada um de vocês. E o de verdade, do meu coração para o coração de vocês, gratidão. E com carinho eu abraço ele na mesa de áudio, diretor da Rede do Coração, conosco, modulando o som, esteve com a gente, Emerson.

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0: céu.
1: Paz e luz pra você, meu irmão. Paz e luz pra você, minha irmã. Pra você que está acompanhando aí a nossa programação aqui na Web Rádio Reino. Que Deus venha abençoar rica e abundantemente a sua casa e a sua família, em nome de Jesus. Lembrando a você que você pode estar enviando o seu nome e o da sua família para serem inclusos ao momento de oração. Adicione o nosso número 62, nosso WhatsApp é o 62985834609. 62985834609. Ou dentro do nosso aplicativo ou no nosso site, o www.radioreino.com, ou nosso aplicativo baixado aí na sua Play Store, o aplicativo Web Rádio Reino. Nele você pode deixar aí o seu pedido de oração na aba de pedido de oração ou de recados. Que Deus abençoe a sua vida. Mais uma vez aí, o nosso WhatsApp, 62985834609. Paz e luz pra você! Eu estou...

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1: 11:03.
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1: É madrugada, paz e luz para você, meu irmão, minha irmã de fé, meu companheiro, minha companheira da oração da madrugada. Que Deus te abençoe rica e abundantemente. E eu estou aqui do seu lado nessa madrugada de quinta-feira, juntamente com apóstolo, apóstola Sol e milhares de profetas, profetisas, em todo o Brasil, um grupo grande de missionários, profetas, profetisas, socorristas e muitos irmãos que estão conosco nesse momento de oração e momento de fé. Muita oração, muito poder. Muita oração, muito poder. E nós estamos chegando na reta final, porque amanhã já é sexta-feira. E sexta-feira é dia da corrente forte, da oração forte, poderosa em todos os santuários no Brasil. Sexta-feira é dia de você que está aí, ó, sofrendo na sua casa, com problema espiritual, perturbação, vida amarrada. Eu recebi essa semana uma mensagem de uma pessoa desesperada, um sofrimento muito grande, porque o povo no mundo, a vida sem Deus é muito vazia. A alegria do mundo é uma coisa que passa, passageira. E você vê hoje muitos lares sendo destruídos, vida sentimental, pessoas infelizes, pessoas que não têm paz dentro da sua casa, não têm alegria, não têm harmonia para estar dentro da sua casa. Pessoas que sentem perturbação espiritual, ouvem vozes, alguém que é viciado na bebida, nas drogas, no jogo do azar. E sexta-feira é dia de libertação. Vai sexta-feira, leva a fotografia da sua família, começa uma corrente para essa pessoa que você ama, para o seu filho, para o seu neto, para o seu esposo, para a sua esposa, para essa pessoa que está sofrendo. E sexta-feira, a corrente do Arcanjo Miguel, ela tem trazido para as pessoas grandes resultados. Grandes resultados. Sexta-feira, 7 da manhã, 9 da manhã, 3 da tarde... e às 7 horas da noite, em todos os santuários no Brasil. A corrente forte, a corrente do Arcanjo Miguel. Nós estamos na reta final. Amanhã, sexta-feira, já muitas caravanas já pegam estrada, porque dia 25, Monte Manaim vai abrir as suas portas para o grande encontro com Deus. Venha com fé, venha cantando, contando testemunhos, preparando o seu coração, porque o que vai acontecer no Monte Manaim vai ser grandioso demais. Deus vai mudar a história da sua vida. A subida da escada de Jacó, a renovação da aliança com Deus. E se vê uma necessidade muito grande nesse tempo que nós estamos, de você ter uma aliança forte com Deus Todo-Poderoso, Deus de Abraão, Isaac e Jacó. E lá em cima, no alto do Monte Manaim, depois dos atos proféticos que vão acontecer, quebra de demanda, quebra de maldição, troca de raízes, trabalho na fonte de Ana, vai acontecer também os 7 mergulhos para quem não abriu ainda, nós teremos o grande momento que vamos subir a escada de Jacó, e lá em cima você vai estar selando a sua aliança com El Shaddai, o Deus Todo-Poderoso. Não desista. Vai até na última hora. Lute. Acredite. Você precisa acreditar, porque você vai conseguir. Você vai vencer. O que você não pode fazer é cruzar os braços. Não. Cruzar os braços, não. É você e a luta. Eu estou do seu lado e não vou parar de orar enquanto não ouvir o seu testemunho. O seu testemunho da sua vitória que você vai alcançar em nome de Jesus. Eu quero orar por você neste momento e que você tenha uma quinta-feira vitoriosa, abençoada por Deus. E deixe aqui uma palavra que está no livro de Salmos, capítulo 23. O Senhor é meu pastor e nada me faltará. Davi tinha essa certeza que Deus estava com ele e que nada iria faltar para ele. Olha a importância dessa aliança com Deus. Aliança que vai garantir você que nada vai te derrubar. Que Deus vai encher você de saúde, de sabedoria, de força, de paz, para que você possa conquistar e realizar os seus sonhos na sua vida sentimental, no seu casamento, na sua vida profissional, na sua vida financeira, porque o melhor da sua vida está por vir. Vamos orar? Vamos agradecer a Deus e que Deus possa abençoar você que ainda está lutando. Muitos irmãos vão estar amanhã, né, fechando o seu voto. Tem irmãos que vão no santuário hoje ainda, quinta-feira, porque amanhã muitas caravanas já estarão saindo de lugares mais distantes para o Monte Manaim. E já tem lugares que todas as vagas já esgotaram. Ah, meu Deus! É muito forte. É muito forte.

0: Nosso Deus e nosso Pai, a madrugada de quinta-feira, nós te agradecemos por estar aqui e receber, meu Pai dos céus, essa força, esse poder espiritual, a tua grandeza. Cada pessoa que prepara, meu Deus, para estar no Monte Manaí nesse dia 25, para renovar a sua aliança. Vamos ter atos proféticos fortes. Abençoe todos os nossos irmãos que estão ali, meu Pai, organizando cada altar onde vai acontecer os atos proféticos para receber os nossos irmãos. Obrigado, meu Deus. Que essa aliança de 2026 para 2027 venha ser uma aliança de força espiritual, Pai. Porque sabemos que o Senhor vai à frente, derrubando todas as barreiras e nos dando vitórias. Vitória que todos nós precisamos em todas as áreas da nossa vida. Seja com a tua filha, com teu filho que ainda está lutando, meu Deus. O Senhor é aquele que abre porta onde não tem. Assim como o Senhor, meu Deus, sustentou aquela viúva que não tinha nada dentro da casa dela para comer. Mas o Senhor enviou o profeta que levou para ela a resposta. Em nome de Jesus, que assim seja. Amém e graças a Deus. Olha, nessa madrugada, eu quero que você medite na letra dessa canção. Eu tive a graça de regravar esse louvor. E antes de cantar, o apóstolo traz uma palavra. Presta atenção na melodia, nesta mensagem, através deste louvor, que fala da viúva que não tinha nada, mas Deus enviou o profeta até a casa dela. Vamos ouvir? Que Deus te abençoe. Te vejo no Monte Manaim, o lugar dos grandes milagres de Deus. Paz e luz.
1: A história é muito triste. Ela havia acabado de perder o marido. Não tinha dinheiro. Não tinha alimento na lata. Tinha apenas os filhos, que não tinham o que comer. Então ela foi ao encontro do profeta e contou para o profeta a situação que ela vivia. A viúva humilhada se curvou a Deus e obedeceu ao profeta. E veja o que aconteceu.

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1: 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Avenida Independência, quadra C1, lote 14, setor Jardim Cristalino, em frente ao Autopeças Fabrini, em Aparecida de Goiânia. Santuário da Graça do Jardim Novo Mundo, Rua Santiago, com a Avenida Buenos Aires, ao lado do terminal do Jardim Novo Mundo, em frente à Escola Joaquim Edson de Camargo, na quadra 232, lote 20. Santuário Jardim Novo Mundo, 62 98100 8738.

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1: Muitos irmãos numa fé muito grande para estar no Monte Manaim. Vai ser um encontro grandioso, inesquecível. A renovação da aliança com Deus, a subida da escada de Jacó, muitos irmãos preparando a sua pedra, e lá no Monte Manaim você vai receber a botija com azeite, e no momento que você chegar lá em cima, no alto do Monte Manaim, no altar de Moshá Beloim, você vai selar, fazendo ali o seu protocolo espiritual da sua aliança com Deus. Essa aliança vai ser uma aliança muito importante na vida de cada pessoa que vai estar presente ali, buscando de Deus esse renovo. Escuta o que eu estou te falando. Deus vai fazer algo diferente na sua vida, por isso que você não pode abrir mão. Você não pode abrir mão de poder estar lá no Monte Manaim, numa data tão forte. Lembrando que muitas caravanas que vêm de longe saem um dia antes, viajam a noite toda para que possa chegar bem de manhã no Monte Manaim, e ali você vai viver momentos maravilhosos. Abertura dos 7 mergulhos, para quem não abriu ainda, é a grande oportunidade de você abrir os seus 7 mergulhos no mês 7, no mês da aliança com Deus. Então essa preparação em todo o Brasil é muito importante. E uma das primeiras coisas que aconteceu, a cruz é o símbolo do cristianismo. Mas o primeiro sinal que Deus deu não foi a cruz. Não foi. Foi a aliança. Primeiro sinal que Deus deu foi a aliança, quando Deus estabeleceu a aliança com Noé. Depois de Noé sair de dentro da arca, ele preparou um altar, colocou sobre aquele altar uma oferta de sacrifício, e ali Deus mostrou para ele o arco-íris, só a metade, porque a outra metade era Noé que tinha que fazer e estava sobre o altar. O sacrifício. Aliança. Olha como que é forte a aliança com Deus. Quem não entende isto, às vezes até ignora. Mas quem entende, tem a revelação, sabe da importância de você, nesses tempos que nós estamos vivendo no mundo, uma necessidade tão grande, de todos nós cristãos, todas as pessoas que crêem no poder de Deus, você enxergar a importância de você andar com Deus e Deus andar com você. Ter uma aliança forte para Deus te livrar de tanta coisa ruim neste mundo, tanta maldade que há neste mundo, doença, sofrimentos, pessoas perdendo o que conquistaram na vida. Por outro lado, a gente vê outras pessoas conquistando. Mas essa é a vontade de Deus. Então é muito importante você esforçar. Tudo na vida é esforço. Não abre mão, não. Deus está convocando o seu povo. E eu não posso esquecer do que Deus já fez por mim. Porque tem pessoas que, com o passar do tempo, ela esquece do que Deus fez na vida dela e não vê mais a aliança como uma importância, né? Mas é importante. Está chegando o dia, está chegando a hora. Já garantiu o seu lugar na caravana da fé? Hein? Ou você vai deixar o inimigo roubar esta bênção sua? Deixa não. Eu vou estar do seu lado até na última hora. Não desiste, não. Fala com o seu profeta, com a sua profetisa. Vai até um dos nossos santuários. Conversa com o profeta, a profetisa que vai te orientar. E eu estarei aqui, ó, do seu lado, orando e pedindo ao nosso Pai, nosso Deus Todo-Poderoso, que venha te abençoar, abrir caminhos, prover para você seu sacrifício, porque a aliança ela tem que ser feita com sacrifício. É a sua parte e a parte de Deus. Faça a sua parte, porque Deus vai fazer a parte dele na sua vida.

0: qual que é o nome da senhora?
1: Antonieta Bezerra da Silva.
0: Conta para os ouvintes e para quem está te assistindo, qual foi a experiência que a senhora teve estando a primeira vez no Monte Manaim e o que a senhora foi resgatar de Deus lá?
1: Olha, foi muito bom, foi gratificante. Outra coisa, fui resgatar a minha saúde, porque eu tenho um problema muito sério na visão.
0: Qual que é o problema?
1: É cegueira mesmo. Os médicos falaram que era glaucoma, me desenganou. E graças a Deus eu estou conseguindo a minha visão a limpar bem.
0: Então vamos lá para quem está te ouvindo, te assistindo, entender. Quanto tempo a senhora sofreu com esse problema?
1: 13 anos.
0: Chegou a fazer alguma cirurgia, médico,
1: não,
0: tratamento?
1: Não, não. Só ia fazer o tratamento e os médicos me desenganou. No último mês desenganou.
0: Então, durante 13 anos, com esse problema nas vistas, qual a porcentagem que a senhora enxergava?
1: Só uns 10%.
0: 10% só? Como é que a senhora está sentindo as vistas da senhora?
1: Olha, eu estou sentindo ela bem clara, não está mais aquela embaçação, porque era uma embaçação horrível.
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1: 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Santuário de Trindade, Rua Padre Bernardes, quadra 25, lote 1, setor Maísa 1, Trindade 2, em frente ao Colégio Homero Honorato, próximo à Avenida Goiânia. Rua Padre Bernardes, quadra 25, lote 1, setor Maísa 1, Trindade 2, em frente ao Colégio Homero Honorato, próximo à Avenida Goiânia. Santuário de Trindade, 62 99342 1351. Santuário do Jardim Nova Esperança, Avenida Central, número 1374, setor Jardim Nova Esperança, em cima da farmácia New Farma. 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
2: Paz e luz. Muita luz para você, meu irmão, minha irmã de fé. Quem vos fala é o Bispo Wellington Ribeiro, seu amigo de todos os momentos, que estou aqui do seu lado, sempre trazendo uma palavra de Deus para você. Uma palavra pode mudar uma vida inteira, como também uma palavra pode causar a destruição na vida de uma pessoa. Você conhece pessoas que já foram destruídas na vida, ou já perdeu na vida, por causa da inveja, hein? Há muitas pessoas que lutam para conquistar na vida, mas de uma hora para outra ela perde tudo. Eu fui procurado no santuário por um jovem sonhador, batalhador, lutador, mas que de uma hora para outra ele perdeu tudo por causa da inveja. Tem pessoas que têm um olho de cobra, pois que é importante a pessoa ela conhecer o mundo espiritual. E toda sexta-feira, a corrente forte e poderosa do Arcanjo Miguel. Cada dia da semana nós temos uma celebração diferente. Toda terça-feira, para aquelas pessoas que buscam a cura a cura, buscam a saúde. Aquela pessoa que vive a poder de remédios, sente dor no corpo, muitas dores no corpo. Outras que foram desenganadas dos médicos. Na terça-feira, a corrente da cura. Na quarta-feira, as pessoas buscam a profundidade na palavra de Deus, o curso bíblico, sempre às 19 horas. Sexta-feira, a corrente do Arcanjo Miguel, às 7 da manhã, 9 da manhã, 3 da tarde, às 7 da noite. Em todos os santuários espalhados pelo Brasil, a equipe forte do apóstolo missionário Adelino de Carvalho, orando forte em favor daqueles que buscam a libertação. Há muitas pessoas que estão presas, algemadas, escravizadas por uma entidade maligna. Como diz Isaías capítulo 61, primeiro, o Espírito de Deus está sobre mim, porque o Senhor me ungiu para pregar boas novas, libertar aqueles que estão no cativeiro. Você tem o direito, minha irmã, meu irmão, de ser feliz na sua vida. Você não pode aceitar esta prisão que o inimigo tem colocado você todos os dias. E domingo, a Santa Ceia, todos os domingos, às 7 da manhã, 15 da tarde, às 15, né? Às 15 horas e às 18 horas em todos os santuários. Vou repetir aqui que deu uma gaguejada, mas é muito importante. Aos domingos, às 7 da manhã, às 3 da tarde e também às 18 horas em todos os santuários. Importante você tomar uma decisão na sua vida e sair do sofrimento.
1: Pare! Reflita em tudo que você acabou de ouvir. Não permita que pessoas perversas venham interferir na sua felicidade e atrapalhar a realização dos seus sonhos. Rejeite no seu corpo toda doença mandada e amarrações sentimentais e profissionais. Todo cuidado é pouco. A maldade está no mundo. É grande o número de pessoas que sofrem por causa de vizinhos e parentes invejosos. Colegas de trabalho que querem te derrubar. Falsos amigos que são os seus piores inimigos. Agora você sabe quem pode te ajudar a sair dessa situação. Mas lembre-se, você tem o direito de ser feliz. Se você nada fizer, nada vai acontecer.
3: Um dia eu perguntei pro meu pai: pai, de onde você tira esse poder espiritual que você tem? E ele me respondeu: da consciência de quem eu sou. E você sabe quem eu sou? Eu sou a unidade com Deus. Jesus disse que nós seríamos um com Ele. E eu sou um com Ele. Por isso que quando eu vou, Ele vai.

Paz e luz a todos os ouvintes. Vamos agora à inclusão, à prece de hoje. E eu incluo a prece a Gleicimar Vaz e família, Natália Vaz e família, Sandra Oliveira e família, Sandra Passos e família, Sônia Maria e família, Eliane Monteiro e família, Maria Aparecida Lima, Neide Aparecida Lima e família, Tânia Melo e família, Eudivan Novaes e família, Williams Gonçalves e família, Patrícia Lima e família, Ana Paula, Elbert Pereira e família, Janete Gomes e família, Adenilson José dos Santos e família, Adriana de Souza e família, Alexandre Lima e família, Agnelo Gomes e família, Luiz Felipe e família, Cristiane Nunes e família, Alzenir e família, Luzenir e família, Ana Célia, Letícia Barros Pereira e família, Benilton Santos, Bruna Campelli e família, a Carla Lima, Carlos Lima e família, Carlos Viana Ferreira e família, Carolina Santos e família, Griselda Lima, Clarice Deusidere e família, Cláudia Eliane e família, Cleusa Amarantos e família, Cristiane e Cristiano Pereira e família, Danilo Borges e família, Adriano Borges e família, Daiane Caetano e família, Daiane Lima e família, Delfino e Maria Selenita e família, Diana Lopes e família, Gustavo Nogueira e família, Diana Santos e família, Divino Silvano e família, Edgar Monteiro e família, Edmilson e Eliane Lima e família, Helenita Ribeiro e família, Elisamara e família, Erleson Valdivino e família, Eurípedes Fábio Santos e família, Fátima Vicente e família, Fernanda Mendes e família, Fernando Franco e família, Francisco Neto e família, Francisca Nogueira e família, Francisca Ribeiro e família, Gustavo Amarantos e Gustavo Miranda e família, Heleniza e família, Hélio Machado e família. Também incluo aqui a poderosa prece de hoje, Débora Maria e família, Edice Gonçalves, Glória Jacob e família, Heloísa e família, Maria Eduarda e família, Joana Lima e família, Joenilva e família, Marcele Conceição, Maria Nilza e família, Maria Nunes e família, Mariana Lima e família, Márcia Santos, Neuza Pereira, Sandra Lima e família, Sérgio e Maria Célia e família, Wanderson e Vera Muniz e família, Fátima Alves e família, Lorena Vaz e família, Raquel Santos e família. Também incluo aqui a poderosa prece, todos que nos acompanham de São Paulo capital, do Rio de Janeiro capital, de Salvador Bahia, de Feira de Santos acompanham, de São Paulo capital, do Rio de Janeiro capital, de Salvador Bahia.

0: que nos acompanham de Porto Alegre, de Curitiba, Paraná e do Rio Grande do Sul. Esses foram os nomes inclusos à prece de hoje. Fica agora com a poderosa prece em seu favor.
1: Um homem com uma força sobrenatural. No Monte Manaim, todos viram ele orar no altar do castiçal e a chuva de milagres descer. Muita gente foi curada na hora com a chuva sobrenatural. Ele sempre foi chamado de o homem dos milagres.

Ele viaja pelo Brasil recolhendo cadeira de rodas, muletas e aparelhos de pessoas curadas através da sua oração. Impressionante o poder sobrenatural que Deus lhe concedeu. Uma certa vez, ele mandou as pessoas comprarem nas lojas da cidade um lenço branco comum, que nunca tivesse sido usado. Mandou as pessoas colocarem o lenço no local da enfermidade. E orou pedindo a Jesus que curasse as pessoas e tocasse no lenço com suas mãos ensanguentadas. Quando terminou a oração, ele mandou as pessoas olharem para o lenço e lá estava a marca do sangue, como sinal do toque das mãos ensanguentadas de Jesus. No Monte Manaim, onde esse homem ora, os anjos aparecem de forma sobrenatural. As pessoas veem a olhos nus os anjos de Deus que moram ali, na montanha sagrada de Manaim. Lá também foi fotografada uma porta misteriosa, junto ao rio sagrado, num lugar onde não há construção. Que mistério há nesse homem? Como explicar a oração que ele fez pelo rádio, mandando os espíritos que se escondem dentro das casas se manifestarem nas garrafas d'água? E sem tocar em nenhuma garrafa, apenas orando pelo rádio, muitas garrafas estouraram. Outras entortaram como se tivessem sido levadas ao fogo. E em outras apareceram terra de cemitério e bichos. Como explicar esses fenômenos sobrenaturais realizados através da simplicidade desse homem de Deus? A oração que ele faz para quem está com feitiçaria nas mãos, fazendo travar as mãos das pessoas de tal forma que elas não conseguem separar uma mão da outra. A oração de Manassés, que faz a pessoa esquecer completamente o passado de sofrimento dela. E mesmo que ela tente lembrar, ela não consegue mais. As pessoas que vão ao Monte Manaim perguntam: como pode um homem ter tanto poder assim? E as vezes que vimos ele tirar dores com a mão e ainda mostrar para as pessoas ao dizer: a dor dela está aqui na minha mão. E perguntar à pessoa: parou de doer? E a pessoa responder: sumiu a dor. Ele mostra na mão dele: a sua dor está aqui. Que mistério há nesse homem? Quem é ele para fazer isso? Por que ele...

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1: 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Prepare o seu coração, porque a oração que você vai receber agora foi feita no alto do Monte Manaim.

lugar dos grandes milagres de Deus. Onde milhares de pessoas já foram curadas, tiveram visões de anjos, um lugar sagrado, onde o apóstolo sempre ora pelo povo.

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1: Esta é a prece do meio-dia. Quando os dois ponteiros do relógio apontam para os céus, milhares e milhares de católicos, espíritas, protestantes e evangélicos formam comigo a grande força espiritual da prece do meio-dia. Pelos que choram, pelos carentes de amor e de afeto, pelos injustiçados e encarcerados, e por todos aqueles que, irmanados numa grande força do pensamento positivo, fazem comigo a poderosa oração da proteção.

Tá. Diante da Arca da Aliança, da estrela reveladora dos mistérios espirituais, do castiçal sagrado e da força espiritual, da espada do Arcanjo Miguel, invoco o poder mais alto e clamo: chagas abertas, sagrado coração, todo amor e bondade, o sangue de nosso Senhor Jesus Cristo no meu corpo se derrame hoje e sempre. E eu andarei vestido e armado com as armas espirituais de Deus, para que meus inimigos, tendo pés, não me alcancem, tendo mãos, não me peguem, tendo olhos, não me enxerguem, e nem pensamentos eles possam ter para me fazer mal. Armas de fogo o meu corpo não alcançarão, facas e lanças se quebrem sem ao meu corpo chegar, cordas e correntes se arrebentem sem o meu corpo amarrar. O Arcanjo Miguel derrube meus inimigos com o poder de sua espada de fogo. Jesus Cristo me proteja e me defenda com o poder de sua santa e divina graça. O Espírito Santo me cubra de luz e me guie na verdade. E Deus, com sua infinita misericórdia e grande poder, seja meu defensor contra as maldades e perseguições de meus inimigos. E eu, para sempre, saberei dizer: graças a Deus.

0: de Deus, Isaías 53:1. 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
1: Abraão creu na mensagem do sacrifício e Deus deu a ele o poder de dominar a cidade onde morava.
2: Isaac creu na mensagem do sacrifício e Deus deu a ele o poder de herança.
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2: Ana creu na mensagem do sacrifício e Deus deu a ela o direito de gerar filhos.
1: Gideão creu na mensagem do sacrifício e Deus tirou a força do inimigo e deu a ele a força de 1000 homens.
2: Salomão creu na mensagem do sacrifício e Deus disse a ele: o que você me pedir, eu vou te dar.
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2: Chegando a Hora do Consumidor, nesta quinta-feira, hoje dia 23 de julho de 2026, a Juliana de Cachoeiro de Itapemirim, no Espírito Santo, fez um tratamento odontológico e o serviço ficou muito diferente do que foi prometido. E ela pergunta: o que posso fazer? Olha, Juliana, o prestador de serviços responde pela qualidade do trabalho realizado, viu? O artigo 20 do Código de Defesa do Consumidor garante ao consumidor o direito de exigir a correção do serviço, abatimento no preço ou outra solução adequada quando houver falha na prestação, viu? Fica aí a nossa dica para você e a gente espera que você consiga resolver essa questão aí, tá bom? Um grande abraço, daqui a pouco a gente volta.
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0: A Comissão de Ética Pública do Governo Federal anunciou o endurecimento das regras para o uso de aeronaves da Força Aérea Brasileira por ministros. A medida visa aumentar a transparência e coibir o uso indevido dos recursos públicos, estabelecendo critérios mais rigorosos para a justificativa de viagens oficiais. Essa decisão surge em um contexto de crescente fiscalização sobre os gastos governamentais, buscando garantir que os aviões da FAB sejam utilizados estritamente para fins de trabalho e em conformidade com o interesse público, evitando privilégios e desvios de finalidade.
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3: Olá, tudo bem? Chegando para você o nosso Esporte Agora, com a minha apresentação, locutora Patrícia. E as transmissões da Copa do Mundo Masculina de Futebol em 2026 foram marcadas pela concorrência entre Cazé TV, único canal com direito a transmitir todas as partidas, e a Globo. O novo round dessa briga por audiência será em 2027, quando será disputada a Copa do Mundo Feminina, sediada no Brasil. Desta vez, os dois lados terão direitos de transmissão de todos os jogos. A Globo promete transmitir 56 partidas na TV aberta e todos os 64 jogos na Sport TV. Já a Cazé TV terá exclusividade para transmitir todos os jogos da competição na plataforma do YouTube.
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5: Mais uma edição aqui do nosso quadro A Hora do Consumidor, nesta quinta-feira, hoje, dia 23 de julho de 2026, e o Vinícius de Santarém, no Pará, diz que a clínica perdeu os exames dele, né, e pediu que ele refizesse tudo pagando novamente. Ele pergunta se isso pode, né? Olha, Vinícius, isso não deve acontecer. Se a perda ocorreu devido à responsabilidade da clínica, o consumidor não pode ser obrigado a arcar novamente com os custos, tá bom? O artigo 14 do Código de Defesa do Consumidor prevê a responsabilidade do fornecedor pelos danos causados por falhas na prestação do serviço, viu? E a gente espera que você consiga resolver essa questão aí, tá bom? Meu amigo Vinícius, obrigado pela sua participação. Esse foi mais um A Hora do Consumidor, mais uma edição, né, da Hora do Consumidor. Grande abraço e até amanhã.
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0: palma da mão.
1: O agronegócio brasileiro segue em ritmo acelerado e, segundo o jornal britânico Financial Times, estamos muito próximos de superar os Estados Unidos como o maior exportador agrícola do planeta. Essa avaliação destaca o avanço notável do nosso setor, impulsionado pela demanda crescente da China e por uma produção cada vez mais eficiente. A diferença nas exportações entre Brasil e Estados Unidos, que era de 56 bilhões de dólares em 2021, caiu para apenas 2 bilhões em 2025, com o Brasil exportando 169 bilhões de dólares em produtos agrícolas. Esse crescimento é fruto de investimentos em tecnologia, adaptação de cultivos e a capacidade de realizar múltiplas safras por ano, garantindo maior produtividade e rentabilidade para

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1: O empate por 1-1 com o Bahia na Arena MRV evidenciou as limitações do Atlético Mineiro na retomada do Campeonato Brasileiro após a pausa para a Copa do Mundo. Apesar de sair na frente e controlar boa parte do primeiro tempo, o Galo caiu de rendimento na etapa final, voltou a apresentar dificuldades na criação de jogadas e desperdiçou a chance de conquistar os 3 pontos em casa. A análise destaca que o elenco sofre com a falta de opções para mudar o panorama das partidas e que a ausência de reforços aumenta a preocupação para a sequência da temporada. Com um grupo considerado curto e sem soluções imediatas no mercado, o Atlético Mineiro encerra o primeiro turno em situação delicada, vendo a disputa por uma vaga na Libertadores ficar ainda mais complicada.
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3: E o meio-campista João Gomes mudou de endereço na Premier League. Ele teve a sua contratação anunciada pelo Aston Villa. O jogador chega ao novo clube após desistência do Atlético de Madrid por causa de uma rusga com o Real Madrid. O Atlético já tinha definido os valores da transferência, 45 milhões de euros, salários e tempo de contrato de João Gomes. No entanto, a equipe tinha um outro acordo com o empresário Jorge Mendes para ter Bernardo Silva. Viu o jogador português acertar com o clube merengue. Irritada com mudança de planos de Mendes, que também gerencia a carreira do atleta revelado pelo Flamengo, a diretoria do time colchoneiro resolveu desistir da transação. João Gomes foi a segunda contratação do Aston Villa nessa janela de transferências.
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5: Destroços de um avião que estava desaparecido há 74 anos foram encontrados no mar. O voo da Pan Am, que transportava 52 pessoas, fez um pouso forçado no oceano em 1952, após decolar de Porto Rico. A descoberta dos destroços reacende a memória do trágico acidente e pode trazer novas informações sobre as causas do incidente. O caso, que ajudou a mudar as normas de segurança da aviação comercial, finalmente tem um desfecho após décadas de mistério.
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7: Meio-dia e 26.
8: A todos os ouvintes do programa O Poder da Fé, que quem vos fala é o missionário Júlio César. Faço parte da equipe do missionário Adelino de Carvalho. Estou no Santuário do Jardim Nova Esperança e tenho uma palavra de Deus ao seu coração. No livro dos Salmos 70, versículo 5, nos diz assim: eu, porém, estou aflito e necessitado. Apressa-te por mim. Ó Deus, Tu és o meu auxílio e o meu libertador. Senhor, não te detinas, não tarde em me ajudar. Palavra de Deus, palavra da salvação. Queridos ouvintes, se você está enfrentando uma luta, uma aflição, aperto no peito, você que não sabe mais o que fazer, perdeu a direção de receber a resposta de Deus na sua vida, você que pensa em tirar a própria vida, prefere ficar trancado dentro de casa, escondido, porque por todo lado que você olha, você não vê uma luz, você não vê uma direção, você não consegue achar força, porque você tem lutado com todas as suas forças e ainda não tem a solução do seu problema. Essa palavra é para você, queridos ouvintes. É a hora que você precisa agir pela fé e vir ao meu encontro no Santuário do Jardim Nova Esperança para que eu possa ajudar você. Conforme diz a palavra de Deus, para conduzir você a sair dessa situação. A palavra de Deus, ela é fiel, ela cumpre na vida daqueles que crê e confia no poder maior de Deus para sair dessa aflição, desse sofrimento. Mas você precisa vir ao meu encontro nessa sexta-feira, a partir das 7 horas da manhã, às 3 da tarde, 7 horas da noite. Você vai dar início à corrente forte de batalha espiritual, a corrente do Arcanjo Miguel. Porque Deus dará ordem ao Arcanjo Miguel com a espada desembainhada de fogo para livrar você desse seu sofrimento. Tem solução. Há uma luz, há um caminho, há uma porta aberta para você entrar e ali você receber de Deus a sua cura, o seu milagre, a sua libertação, a sua paz. Mas você não pode continuar lutando sozinho. Você tem que ir ao encontro do Deus Todo-Poderoso para que Ele possa te ajudar. E Ele me enviou para que eu possa orientar você, direcionar você, levando você a exercer uma fé que está dentro de você. Porque você tem fé, você acredita em Deus. Você não pode continuar aceitando essa situação que você está passando, enfrentando. Então venha ao meu encontro nessa sexta-feira no Santuário do Jardim Nova Esperança, a Avenida Central, número 1374, em cima da drogaria Neufarma. É a porta aberta para você, a qual você tem procurado. Agora você encontrou. O santuário vai acolher você do jeito que você está. Não estou falando de religião. Eu não quero saber qual é a sua crença. Eu quero ajudar você a ter a solução do seu problema. Então me procure nessa sexta-feira no Santuário do Jardim Nova Esperança, na Avenida Central, número 1374, em cima da drogaria Neufar, a partir das 7 horas da manhã, às 3 da tarde, 7 da noite. Eu, missionário Júlio César, fui preparado pelo missionário Adelino de Carvalho e pela força maior do Espírito de Deus, dando autoridade, a ordem aos anjos que luta a seu favor. Porque você já sofreu, já chorou. É hora de você sorrir para a sua vida, porque Jesus, Ele deu a vida por você, para você, e ter o prazer de levantar pela manhã e agradecer a Deus por tudo. Então esse seu sofrimento, essa sua aflição, essa perturbação que você está enfrentando, só está dependendo de você. para Deus poder agir na sua vida de uma tal maneira que você irá contar o seu testemunho de mudança, de transformação. Porque Deus é o seu Pai, Ele é fiel, é o Todo-Poderoso. Estamos agora, nessa sexta-feira, na Caravana da Fé, indo para o Monte Manaim, levando a pedra dos mistérios, a pedra da revelação, a pedra da resposta de Deus. Da mesma forma que Jacó fez, que ele colocou a pedra como travesseiro, porque não tinha nada, não tinha nada. Ele não tinha o que vestir, não tinha o que comer, não tinha onde dormir, e ali Deus fez na vida dele uma obra extraordinária. Deus vai fazer também na sua vida, porque você precisa receber aquilo que é seu de direito. Me procure nesta sexta-feira, a partir das 7 horas da manhã, às 3 da tarde, 7 da noite. Você pode mandar um áudio, uma mensagem pelo WhatsApp 62 982 253770, 62 982 253770. Você vai procurar o missionário Júlio César. Eu estou aqui para ajudar você. Sai dessa situação, sai desse sofrimento, sai dessa aflição, como diz as Sagradas Escrituras. Acabei de dizer aquilo que Deus pode fazer na sua vida, mas você precisa vir ao meu encontro nesta sexta-feira no Santuário do Jardim Nova Esperança. Deus vai mudar a sua vida.
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2: Muitos irmãos numa fé muito grande para estar no Monte Manaim. Vai ser um encontro grandioso, inesquecível. A renovação da aliança com Deus, a subida da escada de Jacó, muitos irmãos preparando a sua pedra, e lá no Monte Manaim você vai receber a botija com azeite, e no momento que você chegar lá em cima, no alto do Monte Manaim, no altar de Moshá Beloim, você vai selar, fazendo ali o seu protocolo espiritual da sua aliança com Deus. Essa aliança vai ser uma aliança muito importante na vida de cada pessoa que vai estar presente ali, buscando de Deus esse renovo. Escuta o que eu estou te falando. Deus vai fazer algo diferente na sua vida, por isso que você não pode abrir mão. Você não pode abrir mão de poder estar lá no Monte Manaim, numa data tão forte. Lembrando que muitas caravanas que vêm de longe saem um dia antes, viaja a noite toda para que possa chegar bem de manhã no Monte Manaim, e ali você vai viver momentos maravilhosos. Abertura dos sete mergulhos, para quem não abriu ainda, é a grande oportunidade de você abrir os seus sete mergulhos no mês 7, no mês da aliança com Deus. Então essa preparação em todo o Brasil é muito importante. E uma das primeiras coisas que aconteceu, a cruz é o símbolo do cristianismo. Mas o primeiro sinal que Deus deu não foi a cruz. Não foi. Foi a aliança. O primeiro sinal que Deus deu foi a aliança, quando Deus estabeleceu a aliança com Noé. Depois de Noé sair de dentro da arca, ele preparou um altar, colocou sobre aquele altar uma oferta de sacrifício, e ali Deus mostrou para ele o arco-íris. Só metade, porque a outra metade era Noé que tinha que fazer, e estava sobre o altar, o sacrifício. Aliança, olha como que é forte a aliança com Deus. Quem não entende isto, às vezes até ignora, mas quem entende, tem a revelação, sabe da importância de você, nesses tempos que nós estamos vivendo no mundo, uma necessidade tão grande, de todos nós cristãos, todas as pessoas que crêem no poder de Deus, você enxergar a importância de você andar com Deus e Deus andar com você. Ter uma aliança forte para Deus te livrar de tanta coisa ruim neste mundo, tanta maldade que há neste mundo, doença, sofrimentos, pessoas perdendo o que conquistaram na vida. Por outro lado, a gente vê outras pessoas conquistando. Mas essa é a vontade de Deus. Então é muito importante você esforçar. Tudo na vida é esforço. Não abre mão, não. Deus está convocando o seu povo. E eu não posso esquecer do que Deus já fez por mim. Que tem pessoas que, com o passar do tempo, ela esquece do que Deus fez na vida dela e não vê mais a aliança como uma importância, né? Mas é importante. Está chegando o dia, está chegando a hora. Já garantiu o seu lugar na caravana da fé? Hein? Ou você vai deixar o inimigo roubar esta bênção sua? Deixa não. Eu vou estar do seu lado até na última hora. Não desiste, não. Fala com seu profeta, com a sua profetisa. Vai até um dos nossos santuários. Conversa com o profeta e a profetisa que vai te orientar. E eu estarei aqui, ó, do seu lado, orando e pedindo ao nosso Pai, nosso Deus Todo-Poderoso, que venha te abençoar, abrir caminhos, prover para você seu sacrifício, porque a aliança ela tem que ser feita com sacrifício. É a sua parte e a parte de Deus. Faça a sua parte, porque Deus vai fazer a parte dele na sua vida.

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1: Nós escolhemos o que vamos colher na vida, não é na hora que vamos colher, é na hora que vamos plantar. É na hora que vamos plantar. Então plante o amor, plante a compaixão, plante a misericórdia, que você vai ver que tudo na sua vida vai mudar.
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0: Uma vez por ano, milhares de pessoas de todas as partes do Brasil e do mundo sobem a escada de Jacó rumo a Mushabe Elohim.
1: Diz a palavra de Deus em Gênesis 28, 12. E Jacó sonhou, e eis que uma escada estava posta na terra, cujo topo tocava nos céus, e os anjos de Deus subiam e desciam por ela.
0: Quem sobe a escada de Jacó não desce na vida nunca.
1: Essa escada conduz todos a Mushabe Elohim, onde cada pessoa pode contemplar a grandeza de Deus que irradia por todo o Monte Manaim, a partir deste lugar poderoso.
0: Castiçal da primeira glória, a estrela que representa Jacó, que se tornou Israel, e o segundo castiçal, a grande revelação da segunda glória, que marca uma nova história na vida de todos que passam por este lugar.
1: Cada pessoa que firma diante de Deus o seu compromisso de fé e sacrifício. 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
0: Nesse santo lugar foi levantada a muralha de Ebenezer, como fez o profeta Samuel. Ela simboliza o testemunho antecipado, fundamentado em uma fé extraordinária, na certeza de que Deus não decepciona a fé de quem crê e sacrifica. 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
3: Jesus disse: pedi e não recebeis, porque não sabeis pedir. Até para orar é preciso saber. Até para pedir a Deus é preciso saber orar. Há um velho provérbio no interior que diz: quem não sabe rezar xinga a Deus. É engraçado, né? Mas verdadeiro. O conhecimento espiritual faz com que você tenha na sua vida o caminho de luz, o caminho de paz, o caminho da oração. A oração traz a força espiritual, mas o conhecimento traz a luz. Há muitas pessoas que não recebem porque oram errado, e oram de forma errada por falta de conhecimento espiritual. Dentro do nosso programa, vamos agora a mais um quadro importante, trazendo para você a luz do conhecimento espiritual, através da participação de companheiros e companheiras que enriquecem profundamente o nosso programa.
4: Conta-se que certa vez moravam numa floresta uma coruja e uma águia. A águia constantemente alçava voo alto e desaparecia diante dos olhos da coruja. Quando a águia voltava, a coruja dava notícias de tudo o que havia acontecido na floresta, contando para a águia a vida dos pássaros ao redor dela. A coruja sabia de tudo o que acontecia na floresta. Dava notícia da vida de todos os pássaros. também dava notícia das árvores frutíferas que floreavam e das árvores que morriam. Numa rodada de pescoço, ela girava a cabeça e via tudo ao seu redor. Já a águia não tinha muito o que falar, pois fazia parte do caráter da águia enxergar longe e voar sozinha. Um dia colocaram fogo na floresta e a coruja não tinha para onde voar. Ela só enxergava o que estava perto e tudo perto dela se queimou naquele incêndio criminoso. A coruja se perdeu na vida e ninguém nunca mais a viu. Ela não tinha foco. Já a águia, quando viu a floresta incendiando, ela alçou o voo para o penhasco, onde já havia construído seu ninho. Lá em cima, ela teve seus filhotes e seguiu o curso natural da vida. A coruja representa a sabedoria humana e o conhecimento de tudo que está ao seu alcance. Já a águia representa a revelação do reino e a posse de tudo que está acima, fora do alcance dos outros. A Bíblia diz: os que confiam no Senhor voarão com asas como águia.
2: Bárbara Barcelos agora traz para você o quadro Águia ou Coruja.
5: A lágrima. Encontraram-se um dia uma lágrima, uma estrela, uma pérola e uma gota de orvalho. A primeira a começar a falar foi a estrela. E assim, vaidosa, ela dizia: quem diria que eu haveria de ter o trabalho de descer das alturas luminosas para vir conversar com vocês três? Não sabem que eu sou a mais alta, estou além das nuvens e que a minha altivez fulgura entre mil chamas radiosas na infinita amplidão? Respondeu então a pérola, cheia de vaidade também: quem lhe dará valor entre milhões de lâmpadas no espaço? Você não passa de um grão de esplendor metido na poeira do infinito. Ninguém se lembra de abraçá-la, enquanto que eu, lá no fundo dos oceanos, sou buscada e vendida aos soberanos para enfeitar. Com a minha limpidez, eu enfeito as coroas dos reis. Vivo no colo esplêndido dos nobres e nos ricos seios das rainhas. Não sou como você, que sob o olhar dos pobres poetas e vagabundos encaminha. Valho muito mais que você. E ainda valho mais que um orvalho e que uma lágrima, pois ambos são apenas gotas d'água, sem o mínimo valor. Então o orvalho respondeu com uma certa mágoa, mas com altivez na voz, dizendo: qual de vocês três tem o encanto de transformar em gozo a boca imaculada de uma flor? Eu venho lá de cima, radiante, nos braços da alvorada. Venho cobrir de beijos uma rosa que se sente tão doce nesse instante que vale a pena vê-la tão ditosa. E trago o riso ao coração da terra que engolfada em pranto me espera. Eis que sou feliz. Na campina ou no cimo da serra, sou sempre uma esperança cristalina nos lábios sorridentes de uma flor. E a lágrima? A lágrima, coitada, essa nada dizia. Mas perguntaram para ela: não tens nada a dizer? E a lágrima então, rolada na terra úmida e fria, nada ousava dizer. porém, sublime e calma, respondeu: Eu sou o perdão. Sou o perdão no crime e a vibração no amor. Bailo no olhar risonho da alegria. Moro no olhar tristíssimo da dor. Sou a alma da saudade e da harmonia. Sou o estrilo na lira soluçante dos poetas. Sou oração no peito dos cristãos. Sou relíquia da mãe em coração de um filho. Sou lembrança de um filho no coração de uma mãe. Não vivo nos seios perfumosos e nem nos colos orgulhosos ou na ostentação efêmera do luxo. Porém, penetro no espírito do mundo, seja do rei, seja do sábio, seja do rústico, seja do vil, seja do pecador, seja do santo, que até na face do Senhor um dia eu rolei. Eu, lágrima pequena, penetrei no coração de Deus durante a oração do aflito e fiz estremecer os céus. Não sei nem quantos pecados eu já lavei. A lágrima humildemente se calou e em silêncio tudo ela contemplou serenamente na vastidão vazia, pois a estrela se ocultou atrás de uma nuvem e chorou. A pérola desceu às profundezas do mar e chorou também. O orvalho, tremulando sobre a relva, também chorou. E a lágrima sorriu. Deus abençoe a sua vida. Paz e luz para você.

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8: 1:34.
9: Muito bem, amigos. Aqui quem vos fala é a profetisa Graça Fernandes. Estou aqui hoje para te ajudar e ajudar também a sua família a sair do sofrimento. Se você sofre ou tem alguém sofrendo dentro de sua casa, com dores que andam pelo corpo, dor de cabeça de hora marcada, vida embaraçada, depressão, doença da alma, brigas dentro de casa, desemprego. Não importa a situação que você esteja passando hoje, eu digo para você que o seu problema, ele é solúvel. Há solução em Deus para você. Há solução em Deus para sua casa, para sua família. Não desista, não. Coloque o pé no caminho e vá até o santuário. Santuário do Arcanjo Miguel, aqui na rua 59, número 294, no setor central, Goiânia, Goiás. Nesta sexta-feira, corrente forte de batalha espiritual, no horário de 7 da manhã, também às 9 da manhã, às 15 horas e às 19 horas, você pode levar com você uma peça de roupa de pessoas da sua casa que estão sofrendo, precisando de libertação, garrafa com água para ser abençoada. Pode levar também ali carteira de trabalho de pessoas que estão desempregadas, precisando de um socorro na vida financeira. Você que me ouve tem uma causa na justiça amarrada, presa, tem um problema aí na justiça e quer resolver, tem lutado e não tem conseguido e quer ajuda no mundo espiritual, você vai me procurar nesta sexta-feira, no horário de 7 da manhã, também às 9 da manhã, às 15 horas ou às 19 horas, Santuário do Arcanjo Miguel, na rua 59, 294, no setor central, Goiânia, Goiás. Meu WhatsApp para você falar comigo, a profetisa da espada do Arcanjo Miguel, deixar também ali agendado o seu horário. Você pode agendar um horário para falar comigo pessoalmente no WhatsApp 62 993 54 09 14. Você fala comigo, deixa por este WhatsApp o seu pedido de oração. Você que necessita de socorro espiritual, está passando aí por grandes provações no meio da sua família, na sua casa, sua família, tem necessidade de ajuda, de auxílio espiritual, você pode deixar aqui o seu pedido de oração no WhatsApp 62 993 54 09 14, e eu vou estar te ajudando juntamente com a minha equipe. E falando em ajuda, está chegando aí o grande dia. O grande dia onde as portas do Monte Manaí irão se abrir para receber você e receber também a sua família. Quero dizer a você que me ouve que aquela pessoa que sobe a escada de Jacó jamais desce na vida. E o mês 7 é um mês muito iluminado, um mês de muita luz, de muita força espiritual, o mês da renovação da aliança com Deus. Quem tem uma aliança com Deus vai estar renovando, e quem não tem vai estar fazendo. Qual que é a força da aliança? O que que a aliança garante para uma pessoa? Garante para ela que ela não vai estar só. No meio de várias dificuldades que você pode estar passando, você vai estar fazendo ali prova de Deus. Deus, eu tenho uma aliança com o Senhor e não aceito essa situação que eu estou passando. E Deus é fiel, né? Deus é fiel na vida daquele que é fiel. E uma pessoa que tem uma aliança com Deus é como Jacó. Jacó, ele fez com Deus uma aliança e disse a Deus: Senhor, se o Senhor for comigo e me abençoar por onde eu passar, ó Deus, eu serei fiel a Ti. E Deus foi com ele. Onde ele foi e por onde ele passou, a mão poderosa de Deus, as mãos poderosas de Deus foram estendidas sobre a vida dele, abençoando ele. Então, no santuário, nós renovamos a nossa aliança. Quem tem aliança, renova. Todo mês 7 é o mês que vamos até o Monte Manaim, subimos a escada de Jacó, levamos também conosco a nossa pedra, a pedra branca do firmamento espiritual, para receber a renovação da unção, e ali o Espírito de Deus trabalha sobre a vida de cada pessoa, trazendo portas abertas, força espiritual, trazendo paz, alegria, saúde. Então eu chamo a sua atenção, você que me ouve e que ainda não tem a sua aliança, você consegue fazer, você pode fazer a sua aliança, pode estar me procurando, ainda dá tempo de você conseguir uma vaga na Caravana da Fé, que vai sair daqui nesta sexta-feira, rumo ao Monte Manaim. Você pode falar pelo WhatsApp 62 993 54 0914 e dizer: eu quero estar indo ao Monte Manaim. Ou você pode vir direto no santuário. Você pode também vir direto no santuário. Você que é de Goiânia, Goiás, você pode estar vindo no santuário do Arcanjo Miguel, na rua 59, número 294, no setor central. E pode estar falando comigo, a profetisa Graça Fernandes.
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1: Foi Deus quem me colocou no seu caminho e nós estamos para todo o Brasil levando uma mensagem inteligente para que você possa entender, através da fé racional, o que Deus pode e quer fazer por você. Os dois pilares da nossa salvação, os dois, estão no poder de Deus e no amor de Deus. No amor de Deus e no poder de Deus. Deus tem poder para resolver o seu problema, para curar a sua enfermidade, para libertar você da escravidão do vício, da amarração, da depressão, da tristeza, do vazio da alma. Deus tem poder para libertar seu filho do vício das drogas, a pessoa que você ama, mudar a história da sua casa. Mas Deus só vai fazer isso se Ele te amar. E Deus é amor. Segundo pilar, que seria o primeiro, Deus é amor. Deus te ama. Nada para Deus é mais importante do que você, do que sua vida, porque você é filho de Deus. Quando nós entendemos quem somos diante de Deus e o que Deus representa para nós e o poder infinito que Ele tem, e a liberdade que Deus nos dá para decidir o que queremos e o que não queremos para a nossa vida, nós damos o primeiro passo rumo ao milagre de Deus. O milagre de Deus. O nosso Deus, nosso Pai, a glória do nosso Pai, a glória do nosso Deus está em realizar o impossível por você, para que todos possam enxergar que a sua fé, ela vence o mundo. Então, aquilo que eu acho impossível acontecer, aquilo que você acha impossível de acontecer, para Deus tudo é possível. Você sabia que nós pecamos quando nós imaginamos como Deus vai fazer? Como será que Deus vai fazer para me curar? Como será que Deus vai fazer para me tirar dessa situação? Como será que Deus vai fazer para abrir a porta para o meu emprego, para minha empresa? Como será que Deus vai fazer para salvar meu casamento? Como será que Deus vai fazer para mudar minha situação? Eu não sei. Você não sabe. Ser humano nenhum sabe, porque os caminhos de Deus são infinitos. Agora, eu sei que Ele vai fazer. Eu sei que Ele vai operar. Eu sei que Ele vai agir, porque diz a Bíblia que todas as coisas podem acontecer, menos Deus decepcionar a sua fé. Nosso Deus, Ele navega no mar da nossa fé. Ele não pode decepcionar a nossa fé. E se você tem fé, eu sei que você tem fé.

Deus tem poder. Deus é todo poderoso. Ele é teu Pai. E pode ter certeza que Ele vai agir na sua vida. Vai. Teus inimigos vão ver o que Deus vai fazer na tua vida. Teus inimigos serão envergonhados diante do que Deus vai fazer na tua vida. Esta obra é forte. É a obra da revelação do Espírito. E ela chega até você para dar a você uma direção, uma saída, um grito de liberdade, um brado de vitória.

0: no Monte Manaim, existe um lugar que se chama Moshav Elohim, o centro do poder de Deus.
1: Uma vez por ano, milhares de pessoas de todas as partes do Brasil e do mundo sobem a escada de Jacó rumo a Moshav Elohim.
0: Diz a palavra de Deus em Gênesis 28, 12. E Jacó sonhou, e eis que uma escada estava posta na terra, cujo topo tocava nos céus, e os anjos de Deus subiam e desciam por ela.
1: Quem sobe a escada de Jacó não desce na vida nunca.
0: Essa escada conduz todos a Moshav Elohim, onde cada pessoa pode contemplar a grandeza de Deus que irradia por todo o Monte Manaim, a partir deste lugar poderoso.
1: Castiçal da primeira glória, a estrela que representa Jacó, que se tornou Israel, e o segundo castiçal, a grande revelação da segunda glória, que marca uma nova história na vida de todos que passam por este lugar.
0: Cada pessoa que firma diante de Deus o seu compromisso de fé e sacrifício. E assim como Jacó estabelece uma aliança inabalável com Deus.
1: Nesse santo lugar foi levantada a muralha de Ebenezer, como fez o profeta Samuel. Ela simboliza o testemunho antecipado, fundamentado em uma fé extraordinária, na certeza de que Deus não decepciona a fé de quem crê e sacrifica. E assim, o milagre acontece.
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1: Por quê? Que tudo quanto é coisa ruim e amarração na vida busca entrar pelos pés. Será que é porque a serpente, ela rasteja no chão? Será que é porque a terra de cemitério é colocada no chão na porta da casa da pessoa, para a pessoa pisar? E a própria pessoa entrar para dentro de casa, levando a morte, a doença, o sofrimento, a desdita para dentro de casa.
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0: Se você quer que tudo dê certo na sua vida, faça certo, que vai dar certo. Faça errado e vai dar errado. Se você quer ser feliz no amor e prosperar nos negócios, faça certo, que vai dar certo. Se você fizer errado, vai dar errado. Se você quer receber a cura, um milagre, uma libertação, sacrifique um sacrifício verdadeiro, porque o sacrifício gera milagres. Faça certo, que vai dar certo. Faça sua corrente de maneira certa, às 13 sextas-feiras. Faça certo, que vai dar certo. Vá ao Monte Manaim com fé, com sacrifício, com determinação. E lá em cima do monte, Deus vai contemplar a sua fé, vai te dar o que você precisa e o que só Ele pode fazer por você. Faça certo, que vai dar certo.
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2: É, meu irmão, minha irmã, entender o mistério da fé é muito simples. É só você se lançar na fé e acreditar no poder de Deus, na força de Deus, na operação de Deus. Você tem fé, Deus tem o poder. É uma química completa, porque a fé nos conduz ao triunfo, nos conduz à região espiritual do milagre. A fé nos conduz à vitória, à libertação. Então, quando nós nos lançamos na fé, nós cremos. Quando nós exercemos a nossa fé, nossa fé não pode ser apenas de palavras, porque uma ação, uma atitude, uma ação de fé vale mais que mil palavras. Uma ação de fé vale mais que mil orações. E sem fé é impossível você conseguir qualquer coisa de Deus. Deus abençoe você, que carrega no peito um coração cheio de fé.

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na sua vida, que você estava rodeado de inimigos, num beco sem saída. 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
1: 2h40.
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3: É, meu irmão, minha irmã, eu tenho sido procurado por pessoas de todas as igrejas, de todas as denominações, de todas as religiões. Deus é um só. E o que eu observo é que o povo está sofrendo muito. O povo está sofrendo muito. Cada pessoa tem um drama, um sofrimento dentro de casa, um sofrimento na vida dela. Quando não é com ela, é com o filho. Quando não é com o filho, é com o marido, é com a esposa, é com o pai, com a mãe. É preciso buscar a Deus, sabe? A solução para a vida das pessoas é Deus. A fé é tão violenta quando canalizada de forma certa, que ela levanta o doente, levanta o desanimado, levanta o depressivo, levanta o falido, levanta aquele que não vê perspectiva alguma na vida e conduz esta pessoa ao triunfo. Ao triunfo, à vitória. Porque a fé, ela não é outra coisa a não ser uma força interior violenta. E ela vem pelo conhecimento. O ignorante não tem fé. O ignorante no mundo espiritual, ele não sabe canalizar a fé dele. Quando ele tem, é uma fé inútil. Porque é uma fé sem conhecimento espiritual. Mas Deus nos chama e nos tira do tempo da ignorância para nos dar o seu conhecimento, nos fazer conhecer a grandeza e a profundidade de suas palavras. Nós vamos agora a mais um quadro do nosso programa, trazendo para você a luz do conhecimento espiritual.
1: A todos os ouvintes do programa O Poder da Fé, que quem vos fala é o missionário Gilo César, faço parte da equipe do missionário Adelino de Carvalho. Estou no Santuário do Jardim Nova Esperança e tenho uma palavra de Deus ao seu coração. No livro dos Salmos 70, versículo 5, nos diz assim: Eu, porém, estou aflito e necessitado, apressa-te por mim, ó Deus, tu és o meu auxílio e o meu libertador. Senhor, não te detinas, não tarde em me ajudar. Palavra de Deus, palavra da salvação. Queridos ouvintes, se você está enfrentando uma luta, uma aflição, aperto no peito, você que não sabe mais o que fazer, perdeu a direção de receber a resposta de Deus na sua vida, você que pensa em tirar a própria vida, prefere ficar trancado dentro de casa, escondido, porque por todo lado que você olha, você não vê uma luz, você não vê uma direção, você não consegue achar força, porque você tem lutado com todas as suas forças e ainda não tem a solução do seu problema. Essa palavra é para você, queridos ouvintes. É a hora que você precisa agir pela fé e vir ao meu encontro no Santuário do Jardim Nova Esperança para que eu possa ajudar você. Conforme diz a palavra de Deus, para conduzir você a sair dessa situação. A palavra de Deus, ela é fiel, ela cumpre na vida daqueles que crê e confia no poder maior de Deus para sair dessa aflição, desse sofrimento. Mas você precisa vir ao meu encontro nessa sexta-feira, a partir das 7 horas da manhã, às 3 da tarde, 7 horas da noite. Você vai dar início à corrente forte de batalha espiritual, a corrente do Arcanjo Miguel. Porque Deus dará ordem ao Arcanjo Miguel com a espada desembainhada de fogo para livrar você desse seu sofrimento. Tem solução. Há uma luz, há um caminho, há uma porta aberta para você entrar e ali você receber de Deus a sua cura, o seu milagre, a sua libertação, a sua paz. Mas você não pode continuar lutando sozinho. Você tem que ir ao encontro do Deus Todo-Poderoso para que Ele possa te ajudar. E Ele me enviou para que eu possa orientar você, direcionar você, levando você a exercer uma fé que está dentro de você. Porque você tem fé, você acredita em Deus. Você não pode continuar aceitando essa situação. que você está passando, enfrentando. Então venha ao meu encontro nessa sexta-feira no Santuário do Jardim Nova Esperança, a Avenida Central, número 1374, em cima da drogaria Neufarma. É a porta aberta para você, a qual você tem procurado. Agora você encontrou. O santuário vai acolher você do jeito que você está. Não estou falando de religião. Eu não quero saber qual é a sua crença. Eu quero ajudar você a ter a solução do seu problema. Então me procure nessa sexta-feira no Santuário do Jardim Nova Esperança, na Avenida Central, número 1374, em cima da drogaria Neufar. A partir das 7 horas da manhã, às 3 da tarde, 7 da noite, eu, missionário Júlio César, fui preparado pelo missionário Adelino de Carvalho e pela força maior do Espírito de Deus, dando autoridade, a ordem aos anjos que lutam a seu favor. Porque você já sofreu, já chorou. É hora de você sorrir para a sua vida, porque Jesus, ele deu a vida por você, para você, e ter o prazer de levantar pela manhã e agradecer a Deus por tudo. Então esse seu sofrimento, essa sua aflição, essa perturbação que você está enfrentando, só está dependendo de você, para Deus poder agir na sua vida de uma tal maneira que você irá contar o seu testemunho de mudança, de transformação. Porque Deus é o seu Pai, ele é fiel, é o Todo-Poderoso. Estamos agora, nessa sexta-feira, na Caravana da Fé, indo para o Monte Manaim, levando a pedra dos mistérios, a pedra da revelação, a pedra da resposta de Deus. Da mesma forma que Jacó fez, que ele colocou a pedra como travesseiro, porque não tinha nada, não tinha nada. Ele não tinha o que vestir, não tinha o que comer, não tinha onde dormir, e ali Deus fez na vida dele uma obra extraordinária. Deus vai fazer também na sua vida, porque você precisa receber aquilo que é seu de direito. Me procure nesta sexta-feira, a partir das 7 horas da manhã, às 3 da tarde, 7 da noite. Você pode mandar um áudio, uma mensagem pelo WhatsApp 62 982253770, 62 982253770. Você vai procurar o missionário Júlio César. Eu estou aqui para ajudar você. Sai dessa situação, sai desse sofrimento, sai dessa aflição, como diz as Sagradas Escrituras. Acabei de dizer aquilo que Deus pode fazer na sua vida, mas você precisa vir ao meu encontro nesta sexta-feira no Santuário do Jardim Nova Esperança. Deus vai mudar a sua vida.
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Julho é o mês mais sagrado do ano. O número 7 representa a perfeição divina. E por isso, neste mês, firmamos uma aliança com o poderoso de Jacó. Diz a palavra de Deus: então levantou-se Jacó de madrugada e tomou a pedra que tinha posto por seu travesseiro e a pôs por coluna e derramou azeite em cima dela. Gênesis 28, 18. Foi o que Jacó fez em Betel, ao ter a visão da escada. Selou sua aliança com Deus, usando uma pedra como símbolo de força e fé. Usando uma pedra como símbolo de força e fé.

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1: Muitos irmãos numa fé muito grande para estar no Monte Manaíma. Vai ser um encontro grandioso, inesquecível. A renovação da aliança com Deus, a subida da escada de Jacó, muitos irmãos preparando a sua pedra, e lá no Monte Manaíma você vai receber a botija com azeite, e no momento que você chegar lá em cima, no alto do Monte Manaíma, no altar de Moshab Elohim, você vai selar, fazendo ali o seu protocolo espiritual da sua aliança com Deus. Essa aliança vai ser uma aliança muito importante na vida de cada pessoa que vai estar presente ali, buscando de Deus esse renovo. Escuta o que eu estou te falando. Deus vai fazer algo diferente na sua vida, por isso que você não pode abrir mão. Você não pode abrir mão de poder estar lá no Monte Manaim, numa data tão forte. Lembrando que muitas caravanas que vêm de longe saem um dia antes, viajam a noite toda para que possa chegar bem de manhã no Monte Manaim, e ali você vai viver momentos maravilhosos. Abertura dos sete mergulhos, para quem não abriu ainda, é a grande oportunidade de você abrir os seus sete mergulhos no mês 7, no mês da aliança com Deus. Então essa preparação em todo o Brasil é muito importante. E uma das primeiras coisas que aconteceu, a cruz é o símbolo do cristianismo. Mas o primeiro sinal que Deus deu não foi a cruz. Não foi. Foi a aliança. O primeiro sinal que Deus deu foi a aliança, quando Deus estabeleceu a aliança com Noé. Depois de Noé sair de dentro da arca, ele preparou um altar, colocou sobre aquele altar uma oferta de sacrifício, e ali Deus mostrou para ele o arco-íris. Só a metade, porque a outra metade era Noé que tinha que fazer e estava sobre o altar, o sacrifício. Aliança, olha como que é forte a aliança com Deus. Quem não entende isto, às vezes até ignora, mas quem entende, tem a revelação, sabe da importância de você, nesses tempos que nós estamos vivendo no mundo, uma necessidade tão grande, de todos nós cristãos, todas as pessoas que crêem no poder de Deus, você enxergar a importância de você andar com Deus e Deus andar com você. Ter uma aliança forte para Deus te livrar de tanta coisa ruim neste mundo, tanta maldade que há neste mundo, doença, sofrimentos, pessoas perdendo o que conquistaram na vida. Por outro lado, a gente vê outras pessoas conquistando. Mas essa é a vontade de Deus. Então é muito importante você esforçar. Tudo na vida é esforço. Não abre mão, não. Deus está convocando o seu povo. E eu não posso esquecer do que Deus já fez por mim, que tem pessoas que, com o passar do tempo, ela esquece do que Deus fez na vida dela e não vê mais a aliança como uma importância, né? Mas é importante. Está chegando o dia, está chegando a hora. Já garantiu o seu lugar na caravana da fé? Hein? Ou você vai deixar o inimigo roubar esta bênção sua? Deixa não. Eu vou estar do seu lado até na última hora. Não desiste, não. Fala com seu profeta, com a sua profetisa. Vai até um dos nossos santuários. Conversa com o profeta e a profetisa, que vai te orientar. E eu estarei aqui, ó, do seu lado, orando e pedindo ao nosso Pai, nosso Deus Todo-Poderoso, que venha te abençoar, abrir caminhos, prover para você seu sacrifício, porque a aliança ela tem que ser feita com sacrifício. É a sua parte e a parte de Deus. Faça a sua parte, porque Deus vai fazer a parte dele na sua vida.

0: A todos os ouvintes do programa O Poder da Fé, que quem vos fala é o missionário Júlio César, faço parte da equipe do missionário Adelino de Carvalho. Estou no Santuário do Jardim Nova Esperança e tenho uma palavra de Deus ao seu coração. No livro dos Salmos 70, versículo 5, nos diz assim: Eu, porém, estou aflito e necessitado. Apressa-te por mim, ó Deus. Tu és o meu auxílio e o meu libertador. Senhor, não te detinas. Não tarde em me ajudar. Palavra de Deus, palavra da salvação. Queridos ouvintes, se você está enfrentando uma luta, uma aflição, aperto no peito, você que não sabe mais o que fazer, perdeu a direção de receber a resposta de Deus na sua vida, você que pensa em tirar a própria vida, prefere ficar trancado dentro de casa, escondido, porque por todo lado que você olha, você não vê uma luz, você não vê uma direção, você não consegue achar força, porque você tem lutado com todas as suas forças e ainda não tem a solução do seu problema. Essa palavra é para você, queridos ouvintes. É a hora que você precisa agir pela fé e vir ao meu encontro no Santuário do Jardim Nova Esperança para que eu possa ajudar você. Conforme diz a palavra de Deus, para conduzir você a sair dessa situação. A palavra de Deus, ela é fiel, ela cumpre na vida daqueles que crê e confia no poder maior de Deus para sair dessa aflição, desse sofrimento. Mas você precisa vir ao meu encontro nessa sexta-feira, a partir das 7 horas da manhã, às 3 da tarde, 7 horas da noite. Você vai dar início à corrente forte de batalha espiritual, a corrente do Arcanjo Miguel. Porque Deus dará ordem ao Arcanjo Miguel com a espada desembainhada de fogo para livrar você desse seu sofrimento. Tem solução. Há uma luz, há um caminho, há uma porta aberta para você entrar e ali você receber de Deus a sua cura, o seu milagre, a sua libertação, a sua paz. Mas você não pode continuar lutando sozinho. Você tem que ir ao encontro do Deus Todo-Poderoso para que Ele possa te ajudar. E Ele me enviou para que eu possa orientar você, direcionar você, levando você a exercer uma fé que está dentro de você. Porque você tem fé, você acredita em Deus. Você não pode continuar aceitando essa situação que você está passando, enfrentando. Então venha ao meu encontro nessa sexta-feira no Santuário do Jardim Nova Esperança, a Avenida Central, número 1374, em cima da drogaria New Pharma. É a porta aberta para você, a qual você tem procurado. Agora você encontrou. O santuário vai acolher você do jeito que você está. Não estou falando de religião. Eu não quero saber qual é a sua crença. Eu quero ajudar você a ter a solução do seu problema. Então me procure nessa sexta-feira no Santuário do Jardim Nova Esperança, na Avenida Central, número 1374, em cima da drogaria New Pharma. A partir das 7 horas da manhã, às 3 da tarde, 7 da noite. Eu, missionário Júlio César, fui preparado pelo missionário Adelino de Carvalho e pela força maior do Espírito de Deus, dando autoridade, a ordem aos anjos que lutam a seu favor. Porque você já sofreu, já chorou. É hora de você sorrir para a sua vida, porque Jesus, ele deu a vida por você, para você, e ter o prazer de levantar pela manhã e agradecer a Deus por tudo. Então esse seu sofrimento, essa sua aflição, essa perturbação que você está enfrentando, só está dependendo de você, para Deus poder agir na sua vida de uma tal maneira que você irá contar o seu testemunho de mudança, de transformação. Porque Deus é o seu Pai, Ele é fiel, é o Todo-Poderoso. Estamos agora, nessa sexta-feira, na Caravana da Fé, indo para o Monte Manaim, levando a pedra dos mistérios, a pedra da revelação, a pedra da resposta de Deus. Da mesma forma que Jacó fez, que ele colocou a pedra como travesseiro, porque não tinha nada, não tinha nada. Ele não tinha o que vestir, não tinha o que comer, não tinha onde dormir. E ali Deus fez na vida dele uma obra extraordinária. Deus vai fazer também na sua vida, porque você precisa receber aquilo que é seu de direito. Me procure nesta sexta-feira, a partir das 7 horas da manhã, às 3 da tarde, 7 da noite. Você pode mandar um áudio, uma mensagem pelo WhatsApp 62 982 253770, 62 982 253770. Você vai procurar o missionário Júlio César. Eu estou aqui para ajudar você. Sai dessa situação, sai desse sofrimento, sai dessa aflição, como diz a Sagradas Escrituras. Acabei de dizer aquilo que Deus pode fazer na sua vida, mas você precisa vir ao meu encontro nesta sexta-feira no Santuário do Jardim Nova Esperança. Deus vai mudar a sua vida.
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3: 3:26.
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1: Deus falou assim: olha, não dê ouvido a ninguém, não. Não dê ouvido ao povo do mundo, não. Aos idólatras, aos deuses dos amorreus, não dê ouvido a ninguém, não. Apenas me dê ouvidos, porque eu tirei vocês da escravidão do Egito, do domínio dos feiticeiros de Faraó, abri o Mar Vermelho, dei vitória a vocês, matei seus inimigos. Então me ouça, eu sou o vosso Deus.
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1: Você já ouviu falar em nomofobia? É o medo de ficar sem celular, uma preocupação que afeta milhares de pessoas hoje em dia. Vivemos em uma geração dominada por algoritmos que alimentam a ansiedade, geram comparações e promovem vícios em jogos de azar e pornografia, além de criar uma necessidade constante de validação. O vício em telas tem se mostrado um fator que contribui para doenças como depressão, distúrbios do sono, dependência, isolamento social, irritação e dificuldade de concentração. Esse problema não escolhe idade, atinge crianças, jovens, adultos e até idosos. 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O inimigo de nossas almas, a velha serpente, não parou de agir, apenas mudou de estratégia. 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
2: Mais uma edição aqui do nosso quadro A Hora do Consumidor, nesta quinta-feira, hoje, dia 23 de julho de 2026. E o Vinícius, de Santarém, no Pará, diz que a clínica perdeu os exames dele, né, e pediu que ele refizesse tudo pagando novamente. Ele pergunta se isso pode, né? Olha, Vinícius, isso não deve acontecer. Se a perda ocorreu devido à responsabilidade da clínica, o consumidor não pode ser obrigado a arcar novamente com os custos, tá bom? O artigo 14 do Código de Defesa do Consumidor prevê a responsabilidade do fornecedor pelos danos causados por falhas na prestação do serviço, viu? E a gente espera que você consiga resolver essa questão aí, tá bom? Meu amigo Vinícius, obrigado pela sua participação. Esse foi mais um A Hora do Consumidor, mais uma edição, né, da Hora do Consumidor. Grande abraço e até amanhã.
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4: E o meio-campista João Gomes mudou de endereço na Premier League. Ele teve a sua contratação anunciada pelo Aston Villa. O jogador chega ao novo clube após desistência do Atlético de Madrid por causa de uma rusga com o Real Madrid. O Atlético já tinha definido os valores da transferência, 45 milhões de euros, salários e tempo de contrato de João Gomes. No entanto, a equipe tinha um outro acordo com o empresário Jorge Mendes para ter Bernardo Silva. Viu o jogador português acertar com o clube merengue. Irritada com mudança de planos de Mendes, que também gerencia a carreira do atleta revelado pelo Flamengo, a diretoria do time colchoneiro resolveu desistir da transação. João Gomes foi a segunda contratação do Aston Villa nessa janela de transferências.
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0: Destroços de um avião que estava desaparecido há 74 anos foram encontrados no mar. O voo da Pan Am, que transportava 52 pessoas, fez um pouso forçado no oceano em 1952, após decolar de Porto Rico. A descoberta dos destroços reacende a memória do trágico acidente e pode trazer novas informações sobre as causas do incidente. O caso, que ajudou a mudar as normas de segurança da aviação comercial, finalmente tem um desfecho após décadas de mistério.
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3: 3:51.
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6: A história é muito triste. Ela havia acabado de perder o marido. Não tinha dinheiro. Não tinha alimento na lata. Tinha apenas os filhos, que não tinham o que comer. Então ela foi ao encontro do profeta e contou para o profeta a situação que ela vivia. A viúva humilhada se curvou a Deus e obedeceu ao profeta. E veja o que aconteceu.

0: Nova aliança, nova unção. É o que diz o louvor. Que a apóstola Sol Daniela Carvalho canta. Eu tive a alegria também de poder gravar este louvor, que é um louvor que realmente é uma mensagem para dentro de nós, que é uma oração, quando fala nova aliança, nova unção. Hebreus capítulo 8, versículo 13, dizendo: nova aliança, envelheceu a primeira, e aquilo que se torna velho está perto de desaparecer. A aliança, ela é renovada de ano a ano. Todo ano, o povo que recebeu de Deus a revelação da importância de ter uma aliança renovada, e aqueles que ainda não têm, fazer uma aliança com Ele, com Deus Todo-Poderoso, sabe o quanto é importante. Porque uma pessoa que tem uma aliança com Deus, ninguém derruba. Ninguém derruba. Você pode passar por situações difíceis, desafios, lutas, como a gente conhece histórias na Bíblia e também nos nossos tempos hoje, de pessoas que estão dentro do santuário e que te tem uma aliança com Deus Todo-Poderoso e que tem vencido no vale da sombra e da morte. Dia 25 eu quero te ver no Monte Manaim. Dia 25 eu quero que você leve a sua pedra. Você que tem a sua pedra, a pedra de Jacó. Quem não tem, fala com o profeta, fala com a profetisa, para que você possa ter. Entenda a importância da aliança, que vai envolver tudo na sua vida, sua saúde, sua vida sentimental, profissional, vida financeira, todas as áreas da sua vida. Aliança com Deus é um estatuto perpétuo. E que o Espírito de Deus te revele, viu, minha irmã? Viu, meu irmão? A importância de você ter uma aliança com Jeová Jiré, o Deus Todo-Poderoso. Monte Manaim, dia 25, a subida da escada de Jacó, e lá em cima, no alto do Monte Manaim, a porta dos céus, e ali você vai renovar a sua aliança. Paz e luz.
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0: nome?
1: Vilma.
0: Agora me conta que você deu início à trezena e o que Deus tem feito na sua vida?
1: Só bênção. É assim, a restauração do meu casamento, porque a gente também estava quase separando. E assim, me deu um novo marido, um marido abençoado. Ele tá, realmente tá uma bênção em casa, ele tá bom para os meninos, ele tá bem no serviço, tá realmente uma bênção.
0: Que bacana. E há quanto tempo que tava esse sofrimento na sua vida, casamento, familiares, né?
1: 14 anos.
0: 14 anos? E como que era conviver o dia a dia com seu marido, com essas brigas, desentendimentos, casamento já no fio, né?
1: Era assim, era ele entrar dentro de casa e a vontade era de eu sair. Porque a gente ficava em casa, se a gente ficasse 15 minutos perto, a gente brigava, por qualquer motivo. Hoje acabou, hoje não tem briga mais, nem comigo, nem com os meninos, até meus filhos estão reparando a mudança que ele teve. Não tem briga, não tem grito, não tem desespero, graças a Deus. Só paz.
0: Esse desespero era vinha de quê? Dos seus filhos? Como é que era?
1: Do meu marido.
0: Do seu marido?
1: Do meu marido. Ele era uma pessoa assim, totalmente transformada, transtornada, uma pessoa que brigava por tudo. As coisas, pequenas coisas, as coisas sem motivo. Hoje acabou, graças a Deus.
0: Graças a Deus, né? E hoje, o que, que você tem a dizer para aquelas pessoas que estão te ouvindo agora?
1: Que procurem, que busquem, que venha no santuário, que tenha fé, que faça seu sacrifício, que a vitória vem. O sacrifício gera milagres.
0: Graças a Deus, né? Graças a Deus.
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0: Paz e luz, paz e luz. Que Deus te abençoe, meu irmão, minha irmã de fé. Muita paz, muita luz para você. Que Deus te abençoe mais uma vez juntos aqui nessa programação abençoada por Deus e sempre aqui do seu lado, na minha participação no quadro Sete Mergulhos, no programa Momentos com o Apóstolo Missionário Adelino de Carvalho. Deus abençoe a sua casa, Deus abençoe a sua família, Deus abençoe todos que estão agora recebendo essa força espiritual através do rádio. Aí no seu trabalho, no seu carro, muitas pessoas têm contado testemunhos vitoriosos. Eu tenho recebido muitos testemunhos, daqui a pouco você vai ouvir mais um testemunho, uma experiência muito forte do Adalberto, como que era a história da vida dele. E hoje é um testemunho forte, hein? Testemunho no quadro Sete Mergulhos hoje, um testemunho muito forte, uma experiência, como é importante a pessoa ser cuidada, receber orientação do profeta de Deus, da profetisa, e seguir a orientação do que é para ser feito. O que é para você fazer, Deus não vai fazer, e nem eu. É você que tem que fazer. O Adalberto, que vai contar o testemunho dele hoje, ele estava enfrentando um problema espiritual muito sério dentro da casa dele, estava muito doente, estava com depressão. Ele via dentro da casa dele vultos, presença de espíritos territoriais. Tem casas que a pessoa, ela não tem paz. Tem pessoas que têm a escritura da casa, mas não se sente dono da casa. Pessoas que às vezes saem de casa não têm prazer de voltar. Pode estar acontecendo isso com você, hein? Pode estar acontecendo isso com você. E estava acontecendo com Adalberto, que vai contar o testemunho dele daqui a pouquinho no quadro Sete Mergulhos, com você hoje na nossa programação. Tem um irmão no santuário que falou assim: bispo, olha, eu tenho prazer de ser fiel nas minhas ofertas e no meu dízimo, porque quando eu cheguei no santuário, cheguei desempregado, não tinha onde morar, não tinha meu carro, e hoje, graças a Deus, tem minha casa própria, tem meu carro, tem a minha empresa e tem prosperado a cada dia. A bênção de Abraão na vida das pessoas que acreditam na promessa de Deus. Promessa de Deus. Deus não vai deixar você, irmão, morrer sem antes cumprir na sua vida o que ele prometeu. Olha a importância da pessoa ela ser fiel. Como diz o Salmo 101, versículo 6, que os olhos de Deus procuram na terra os fiéis. Você é fiel? Muito importante. Mas vamos conhecer a história do Adalberto. O que aconteceu na casa dele, na vida dele? E você vai ver a importância da pessoa colocar a espada, hein? Fazer a corrente, receber a orientação do profeta. Mas quem não tem a espada na sua casa, é importante ter a espada de Gideão, a espada do arcanjo Miguel. Para Deus eu levanto o meu castiçal, mas para os meus inimigos, a espada de fogo. Vamos ouvir o que tem acontecido na vida das pessoas.
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2: Paz e luz para você, meu nome é Adalberto Pereira. Sou aqui da cidade de Inhumas, Goiás. Hoje eu vou contar para você meu testemunho de fé, do que Deus fez na minha vida. Antes de eu chegar no santuário do Reino do Céu, eu era muito doente, sabe, muito depressivo. Eu via vulto dentro da minha casa, via chamar pelo meu nome dentro de casa. Eu via muito espírito de tudo quanto é forma dentro da minha casa. Eu via seres de branco, eu via seres de preto, vulto, tudo quanto é lado dentro da minha casa, dentro do meu trabalho, a mesma coisa, onde que eu ia, eu via espírito, eu via coisa ruim. Eu estava também doente, muito debilitado. Quando eu liguei para a missionária, Edna, e ela comunicou ao missionário Devaí Oliveira que ele autorizou a fazer uma visita na minha casa. Foi quando a missionária Edna veio, mas a missionária Edmilson, fizeram uma visita aqui na minha casa, examinaram a minha casa e falaram para mim o que era que tinha dentro da minha casa. Muito espírito que eles via dentro da minha casa, falava que ele estava dentro da minha casa e que queria me matar, esses espíritos malignos. Foi quando eles me orientou a fazer a campanha de sexta-feira. Aí eu fui para a campanha de sexta-feira. Quando eu cheguei lá na igreja, que eu sentei lá na igreja, que eu fui no banheiro, que eu voltei, que eu passei perto do altar da Igreja Reino do Céu, eu senti uma quentura, o meu corpo começou a pegar fogo dentro da igreja, e eu não sabia o que que era. Aí assisti a reunião de batalha espiritual, aí o Adevaí Oliveira conversou comigo, me orientou a continuar sempre na campanha de batalha espiritual, que minha vida ia mudar. Aí eu comecei a fazer a campanha de batalha espiritual no Reino do Céu. Hoje eu não sinto mais nada no meu corpo, a doença ela foi embora. Hoje eu não sinto nada, eu não vejo um vulto dentro da minha casa, hoje eu não vejo um vulto no meu trabalho, hoje eu tenho paz, hoje eu durmo, hoje eu acordo a hora que eu quero, não tenho medo de dormir. Antigamente eu não dormia com medo, eu via voz, via coisa dentro de casa. Hoje eu consigo viver uma vida normal, mas antes eu não vivia uma vida normal, eu vivia uma vida de perturbação, mas hoje eu vivo uma vida normal. Hoje eu tenho minha saúde, hoje eu tenho minha paz, minha tranquilidade dentro da minha casa. Mas eu iniciei essa campanha de batalha espiritual orientado pelo missionário Adevaí Oliveira e a missionária Edna e o missionário Edmilson, e eu estou fazendo essa campanha de batalha espiritual no Reino do Céu aqui do Nova Esperança. E também me orientaram a participar da Santa Ceia todos os domingos, onde estou me fortalecendo. Todos os domingos eu me sinto mais força. É tanto poder no Reino do Céu que as pessoas que estão fora, elas estão perdendo. Fica dando ouvido para as pessoas que estão falando. E o Reino do Céu está só crescendo e vai crescer muito mais em nome de Jesus. Essa igreja tem Jesus mesmo, a igreja é forte, a igreja tem poder. Por honra e a glória do nosso Senhor Jesus Cristo, eu estou de pé. Hoje a minha vida voltou a normal. Hoje eu estou trabalhando no meu emprego. Hoje eu vivo, hoje eu como, eu bebo, sal, sem medo nenhum. Hoje eu não vejo mais vulto, nada dentro da minha casa. A minha vida mudou totalmente. Em nome de Jesus, nunca mais aqueles espíritos que eu via dentro da minha casa chamar pelo meu nome, aqueles espíritos que eu via em forma de vulto, eu via eles como seres brancos, sabe? Aparecem como se fosse um ser branco, resplandecente, mas são demônios, não são anjos. E eu via tudo dentro de casa, via no meu trabalho. A minha vida era uma perturbação dentro de casa, mas graças a Deus eu encontrei o santuário de Deus, aonde fui bem recebido pelos missionários, pela missionária Éden, me recebeu muito bem no Reino do Céu, o missionário Ademilson, o missionário Adevaí Oliveira, aqui do Nova Esperança, me recebeu muito bem, a missionária Janete também me respondeu muito bem, todos do Reino do Céu te recebem muito bem quando você chega. E nessa campanha só é vitória. A minha vida tem mudado 100% nessa campanha. E eu estou lutando nessa campanha. Eu nunca vou deixar o Reino do Céu. Porque o reino do céu, onde eu encontrei a vida, cheguei no reino do céu morrendo, cheguei no reino do céu sem esperança de vida. O médico falou para minha esposa que eu não ia viver mais por causa da doença que estava no meu corpo. Mas em nome de Jesus, é só o começo do meu testemunho, ainda tem muito mais ainda. Em nome de Jesus, paz e luz para vocês. Amém. Que Deus abençoe cada um desses que estão ouvindo esse testemunho. Amém.

graças a Deus, tá aí mais um testemunho, tá aí para você a prova do quanto Deus pode mudar a história. E nosso irmão Adalberto contando a experiência, os missionários, profetas, o qual ajudou ele, esse acompanhamento, né? Toda a equipe do apóstolo Delino de Carvalho faz esse acompanhamento espiritual, porque não é só você fazer a corrente. Você começa uma corrente, tem pessoas que a gente precisa levá-la até o Monte Manaim para fazer uma quebra de maldição, uma quebra de demanda, há um tratamento espiritual. Hoje ele está firme, ele falou no finalzinho aí do testemunho dele, o Adalberto, que não sai do santuário nunca mais. Por quê? Hein? O que é conquistado pela fé é mantido pela fé. Não deixa o inimigo aparecer para trazer para sua mente ideias fracas, não, viu? Viu, minha irmã? Viu, meu irmão? Você que está no reino dos céus é olhar para frente e para cima. Não olha para os lados, não. Essa semana mesmo eu recebi uma senhora que chegou no santuário e ela falou assim: é, bispo, se eu tivesse dado ouvido para Deus, eu não teria afastado do santuário. Mas ela foi dar ouvido a uma pessoa fraca espiritualmente, de uma igreja evangélica aí, deu ouvido, ensinando para ela o caminho fácil, e lá vai ela dar ouvido àquela pessoa, porque nada é fácil, né? Tudo é com luta. O caminho de Deus não é largo, não. O caminho de Deus é estreito. O caminho de Deus é estreito. Largue as coisas do mundo. E às vezes aparecem pastores por aí que quer facilitar o caminho para a pessoa. Não, peraí, o caminho de Deus é estreito. Se a pessoa quer, ela tem que obedecer, porque a bênção vem de Deus. Conhecereis a verdade e a verdade vos libertarás. E ela voltou sexta-feira, foi bem recebida, recebi ela no santuário, mas ela perdeu tudo que ela havia conquistado dentro do santuário, a saúde dela, a casa que ela tinha conquistado, foi um apartamento dela. Depois que ela saiu do santuário, ela não conseguiu mais pagar as prestações, teve que devolver, perdeu tudo. Ela chegou no santuário, no fundo do poço, igual o filho pródigo, no fundo do poço, mas foi bem-vinda. Mas que sirva de lição, que sirva de lição. E o nosso irmão aí hoje contando um testemunho, hoje a vida dele hoje mudou, porque ele está firme na corrente, no domingo tomar na Santa Ceia, porque a corrente te levanta e a Santa Ceia te sustenta de pé. Tá aí para você no quadro Sete Mergulho, mais um testemunho. Tá aí para você uma palavra de Deus. Você que ainda não conhece o santuário, tá ouvindo a programação hoje a primeira vez, e eu tenho certeza que o Espírito de Deus me usou para falar com você. Agora, qual a decisão que você vai tomar? Ficar aí parado? Ficar só ouvindo? Ou você vai colocar o seu pé no caminho? Buscar a sua vitória? Então, descruza os braços. Procure a equipe forte do apóstolo Delino de Carvalho. Eu, bispo Edu Ribeiro, estou no santuário sede de Goiânia. É sede de Goiânia, rua 59, número 105, quadra 121, setor central de Goiânia. Está ali o santuário sede de Goiânia. Você pode estar falando comigo ou com a minha equipe no santuário. Deus abençoe a todos. Estarei de volta com você na próxima programação, trazendo para você aí o quadro Sete Mergulhos. Paz e luz, que Deus abençoe.

0: céu.
1: Paz e luz pra você, meu irmão. Paz e luz pra você, minha irmã. Pra você que está acompanhando aí a nossa programação aqui na Web Rádio Reino. Que Deus venha abençoar rica e abundantemente a sua casa e a sua família, em nome de Jesus. Lembrando a você que você pode estar enviando o seu nome e o da sua família para serem inclusos ao momento de oração. Adicione o nosso número 62, nosso WhatsApp é o 62 98583-4609. 62 98583-4609. Ou dentro do nosso aplicativo ou no nosso site, o www.radioreino.com, ou o nosso aplicativo baixado aí na sua Play Store, o aplicativo Web Rádio Reino. Nele você pode deixar aí o seu pedido de oração na aba de pedido de oração ou de recados. Que Deus abençoe a sua vida. Mais uma vez aí, o nosso WhatsApp, 62 98583-4609. Paz e luz pra você! Eu estou...

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2: 4:34.
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1: Olha o que está escrito. O Senhor não terá por inocente o que tomar o seu nome em vão. Aquilo que você acha que não é sério, irmão, é sério demais. Tudo que diz respeito à sua vida é muito sério. Quem está vivendo a sua vida é você, quem está na sua pele é você. Quem sofre a consequência dos seus, das suas decisões, é você. E quem colhe fruto das suas boas semeaduras é você também.
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0: Qual é o seu nome?
1: Luana.
0: Conta aqui para os ouvintes como era a sua vida antes de você chegar no santuário.
1: Eu tinha muita briga em casa, estava me separando com meu marido, muita dificuldade, nós vivíamos se mudando, não parava em lugar nenhum e era terrível.
0: Vida destruída.
1: Estava destruída a minha vida.
0: A senhora não tinha paz na sua casa?
1: Não, nenhuma paz. Nem em casa eu não queria entrar.
0: Eu não aguentava ficar em casa.
1: Eu só chegava, fazia alguma coisa e saía. Mas eu não ficava em casa, nem pousar em casa, quase eu não pousava.
0: Casamento destruído também?
1: Tava, nós estávamos se separando, mas eu vim aqui.
0: O que mudou já na vida da senhora?
1: Meu casamento já melhorou bastante, nós paremos de brigar, não pensamos em se separar mais, só queremos melhorar cada vez mais agora.
0: Quanto tempo você ficou com esse sofrimento de brigas, destruição na família, sem paz? Quanto tempo?
1: 8 anos já faz.
0: 8 anos?
1: Desde que eu casei com ele. Desde que eu casei. Sempre assim.
0: Desde que você casou, só brigas e mais brigas?
1: Só briga, desde que eu casei. Nós nunca tivemos paz, nós já se separamos 4 vezes e voltamos.
0: E você já tinha procurado ajuda em outros lugares?
1: Não, nunca. Aqui eu vim que a minha tia me falou e eu vim com ela e comecei a gostar. E eu sei que tá dando resultado porque eu tô vendo o resultado dentro de casa, né? E eu vou vir sempre agora, sempre, sempre.
0: Agora pode vir ao santuário, seu casamento já tá sendo reconstruído. Tem paz agora?
1: Agora tem.
0: E o que você tem a dizer aos ouvintes que ainda não vieram ao santuário, mas estão ouvindo a senhora agora pela rádio?
1: Pra vir, que tenha fé, venha, que o que você pedir acontece, basta você ter fé. Venha, porque aqui é um lugar muito abençoado.
0: Valeu a pena você vir aqui no santuário procurar ajuda?
1: Valeu e vou continuar vindo.
0: Graças a Deus.
1: Amém.
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4: A história é muito triste. Ela havia acabado de perder o marido. Não tinha dinheiro. Não tinha alimento na lata. Tinha apenas os filhos, que não tinham o que comer. Então ela foi ao encontro do profeta e contou para o profeta a situação que ela vivia. 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
1: 5:02. 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
2: Abra sua Bíblia no Evangelho segundo o apóstolo Lucas, capítulo 14, a partir do versículo 15. A parábola da grande ceia. É onde nós vamos meditar nas Sagradas Escrituras hoje e buscar do Espírito Revelador de Mistérios a revelação dos céus para a nossa vida. Lucas, capítulo 14, a partir do versículo 15, nós vamos ler de pé em reverência à Palavra de Deus. Nós já aprendemos que a corrente de batalha espiritual do Arcanjo Miguel, ela nos traz força para lutar contra uma enfermidade e resistir à doença até alcançar a cura. Ela nos traz a força de Deus para conquistar a libertação completa. A corrente de batalha espiritual nos faz enfrentar todo mal, todo inimigo, toda adversidade, erguido, forte, firme, revestido de toda a armadura de Deus. Interessante que quando Deus ordenou a Josué que desse 13 voltas ao redor das muralhas de Jericó, muralhas estas impenetráveis, ninguém conseguia entrar e nem sair, porque as muralhas eram muito fortes, impossíveis de serem ultrapassadas. E Deus ordenou a Josué, através do Arcanjo Miguel, que dessem 13 voltas. Uma volta por dia, por 6 dias. No último dia, 7 voltas. E na 13ª volta, quando completasse a 13ª volta, dessem um grito. E quando eles fizeram isso, a palavra de Deus diz que as muralhas, as fortes, impenetráveis muralhas de Jericó, caíram e destruíram todos os inimigos de Israel. E assim, aquela terra que era apenas uma terra prometida por Deus, foi então, em exercício de batalha espiritual com o comando do Arcanjo Miguel, conquistada pelo povo de Israel. Eles conquistaram a terra que até aquele momento era só uma promessa de Deus para aquele povo. 4 coisas aconteceram nessa conquista da terra prometida, neste ato profético que Deus ordenou através do Arcanjo Miguel que eles fizessem. Primeiro, eles cantaram, eles fizeram um grande celebrai, um louvor que fortalece, que enche de expectativas grandiosas na vitória que Deus vai entregar. Segundo, eles celebraram a ceia. Terceiro, eles

0: ofertaram a Deus. E quarto, eles gritaram uma vez só. E quando eles gritaram, o inimigo foi soterrado, o nome de Deus foi glorificado e o povo de Israel conquistou a terra prometida. A promessa de Deus exige uma conquista sua. Deus faz a promessa. Você se esforça na fé para conquistar a promessa. A promessa é de Deus. A conquista é sua, é minha, é de todo aquele que atender a esse chamado e possuir pela fé e no sacrifício. Fala comigo, o que Deus prometeu, eu quero para mim. Isso. Agora, erga a cabeça, estufa o peito, enche o peito de fé e fala com convicção e com força. O que Deus prometeu? Agora bate no peito e fala assim: eu quero para mim. Muito bem, já melhorou. Pode ser mais forte. Vamos lá, eu quero uma voz que arrepia, que estremece o inferno. Repita comigo, Igreja Viva. O que Deus prometeu, eu quero para mim. Você quer? Ei, olha aqui para mim. Você quer mesmo? Hã? Porque se você não quiser, irmão, irmã, eu quero. Eu aprendi com Jacó. Eu aprendi com meu pai, o apóstolo. Ele fala assim: você não quer essa benção não? Pode me dar que eu quero. Eu quero. Oh, é benção. Eu quero. Oh, não perco. Não perco mesmo. Deixa eu te perguntar uma coisa. Olha aqui nos meus olhos. A promessa que Deus tem pra você, eu posso receber? Ó, oh, acho que eu vou pegar muita gente hoje aqui, hein? Meu Deus do céu! O que Deus prometeu pra você, eu posso receber? Quem respondeu sim, acertou. Você também é Jacó e tem a visão de Jacó. A palavra de Deus nos conta que a promessa de Deus era toda para Esaú, irmão gêmeo de Jacó, que nasceu alguns segundos antes de Jacó. Mas Jacó, pela fé, ele conquistou todas as promessas de Deus para a vida dele. E Esaú, porque não deu devido valor e porque não priorizou o que de fato era prioridade, perdeu todas as promessas de Deus e as bênçãos que Deus tinha reservado para ele. Nós vamos ver agora na parábola da grande ceia que Jesus nos ensina claramente que as promessas de Deus para a nossa vida, elas têm um prazo determinado para você tomar posse. Se você não correr e possuir pela fé no tempo oportuno, aquele tempo se finda, aquele ciclo de oportunidade se fecha. E coisas que era para você viver na sua vida, você perde, porque passou o tempo da oportunidade. Isso é muito sério, isso é muito profundo, e eu quero trazer para você essa revelação na palavra de Deus. Lucas 14, a partir do versículo 15, diz assim: ao ouvir isso, um dos que estavam à mesa com Jesus disse-lhe: feliz será aquele que comer no banquete do reino de Deus. Jesus respondeu: certo homem estava preparando uma grande ceia e convidou muitas pessoas. Na hora de começar, enviou seu servo para dizer aos que haviam sido convidados: venham, pois tudo já está pronto. Mas eles começaram, um por um, a apresentar desculpas. O primeiro disse: acabei de comprar uma propriedade e preciso ir vê-la. Por favor, desculpe-me. O outro disse: acabei de comprar 5 juntas de bois e estou indo experimentá-las. Por favor, desculpe-me. Ainda outro disse: acabo de me casar, por isso não posso ir. Observe a troca de prioridades. Eles desceram Deus, o Senhor, de primeiro lugar, para substituir por algo que é honesto, que é honrado, que é admirável, que é correto, que é saudável para a vida, mas que, em hipótese alguma, pode estar acima de Deus. E eles colocaram acima da ceia, acima de Deus, acima do reino dos céus. E ainda pediram desculpa. Sabe aquela pessoa que vive dando desculpa? Eu não vou hoje no santuário, não. Eu não tenho condição de ir agora porque eu tenho aquele compromisso. Ah, não, porque eu tenho que cuidar daquele bem que Deus me deu, né? Eu, por causa da minha mãe, por causa do meu pai, por causa do meu marido, eu não posso. Por causa do meu filho, eu não posso. Por causa de alguma prioridade minha, humana ou física, eu não posso ir buscar a Deus em primeiro lugar. E Deus entende, imagina, desculpa. Pede desculpa para Deus, para mim, porque Ele entende, Ele sabe. Ele sabe. Ele sabe que você colocou outra coisa como Senhor da sua vida. E isso é idolatria. Tudo que você coloca no lugar de Deus na sua vida se torna o seu Deus. Só que nada se compara a Deus. Ninguém se compara a Deus. Eu amo os meus filhos. Mas se eu colocar um filho meu no lugar de Deus, eles nunca, nenhum deles, poderão fazer por mim aquilo que só Deus é capaz de fazer. E aí, eu vou perder as promessas de Deus e as bênçãos de Deus sobre mim. Porque Deus não é obrigado a fazer nada por ninguém. Ninguém é obrigado a colocar Deus como prioridade, mas também Deus não é obrigado a abençoar ninguém, a fazer nada por ninguém. Lembre-se, as promessas de Deus são promessas. Elas precisam ser conquistadas pela fé. E fé é o que você faz e não o que você fala. Você chama Deus de Senhor, mas na prática, Ele não é o Senhor. Ele não é o primeiro lugar. Você não diz: sim, Senhor, eis-me aqui para cumprir a vontade do Senhor. O Senhor é o dono. O Senhor diz e eu obedeço. O Senhor deseja e eu realizo. O Senhor quer e eu faço. O Senhor ordena e eu executo. Sim, Senhor. A pessoa vira e diz: desculpa, Senhor. O Senhor vai ter que entender que tem outro na sua frente. Espera. Deus vai respeitar você e a sua decisão de prioridade. Mas não conte com Deus. Sabe, é tão sério isso, que a maioria esmagadora das pessoas entra aqui no santuário por causa da dor que carregam, do sofrimento terrível que estão passando. E algumas delas tiveram a oportunidade de, num momento em que estava aparentemente tudo bem, serem evangelizadas e receberem o chamado para virem para o santuário. Mas deram desculpas e recusaram. E então, a maior pregação do mundo as encontrou, que é o sofrimento. E o sofrimento arrastou-as para dentro do santuário. E aí começa a luta, para que, com sacrifício, com muito esforço, realmente provar, porque é onde Deus prova a nossa fé, é no ofertório, que nada, nem dinheiro, nem pessoas, nem riquezas, nem bens, nem coisa alguma está acima de Deus. Quando você sacrifica a Deus, você prova a sua fé nele, dizendo: nada, ninguém, nenhuma obrigação ou compromisso meu está acima da minha fé e confiança no Senhor. É isso que o sacrifício faz. Ele prova a sua fé assim. Você diz, o que o dinheiro não pode fazer por mim, o Senhor pode fazer por mim. O que o meu marido não pode fazer por mim, o Senhor pode fazer por mim. O que meu filho, minha filha não pode fazer por mim, o Senhor pode fazer por mim. O que o meu pai, minha mãe não pode fazer por mim, o Senhor pode fazer por mim. O que eu não posso fazer por mim, o Senhor pode fazer por mim. O que a medicina, os médicos, por melhores que sejam, não pode fazer por mim, o Senhor pode fazer por mim. O que a justiça não pode fazer por mim, o Senhor pode fazer por mim. O sacrifício gera o milagre, e milagre é coisas impossíveis. Mas tem gente que está diante de um sofrimento tão grande que adquiriu na vida e que precisa sacrificar para se livrar desse sofrimento, para receber um milagre de Deus na sua vida e parar de sofrer. Esse sofrimento que não era nem para existir se você tivesse vindo para o santuário antes, não tivesse feito experiência com a sua vida no mundo, com coisas erradas e prioridades erradas. Faz o dedinho assim com a mão direita e fala assim: na minha vida, primeiro Deus. Primeiro Deus. Irmão, não tem um outro caminho, como diz meu marido, Bispo Rodrigo, se atalho fosse bom, não seria atalho, seria o caminho. Não tem atalho, o único caminho é Jesus. Dia desses eu estava vendo meu pai orientar um pastor, e ele disse para o pastor uma frase que eu guardei para sempre. Nunca mais eu vou esquecer dessa pregação, de duas frases que o apóstolo trouxe exortando aquele pastor. Ele disse assim: meu irmão, o diabo é o pai da mentira e Deus é o pai da verdade. Pensa nisso. Olha o quanto isso é profundo e forte. O diabo é o pai da mentira, do engano, da mentira. Deus é o pai da verdade. Jesus é o caminho, a verdade e a vida. O diabo, ele é o descaminho, o atalho, a mentira e a morte. O que é que você quer? O caminho ou o atalho? A verdade ou a mentira? A vida ou a morte? Pensa nisso. Voltando aqui à parábola de Jesus. Não terminei ainda não. Acompanhe comigo aí na Bíblia. Então vieram esses convidados, que foram convidados com elegância, onde tudo estava bem para todos, tudo muito equilibrado para todos. Um comprou uma junta de bois, o outro acabou de casar, o outro estava muito satisfeito porque ele estava indo experimentar a junta de bois que ele comprou, e o outro foi comprar uma propriedade, foi vê-la, por isso ele não podia ir para a ceia. Imagina, gente, tá tudo tão bem para mim, eu estou realizando aqui um sonho, uma conquista, me deixa, não me perturba com a ceia, não, me deixa, né? Me deixa, desculpa. Então, quando tudo estava bem, esses foram chamados, mas eles não escolheram atender o chamado. Arrumaram desculpas e outras prioridades. Então Deus saiu fora, porque ou Deus é senhor de tudo na sua vida, ou ele não é senhor de nada. E aí olha o que Jesus orientou. Disse o servo, relatando isso ao seu senhor. O servo voltou e relatou isso ao seu senhor. Então, versículo 21. O dono da casa irou-se. Esse dono da casa aqui tipifica Deus, que chamou para a casa do pai para a grande ceia. Então Deus ordenou ao seu servo: vá rapidamente para as ruas e os becos da cidade e traga os pobres, os aleijados, os cegos e os mancos. Vá atrás de quem precisa. Você sabe que eu estava com meu pai no CTI e nós ficamos ali por longas horas. E como nós somos capelães, nós temos livre acesso e um tempo livre para acessar o CTI, que é o lugar onde ficam as pessoas em estado gravíssimo, entre a vida e a morte, e em estados que precisam de 24 horas assistência médica e assistência de enfermagem e muita supervisão médica para que não haja perigos e que não sejam percebidos a tempo de salvar aquela vida. E ali vimos muito sofrimento, famílias enlutadas diante de notícia da partida de entes queridos. E naquele lugar, meu pai olhou para mim e disse: Daniela, minha filha, tem pessoas que precisavam sentar aqui para poder perceber o sofrimento das pessoas e ter compaixão. Pessoas clamando um acolhimento, um socorro e um suprir de uma angústia e de uma dor tão profunda e terrível que só o Espírito de Deus tem poder de consolar. E Jesus disse assim: vai atrás dos que estão sofrendo, vai atrás dos que estão precisando dessa ajuda, desse socorro, e force-os a entrar. Esse forçar a entrar é porque muitas vezes a pessoa não tem forças sozinha para vir. Muitas vezes a pessoa tem envergonhada porque ela esteve na casa do pai, saiu e não deveria ter saído do lugar que ela foi plantada por Deus para estar e receber vida. E ela saiu, ela arrependeu, ela errou e está envergonhada. Então você vai atrás e você força ela a voltar para a casa do pai. Forçar a entrar aqueles que estão em situação de vergonha, os pobres, os aleijados, os cegos, os mancos. E o Senhor disse ao seu servo: vá pelos caminhos e valados e force-os a entrar, para que a minha casa fique cheia. Eu digo a vocês, nenhum daqueles que foram convidados e negaram o convite provará da minha ceia. Palavra de Deus, palavra da salvação. Dá um beijo na sua Bíblia. Preste atenção. Deus não vai dar nada para você que você não queira receber. Meu pai, o apóstolo Adelino de Carvalho, ele costuma dizer que para a gente receber algo de Deus, a gente precisa estar no lugar certo, na hora certa, na posição certa, fazendo a coisa certa. Deus tem muitas promessas para você, mas Ele tem um propósito na sua vida. E Ele tem propósito no reino dEle. Ele tem propósito aqui, na casa dEle. Ele quer a casa dEle cheia. E Ele quer você, e através de você, pessoas que estão sofrendo e que você vai forçá-las a entrar para que a casa de Deus se encha. E você, dando a Deus aquilo que Ele mais quer de você, que é a sua vida e vidas para Ele transformar aqui no santuário, então Ele vai cumprir na sua vida as promessas que Ele tem para você. Vou te contar brevemente a história de um irmão de uma das nossas igrejas no interior de São Paulo. A igreja estava vazia na época e esse nosso irmão trabalhava numa fábrica grande da cidade que fechou. E aí o irmão falou com Deus: ô Deus, tô desempregado, eu não tenho condição de dar uma oferta de sacrifício agora, mas eu vou dar minha vida para encher essa igreja. Eu vou encher essa igreja, mas eu quero que o Senhor me dê uma oportunidade de trabalhar na indústria da cidade vizinha, que fabrica móveis coloniais de madeira de lei. E esse irmão, ele não tinha dinheiro para ofertar, mas ele tinha pessoas para ele trazer. E sem saber dessa parábola da grande ceia, ele cumpriu essa ordem de Jesus, da parábola da grande ceia. Ele passou aí na porta dos hospitais para trazer as pessoas que estavam ali sofrendo, enlutadas ou aflitas com entes queridos internados em cirurgia, hospitalizados, desenganados pelos médicos. E ele foi para a porta dos hospitais para poder buscar essas pessoas, encher a casa de Deus de pessoas que iriam aceitar receber de Deus uma obra grandiosa, um milagre, uma cura, uma libertação. O maior pronto-socorro que existe no mundo, irmãos, é aqui, ó. O santuário, é a igreja. A igreja é pronto-socorro, a igreja é clínica de reabilitação. Quantas pessoas testemunham a libertação do vício de drogas, de cigarro, de bebida alcoólica, vício de todo tipo de droga, vício no jogo, vício em tanta coisa terrível, em pornografia, que receberam a libertação aqui dentro do santuário. Aqui é uma grande clínica de reabilitação. O santuário é o socorro de quem precisa de libertação porque sofre com perturbação espiritual, tem problemas espirituais, vê vultos, ouve vozes, sofre com insônia, é perturbado, é empurrado da cama por espíritos noturnos, vê porta batendo dentro de casa e vai ver, não tem ninguém, ouve vozes, sente presença estranha, mau cheiro, aquele fedor terrível que aparece do nada no meio da sala, no meio da cozinha, no meio do banheiro, no meio do quarto, do nada. Sente dores que andam pelo corpo, pessoas que sofrem terrivelmente com problemas espirituais. Aqui é a grande libertação, porque é este o lugar que Deus cura, liberta, transforma, salva, opera uma grande obra na vida de cada pessoa. Aqui é a agência de emprego que a pessoa procura para encontrar trabalho. Porque aqui é o lugar que as portas invisíveis que estão fechadas se abrem. E é esse o fator determinante para a pessoa ser vista no mercado de trabalho ou não. Tem gente que é encapada pelos espíritos, aos olhos do mundo corporativo, aos olhos das oportunidades de emprego, e ela passa desapercebida pelas oportunidades de emprego. Por quê? Porque está amarrada espiritualmente. Está encapada por espíritos que foram mandados para amarrar o financeiro dela, destruir com a carreira dela, com as oportunidades dela de trabalhar e ganhar o pão de cada dia e realizar os sonhos e construir uma carreira. Então, tudo que a pessoa precisa está aqui, na casa de Deus, no santuário de Deus. E aí esse nosso irmão trabalhou duro, ó, nesse voto que ele fez a Deus. Deus, eu vou encher a igreja de povo. 3 meses de trabalho sério, dedicado, responsável, com compromisso do nosso irmão. O santuário lotado. A igreja que antes estava vazia, através das visitas que ele fazia, da evangelização, esse povo começou a encher o santuário e Deus foi operando através da corrente, da santa ceia, do sacrifício que o povo era levado a fazer no altar. E aí foi vindo testemunhos de cura, de libertação, gente que arrumou emprego, arrumou serviço, que voltou a ser feliz na vida sentimental. E aí ele falou assim para Deus: Deus, eu fiz um voto ao Senhor, não tive dinheiro para dar oferta, mas eu enchi a igreja de gente. E agora? O que que eu faço? E Deus falou assim: agora pastorei as ovelhas. Sabe essas ovelhas que você colocou aí dentro? Pastorei essas ovelhas. O irmão tomou um susto. e perguntou para Deus: o quê? O quê? Eu pastorear essas ovelhas? Não, Deus. O quê? Eu não sei ser pastor. Eu não dou conta de ser pastor. E então Deus falou com ele: tudo que eu te prometi, eu estou te dando. As promessas que eu te fiz, eu estou te dando. Agora faça o que eu estou mandando, para que as minhas promessas se cumpram na sua vida. Então, irmão, tudo que você vê na igreja é para a pessoa tomar posse das promessas de Deus. E quando a pessoa não tem dinheiro, ela traz almas, ela evangeliza, mas ela apresenta obras diante de Deus. Então, quando Deus olha para cá no domingo e ele vê o santuário cheio, ele fica feliz, ele fica satisfeito, porque ele quer que a casa dele se encha. E quem é que tem que encher a casa de Deus? Sou eu, é você. Dar a Deus o que ele quer de mim, para eu receber de Deus o que eu quero dele. E a prosperidade de Deus na vida de todos aqueles que se preocupam com quem está sofrendo e traz para a casa de Deus quem está sofrendo, vem. Você quer prosperar? Seja fiel a Deus no dízimo e vai ganhar almas e encher a casa de Deus. Você vai ver abundância na sua vida. Você vai ver a felicidade de Deus refletida na sua abundância, no seu contentamento existencial, na sutilidade como discípulo no reino. E cuidado com as prioridades que você tem tido. Depois que Jesus trouxe essa parábola da grande ceia, ele disse algo muito claro que todos nós temos que ter em mente. Ele falou assim, depois você pode ler na sua casa. Ele diz assim, nos próximos versículos: se você amar sua mãe, seu pai, seu filho, seu irmão, sua irmã, mais do que a mim, você não é digno de mim. E ele depois diz assim: quem quer ser meu discípulo, quem quer ser cristão de verdade, deve negar a si mesmo, ou seja, se colocar em segundo lugar, tomar a sua cruz, ou seja, se tornar um verdadeiro cristão, e então me seguir, fazer as obras que eu tenho ensinado a vocês. Primeiro lugar na sua vida não é você, não é sua família, não é seu trabalho, não são suas conquistas, é Deus, primeiro reino dos céus, e todas as outras coisas vos serão acrescentadas. Profundo, né? É forte mesmo. Então, aquele que veio participar da ceia, aquele que veio atendendo ao convite para cear na grande ceia que o Senhor revelou e convocou no reino dos céus, esse então recebeu de Deus as promessas. E essa parábola da grande ceia, ela fala de você que está aqui, ela fala de mim, ela fala de nós como igreja que enchemos o santuário, e você que veio para o banquete com o Rei dos Reis, Jesus, o nosso Senhor e Salvador. Graças a Deus. Pense nisso e reforce na sua visão de vida: primeiro Deus, primeiro reino. Aconteça o que for. Eu lembro uma vez, era um domingo de manhã, deu a hora de ir para a igreja, e eu falei com meu pai: pai, eu estou com muita dor de cabeça, eu não vou para a igreja hoje. E o meu pai falou assim: agora é que você tem que ir mesmo, porque lá na igreja, quem tem dor de cabeça recebe a cura, porque lá é o lugar que Deus cura. Você não vai ficar em casa com dor de cabeça não, você vai curar essa dor de cabeça lá na igreja. E eu faço isso com os meus filhos, firme com amor. Não é negociável a minha presença na casa do pai, a sua presença na casa do pai, porque é aqui a fonte de todas as bênçãos para a nossa vida.
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0: dia eu perguntei pro meu pai: pai, de onde você tira esse poder espiritual que você tem? E ele me respondeu: da consciência de quem eu sou. E você sabe quem eu sou? Eu sou a unidade com Deus. Jesus disse que nós seríamos um com Ele. E eu sou um com Ele. Por isso que quando eu vou, Ele vai.

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1: É madrugada e eu tenho uma palavra de Deus para você hoje. Paz e luz para você, que o nosso Deus te abençoe rica e abundantemente, em nome de Jesus. A palavra de Deus diz assim: sua sabedoria é profunda, seu poder é imenso. Quem tentou resisti-lo e saiu ileso? Jó capítulo 9, versículo 4. A sabedoria de Deus, ela é profunda. O poder de Deus, ele é imenso. Não há quem tenha resistido a Deus e saído ileso. Não há quem tenha medido forças com Deus e vencido. O único que a palavra de Deus diz que lutou com Deus e venceu foi Jacó, lá em Peniel, onde ele lutou com o anjo de Deus e Deus permitiu que Jacó fosse vencedor, quando pela perseverança na fé, pela persistência e determinação de ser abençoado, ele não largou o anjo em hipótese alguma. Isso é muito forte. Sabe, meu irmão, minha irmã, o nosso Deus, ele é imenso em poder. Ele é o Todo-Poderoso. Davi chama ele de Poderoso de Jacó. E o nosso Deus Poderoso de Jacó, ele não mudou. Ele é o Deus Todo-Poderoso. Davi, no tempo do rei Davi, o nome de Deus era falado assim: o Deus de Davi, o Deus de Davi. Já pensou? Davi tinha uma aliança com Deus tão forte, tão poderosa, que as pessoas, quando se referiam a Deus, diziam: o Deus de Davi. Eu quero que as pessoas falem isso. O Deus da Daniela é muito forte. Por quê? Porque a vida dela é claramente visível, Deus na vida dela. E isso é aliança com Deus. Só a aliança com Deus faz isso na nossa vida. A aliança com Deus muda tudo na nossa vida, viu? Tenho falado sobre isso. Você pode entrar no meu canal do YouTube, assistir ali as últimas pregações que eu tenho tratado profundamente sobre esse assunto, na palavra de Deus, na revelação do Espírito Santo, também aqui nas orações da madrugada, com os nossos bispos, pastores, e especialmente o nosso apóstolo também, que quando fala sobre a aliança com Deus, a gente até estremece, porque quem tem aliança com Deus vira um Davi. E desejo e oro para que assim também seja na sua vida, meu irmão, minha irmã, que eu tanto amo. Vamos orar? Senhor, meu Deus e meu Pai Todo-Poderoso, Eu te agradeço pela dádiva da vida, pelo dom da fé, pela revelação do reino dos céus, que muda tudo na nossa vida. Muito obrigada, meu Senhor, pela revelação da aliança com o Senhor, pela Bíblia que nos mostra que Jacó, ele foi só prosperando e vencendo em todas as áreas da sua vida, depois da aliança com o Senhor que ele fez, depois da visão da escada de Jacó que o Senhor deu a ele. Pai, eu oro pela vida dessa pessoa que ora comigo agora e peço que o Senhor batize a visão dela com essa grandeza da escada de Jacó e em tempo ela se prepare para vir ao Monte Manaim e com a multidão de fé estar junto para subir a escada de Jacó e no topo da escada fazer uma aliança com o Senhor. Em nome de Jesus, eu abençoo todos os que oram comigo agora, dou minha bênção apostólica, tomo posse sobre todos nós de um dia vitorioso e abençoado pelo Senhor. Em nome de Jesus, amém e graças a Deus. Muito bom dia para você e toda a sua família, um forte abraço, paz e luz para você.
2: E naquele dia, todos estarão diante do tribunal de Deus. Os que estiverem à sua direita receberão galardão pelo evangelismo, pela luta, pela garra com que batalharam pela obra. Mas os que estiverem à sua esquerda, o Todo-Poderoso dirá: não vão.

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0: 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Gênesis 28, 18. 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
2: Olá, tudo bem? 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
2: 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Chegando para você, o nosso Esporte...

0: na TV aberta e todos os 64 jogos na Sport TV. Já a Cazé TV terá exclusividade para transmitir todos os jogos da competição na plataforma do YouTube.
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A Comissão de Ética Pública do Governo Federal anunciou o endurecimento das regras para o uso de aeronaves da Força Aérea Brasileira por ministros. A medida visa aumentar a transparência e coibir o uso indevido dos recursos públicos, estabelecendo critérios mais rigorosos para a justificativa de viagens oficiais. Essa decisão surge em um contexto de crescente fiscalização sobre os gastos governamentais, buscando garantir que os aviões da FAB sejam utilizados estritamente para fins de trabalho e em conformidade com o interesse público, evitando privilégios e desvios de finalidade.

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1: Chegando a Hora do Consumidor nesta quinta-feira, hoje dia 23 de julho de 2026, a Juliana de Cachoeiro de Itapemirim, no Espírito Santo, fez um tratamento odontológico e o serviço ficou muito diferente do que foi prometido. E ela pergunta: o que posso fazer? Olha, Juliana, o prestador de serviços responde pela qualidade do trabalho realizado, viu? O artigo 20 do Código de Defesa do Consumidor garante ao consumidor o direito de exigir a correção do serviço, abatimento no preço ou outra solução adequada quando houver falha na prestação, viu? Fica aí a nossa dica para você e a gente espera que você consiga resolver essa questão aí, tá bom? Um grande abraço, daqui a pouco a gente volta.
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1: O agronegócio brasileiro segue em ritmo acelerado e, segundo o jornal britânico Financial Times, estamos muito próximos de superar os Estados Unidos como o maior exportador agrícola do planeta. Essa avaliação destaca o avanço notável do nosso setor, impulsionado pela demanda crescente da China e por uma produção cada vez mais eficiente. A diferença nas exportações entre Brasil e Estados Unidos, que era de 56 bilhões de dólares em 2021, caiu para apenas 2 bilhões em 2025, com o Brasil exportando 169 bilhões de dólares em produtos agrícolas. Esse crescimento é fruto de investimentos em tecnologia, adaptação de cultivos e a capacidade de realizar múltiplas safras por ano, garantindo maior produtividade e rentabilidade para o produtor rural.
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3: O empate por 1-1 com o Bahia na Arena MRV evidenciou as limitações do Atlético Mineiro na retomada do Campeonato Brasileiro após a pausa para a Copa do Mundo. Apesar de sair na frente e controlar boa parte do primeiro tempo, o Galo caiu de rendimento na etapa final, voltou a apresentar dificuldades na criação de jogadas e desperdiçou a chance de conquistar os 3 pontos em casa. A análise destaca que o elenco sofre com a falta de opções para mudar o panorama das partidas e que a ausência de reforços aumenta a preocupação para a sequência da temporada. Com um grupo considerado curto e sem soluções imediatas no mercado, o Atlético Mineiro encerra o primeiro turno em situação delicada, vendo a disputa por uma vaga na Libertadores ficar ainda mais complicada.
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5: E o meio-campista João Gomes mudou de endereço na Premier League. Ele teve a sua contratação anunciada pelo Aston Villa. O jogador chega ao novo clube após desistência do Atlético de Madrid por causa de uma rusga com o Real Madrid. O Atlético já tinha definido os valores da transferência, 45 milhões de euros, salários e tempo de contrato de João Gomes. No entanto, a equipe tinha um outro acordo com o empresário Jorge Mendes para ter Bernardo Silva.

0: viu o jogador português acertar com o clube merengue. Irritada com a mudança de planos de Mendes, que também gerencia a carreira do atleta revelado pelo Flamengo, a diretoria do time colchoneiro resolveu desistir da transação. João Gomes foi a segunda contratação do Aston Villa nessa janela de transferências.
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3: Mais uma edição aqui do nosso quadro A Hora do Consumidor, nesta quinta-feira, hoje, dia 23 de julho de 2026, e o Vinícius de Santarém, no Pará, diz que a clínica perdeu os exames dele, né, e pediu que ele refizesse tudo pagando novamente. Ele pergunta se isso pode, né? Olha, Vinícius, isso não deve acontecer. Se a perda ocorreu devido à responsabilidade da clínica, o consumidor não pode ser obrigado a arcar novamente com os custos, tá bom? O artigo 14 do Código de Defesa do Consumidor prevê a responsabilidade do fornecedor pelos danos causados por falhas na prestação do serviço, viu? E a gente espera que você consiga resolver essa questão aí, tá bom? Meu amigo Vinícius, obrigado pela sua participação. Esse foi mais um A Hora do Consumidor, mais uma edição, né, da Hora do Consumidor. Grande abraço e até amanhã.
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0: Destroços de um avião que estava desaparecido há 74 anos foram encontrados no mar. O voo da Pan Am, que transportava 52 pessoas, fez um pouso forçado no oceano em 1952, após decolar de Porto Rico. A descoberta dos destroços reacende a memória do trágico acidente e pode trazer novas informações sobre as causas do incidente. O caso, que ajudou a mudar as normas de segurança da aviação comercial, finalmente tem um desfecho após décadas de mistério.
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4: Muito bem, amigos. Aqui quem vos fala é a profetisa Graça Fernandes. Estou aqui hoje para te ajudar e ajudar também a sua família a sair do sofrimento. Se você sofre ou tem alguém sofrendo dentro de sua casa, com dores que andam pelo corpo, dor de cabeça de hora marcada, vida embaraçada, depressão, doença da alma, brigas dentro de casa, desemprego, não importa a situação que você esteja passando hoje, eu digo para você que o seu problema, ele é solúvel. Há solução em Deus para você. Há solução em Deus para sua casa, para sua família. Não desista, não. Coloque o pé no caminho e vá até o santuário. Santuário do Arcanjo Miguel, aqui na rua 59... número 294, no setor central, Goiânia, Goiás. Nesta sexta-feira, corrente forte de batalha espiritual, no horário de 7 da manhã, também às 9 da manhã, às 15 horas e às 19 horas, você pode levar com você uma peça de roupa de pessoas da sua casa que estão sofrendo, precisando de libertação. Garrafa com água para ser abençoada. Pode levar também ali carteira de trabalho de pessoas que estão desempregadas, precisando de um socorro na vida financeira. Você que me ouve tem uma causa na justiça amarrada, presa, tem um problema aí na justiça e quer resolver. Tem lutado e não tem conseguido e quer ajuda no mundo espiritual, você vai me procurar nesta sexta-feira, no horário de 7 da manhã, também às 9 da manhã, às 15 horas ou às 19 horas. Santuário do Arcanjo Miguel, na rua 59, 294, no setor central, Goiânia, Goiás. Meu WhatsApp para você falar comigo, a profetisa da espada do Arcanjo Miguel. Deixar também ali agendado o seu horário. Você pode agendar um horário para falar comigo pessoalmente no WhatsApp 62 993 54 09 14. 62 993 54 09 14. Você fala comigo, deixa por este WhatsApp o seu pedido de oração. Você que necessita de socorro espiritual, está passando aí por grandes provações no meio da sua família, na sua casa, sua família, tem necessidade de ajuda, de auxílio espiritual, você pode deixar aqui o seu pedido de oração no WhatsApp 62 993 54 09 14, e eu vou estar te ajudando juntamente com a minha equipe. E falando em ajuda, está chegando aí o grande dia. O grande dia onde as portas do Monte Manaí irão se abrir para receber você e receber também a sua família. Quero dizer a você que me ouve que aquela pessoa que sobe a escada de Jacó jamais desce na vida. E o mês 7 é um mês muito iluminado, um mês de muita luz, de muita força espiritual, o mês da renovação da aliança com Deus. Quem tem uma aliança com Deus vai estar renovando, e quem não tem vai estar fazendo. Qual que é a força da aliança? O que que a aliança garante para uma pessoa? Garante para ela que ela não vai estar só. No meio de várias dificuldades que você pode estar passando, você vai estar fazendo ali prova de Deus. Deus, eu tenho uma aliança com o Senhor e não aceito essa situação que eu estou passando. E Deus é fiel, né? Deus é fiel na vida daquele que é fiel. E uma pessoa que tem uma aliança com Deus é como Jacó. Jacó, ele fez com Deus uma aliança e disse a Deus: Senhor, se o Senhor for comigo e me abençoar por onde eu passar, ó Deus, eu serei fiel a Ti. E Deus foi com ele. Onde ele foi e por onde ele passou, a mão poderosa de Deus, as mãos poderosas de Deus foram estendidas sobre a vida dele, abençoando ele. Então, no santuário, nós renovamos a nossa aliança. Quem tem aliança, renova. Todo mês 7 é o mês que vamos até o Monte Manaim, subimos a escada de Jacó, levamos também conosco a nossa pedra, a pedra branca do firmamento espiritual, para receber a renovação da unção. E ali o Espírito de Deus trabalha sobre a vida de cada pessoa, trazendo portas abertas, força espiritual, trazendo paz, alegria, saúde. Então eu chamo a sua atenção, você que me ouve e que ainda não tem a sua aliança. Você consegue fazer, você pode fazer a sua aliança, pode estar me procurando, ainda dá tempo de você conseguir uma vaga na Caravana da Fé, que vai sair daqui nesta sexta-feira, rumo ao Monte Manaim. Você pode falar pelo WhatsApp 62 993 54 0914 e dizer: eu quero estar indo ao Monte Manaim. Ou você pode vir direto no santuário. Você pode também vir direto no santuário. Você que é de Goiânia, Goiás, você pode estar vindo no Santuário do Arcanjo Miguel, na rua 59, número 294, no setor central. E pode estar falando comigo, a profetisa Graça Fernandes.
2: Santuário do Arcanjo Miguel, rua 59, número 294, quadra 132, lote 11, setor central. 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
1: É um grande mistério o Monte Manaim. Não somente pelas curas que acontecem, pelos milagres, pelas libertações através dos atos proféticos, mas também pelo avivamento que traz na fé de cada um. A começar pela alegria de sair de viagem cantando, louvando, no ônibus, adorando a Deus e vendo a natureza nas estradas, na companhia dos irmãos. Imagina um ônibus só de irmãos. Até a chegada, quando você chega, você é ungido com óleo e é preparado para orar nas palmeiras, 70 palmeiras no Vale de Elim. Nossa, isso é muito forte. Tem irmão que agarra a palmeira, se ajoelha, ora, e ele recebe a força, o poder, a revelação, a graça de Deus. Depois passam pelo Monumento da Bíblia. Aí a família da Igreja Mãe, que é a Pampulha, está lá para abençoar você e receber você no Monte Manaim, de onde veio a resposta de Deus e a revelação para o apóstolo. Antes do Monte Manaim, eu orava em outros montes ao redor da cidade, mas era muito terrível. Eu estava orando a Deus num lugar e do meu lado tinha um feiticeiro acendendo velas, do outro lado tinha um outro batendo tambor. E um dia Deus falou comigo: eu quero um lugar que seja consagrado só a mim, porque eu não divido a minha glória com ninguém. E aí entrou um homem que eu não conhecia dentro do meu gabinete e falou: ah, vim aqui. Olha que coisa, hein? Eu vim aqui entregar para o Senhor uma coisa que pertence ao Senhor. É do Senhor. Eu só vim entregar. Falei: o quê? Ele falou: um monte. Um monte, é. E nós vamos lá, na montanha. Quando nós subimos a montanha, eu parei e olhei lá de baixo, aliás, lá de cima, lá embaixo, e eu vi a estrada de areias, aonde o Espírito de Deus me revelou essa obra. Aonde saiu uma luz e envolveu o carro onde eu estava. E no meio da luz, o Senhor Deus falou comigo: eu te escolhi. Você não é só um pastor. Você não é só um pregador. Eu te escolhi para mim. Quem você abençoar será abençoado. Quem você amaldiçoar será amaldiçoado. O Monte Manaim, ele traz sinais impressionantes, como de uma porta que fora fotografada no meio do rio, onde não tem paredes, mas tinha uma porta. E essa porta espiritual, ela desapareceu depois. Aquele castiçal, lá tem dois. O primeiro castiçal, ele acendia de uma hora para outra, sozinho, fazia assim, uf, e acendia ali todinho. A cruz que tem no alto do monte, no altar do Bom Jesus, ela tinha pedras ao redor dela, e uma noite nós estávamos orando lá, e as pedras começaram a pegar fogo, sozinhas. Como diz a Bíblia, pedras afogueadas pelo poder de Deus. O Monte Manaim tem uma gruta de milagres que tem centenas e centenas de muletas, cadeiras de rodas de pessoas que foram curadas lá. É muito forte o lugar. O clima é muito forte. O poder é muito forte. E é neste lugar que você vai. Você vai deixar sua doença lá. Você vai deixar sua enfermidade lá. Você vai deixar esse mal lá. Você que está sofrendo com um filho viciado nas drogas, leve a fotografia do seu filho. Marido viciado, casamento separado, vivendo inferno em vida. Chegou a hora, chegou o dia. Entre na caravana da fé, que ainda dá tempo. Ainda dá tempo. Vai ser dia 25, mas quando chega por volta do dia 23, já as caravanas estão lotadas. Vem gente de todo o Brasil buscar um milagre no Monte Manaim. E nós estamos no mês 7. 7 é o mês dos 7 Espíritos de Deus. 7 são as 7 cores da aliança de Deus. 7 tem uma força muito grande por causa das 7 legiões de anjos que descem do céu. Feche os seus olhos. Hoje, o Espírito do Deus Todo-Poderoso vai revelar a você tudo aquilo que te espera no Monte Manaim, toda a grandeza e toda a glória de Deus. Não carregue com você esse sofrimento, esse feitiço, essa inveja, esse peso na sua vida, não. Faça a sua aliança com Deus e seja feliz.

meu Deus e meu Pai Todo-Poderoso. Eu apresento a Ti, Senhor, esta irmã, este irmão, que passam pelo vale da sombra e da morte, estão doentes, estão sofrendo com uma pessoa viciada na família, que estão sofrendo desempregados, com a vida amarrada, perturbados. Senhor, estenda as Tuas mãos. Nós vamos ter um final de mês, dia 25, um dia de grandes milagres no Monte Manaim. Renovação da aliança com o Senhor. E quem nunca fez aliança vai ter oportunidade de fazer uma aliança com o Senhor Deus. E quem tem aliança com o Senhor não deixa cair. Ah, meu Deus. Manaim significa acampamento dos anjos do Senhor Deus. Abençoe esta tua filha, este teu filho, em o nome de Jesus, e assim seja.

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julho. É o mês mais sagrado do ano. O número 7 representa a perfeição divina. E por isso, neste mês, firmamos uma aliança com o poderoso de Jacó. Diz a palavra de Deus: então levantou-se Jacó de madrugada e tomou a pedra que tinha posto por seu travesseiro e a pôs por coluna e derramou azeite em cima dela. Gênesis 28, 18. E o que Jacó fez em Betel, ao ter a visão da escada, selou sua aliança com Deus, usando uma pedra como símbolo de força e fé. Assim como Deus prosperou Jacó e o tornou uma referência de bênçãos e conquistas, ele também prosperará você e mudará a sua história. 25 de julho, o dia da subida da escada de Jacó, o dia da aliança com Deus. Aliança com Deus é força, é o que nos sustenta de pé. Monte Manaim, o lugar dos grandes milagres de Deus.

0: Muito bem, amigos! Aqui quem vos fala é a profetisa Graça Fernandes. Estou aqui hoje para te ajudar e ajudar também a sua família a sair do sofrimento. Se você sofre ou tem alguém sofrendo dentro de sua casa, com dores que andam pelo corpo, dor de cabeça de hora marcada, vida embaraçada, depressão, doença da alma, brigas dentro de casa, desemprego. Não importa a situação que você esteja passando hoje, eu digo para você que o seu problema, ele é solúvel. Há solução em Deus para você. Há solução em Deus para sua casa, para sua família. Não desista, não. Coloque o pé no caminho e vá até o santuário. Santuário do Arcanjo Miguel, aqui na rua 59, número 294, no setor central, Goiânia, Goiás. Nesta sexta-feira, corrente forte de batalha espiritual, no horário de 7 da manhã, também às 9 da manhã, às 15 horas e às 19 horas, você pode levar com você uma peça de roupa de pessoas da sua casa que estão sofrendo, precisando de libertação, garrafa com água para ser abençoada, pode levar também ali carteira de trabalho de pessoas que estão desempregadas, precisando de um socorro na vida financeira. Você que me ouve tem uma causa na justiça amarrada, presa, tem um problema aí na justiça e quer resolver, tem lutado e não tem conseguido e quer ajuda no mundo espiritual, você vai me procurar nesta sexta-feira, no horário de 7 da manhã, também às 9 da manhã, às 15 horas ou às 19 horas. Santuário do Arcanjo Miguel, na rua 59, 294, no setor central, Goiânia, Goiás. Meu WhatsApp para você falar comigo, a profetisa da espada do Arcanjo Miguel. Deixar também ali agendado o seu horário. Você pode agendar um horário para falar comigo pessoalmente no WhatsApp 62 993 54 09 14. Você fala comigo, deixa por este WhatsApp o seu pedido de oração. Você que necessita de socorro espiritual, está passando aí por grandes provações no meio da sua família, na sua casa, sua família, tem necessidade de ajuda, de auxílio espiritual, você pode deixar aqui o seu pedido de oração no WhatsApp 62 993 54 09 14, e eu vou estar te ajudando juntamente com a minha equipe. E falando em ajuda, está chegando aí o grande dia. O grande dia onde as portas do Monte Manaí irão se abrir para receber você e receber também a sua família. Quero dizer a você que me ouve que aquela pessoa que sobe a escada de Jacó jamais desce na vida. E o mês 7 é um mês muito iluminado, um mês de muita luz, de muita força espiritual, o mês da renovação da aliança com Deus. Quem tem uma aliança com Deus vai estar renovando, e quem não tem vai estar fazendo. Qual que é a força da aliança? O que que a aliança garante para uma pessoa? Garante para ela que ela não vai estar só. No meio de várias dificuldades que você pode estar passando, você vai estar fazendo ali prova de Deus. Deus, eu tenho uma aliança com o Senhor e não aceito essa situação que eu estou passando. E Deus é fiel, né? Deus é fiel na vida daquele que é fiel. E uma pessoa que tem uma aliança com Deus é como Jacó. Jacó, ele fez com Deus uma aliança e disse a Deus: Senhor, se o Senhor for comigo e me abençoar por onde eu passar, ó Deus, eu serei fiel a Ti. E Deus foi com ele. Onde ele foi, por onde ele passou, A mão poderosa de Deus, as mãos poderosas de Deus foram estendidas sobre a vida dele, abençoando ele. Então, no santuário, nós renovamos a nossa aliança. Quem tem aliança, renova. Todo mês 7 é o mês que vamos até o Monte Manaim, subimos a escada de Jacó, levamos também conosco a nossa pedra, a pedra branca do firmamento espiritual, para receber a renovação da unção. E ali o Espírito de Deus trabalha sobre a vida de cada pessoa, trazendo portas abertas, força espiritual, trazendo paz, alegria, saúde. Então eu chamo a sua atenção, você que me ouve e que ainda não tem a sua aliança. Você consegue fazer, você pode fazer a sua aliança, pode estar me procurando, ainda dá tempo de você conseguir uma vaga na Caravana da Fé, que vai sair daqui nesta sexta-feira, rumo ao Monte Manaim. Você pode falar pelo WhatsApp 62 993 54 0914 e dizer: eu quero estar indo ao Monte Manaim. Ou você pode vir direto no santuário. Você pode também vir direto no santuário. Você que é de Goiânia, Goiás, você pode estar vindo no santuário do Arcanjo Miguel, na rua 59, número 294, no setor central. E pode estar falando comigo, a profetisa Graça Fernandes.
1: Santuário do Arcanjo Miguel, rua 59, número 294, quadra 132, lote 11, setor central. 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

0: no Monte Manaim, existe um lugar que se chama Moshav Elohim, o centro do poder de Deus.
1: Uma vez por ano, milhares de pessoas de todas as partes do Brasil e do mundo sobem a escada de Jacó rumo a Moshav Elohim.
0: Diz a palavra de Deus em Gênesis 28, 12. E Jacó sonhou, e eis que uma escada estava posta na terra, cujo topo tocava nos céus, e os anjos de Deus subiam e desciam por ela.
1: Quem sobe a escada de Jacó não desce na vida nunca.
0: Essa escada conduz todos a Moshav Elohim, onde cada pessoa pode contemplar a grandeza de Deus que irradia por todo o Monte Manaim, a partir deste lugar poderoso.
1: Castiçal da primeira glória, a estrela que representa Jacó, que se tornou Israel, e o segundo castiçal, a grande revelação da segunda glória, que marca uma nova história na vida de todos que passam por este lugar.
0: Cada pessoa que firma diante de Deus o seu compromisso de fé e sacrifício, e assim como Jacó estabelece uma aliança inabalável com Deus.
1: Nesse santo lugar foi levantada a muralha de Ebenezer, como fez o profeta Samuel. Ela simboliza o testemunho antecipado, fundamentado em uma fé extraordinária, na certeza de que Deus não decepciona a fé de quem crê e sacrifica. E assim, o milagre acontece.
0: Monte Manaim, o lugar dos grandes milagres de Deus.

Paz e luz, paz e luz. Que Deus te abençoe rica e abundantemente. Como é bom poder estar aqui do seu lado e ser um instrumento de Deus para abençoar a sua vida, meu irmão, minha irmã de fé. Quem vos fala aqui é o Bispo Hélito Ribeiro, o profeta Eliseu do Monte Manaim. Monte Manaim, Rio Sagrado, os sete mergulhos, como é forte. Esse ato profético dos sete mergulhos nos lembra muito a história de Naamã, quando ele procurou o profeta Eliseu, e o profeta disse para ele: vai até o Rio Jordão e mergulha sete vezes. E hoje, nos nossos tempos hoje, vivemos essa grandeza de Deus no Monte Manaim, onde tem o Rio Sagrado, onde durante o ano o povo de Deus passa pelos sete mergulhos, recebendo a purificação do corpo, da alma e da sua mente. Nós estamos caminhando numa purificação do corpo, da alma e da sua mente. Nós estamos caminhando

História de um homem chamado Jacó. A trajetória da vida deste homem chamado Jacó foi um desafio muito grande. Jacó, depois de ter recebido a bênção do pai dele, que na verdade a bênção era do irmão dele, mas Jacó era um homem que nunca gostou de ficar para trás. Recebeu a bênção do pai, saiu da sua casa, porque seu irmão queria matá-lo de qualquer jeito. Criou-se um ódio muito grande. E ele foi para as terras de Labão, e no meio do caminho, Jacó, uma noite fria, cansado, com fome, e a única coisa que ele carregava com ele era uma botija com azeite, que a mãe dele havia preparado para ele. E Jacó, ele parou, não tinha um travesseiro para ele colocar a cabeça, então ele pegou uma pedra. Ele pegou uma pedra. Quantas pessoas que põem a cabeça no travesseiro e têm pesadelos, não têm sonhos, não têm expectativa, não consegue dormir, sofre com dores? Jacó colocou a cabeça sobre uma pedra. E ele teve um sonho lindo. Ele viu uma escada, na escada os anjos subiam e desciam. Mas o importante, o que que estava lá em cima, hein? O que que estava lá em cima, no topo daquela escada? Diz a palavra de Deus em Gênesis capítulo 28, versículo 10 em diante, que no topo da escada tinha uma porta, e a porta estava aberta. Olha para você ver que coisa impressionante. Quando a pessoa tem uma aliança com Deus, a porta sempre está aberta para ela. Jacó despertou do seu sono, pegou aquela pedra, derramou todo o azeite sobre aquela pedra, fazendo um sacrifício, sacrificando a sua própria boca, derramou todo aquele azeite sobre a pedra e selou uma aliança com Deus Todo-Poderoso. Ele queria ter certeza que Deus não ia desampará-lo. Se o Senhor for comigo e me guardar na minha jornada de vida, me guardar, me proteger, eu ter paz, realizar meus sonhos, o Senhor será o meu Deus, e de tudo que me deres eu te darei o dízimo, de tudo. Ele fez um voto com Deus, além de selar uma aliança naquele lugar, que ficou conhecido como Betel, e sempre ele voltava para renovar a aliança com Deus. Ele caminhou, passou por muitas lutas. Ele não se tornou Israel da noite por dia, não. Passou por humilhação, o próprio sogro dele passou ele para trás, foi traído, mas Deus nunca deixou Jacó cair, porque havia uma aliança. Havia uma aliança com Deus. E quem se tornou Jacó depois? Se tornou um homem poderoso, um homem muito rico, próspero, vitorioso. Mesmo na sua velhice, Deus realizou sonhos para Jacó. Deus não deixou Jacó morrer sem antes ver o filho dele governar o Egito, que foi José. Olha como que a aliança é importante. E nos dias de hoje, o que que acontece no Monte Manaim no mês 7, mês de julho? Essa revelação que Deus deu para o apóstolo Adelim de Carvalho, a escada de Jacó, quando ele recebeu a revelação, a visão da escada de Jacó, teve pessoas que não entenderam, não compreenderam, colocou um monte de dificuldades. Não, não vai dar certo, não vai dar certo, mas o Espírito de Deus revelou para o apóstolo, é ali, ó, é ali. E o apóstolo conversou com os engenheiros, construtores, eu quero a escada ali. Não, mas não pode ser para cá, não. Ali. Ali. O Espírito de Deus mostrou ali. E tinha que ser justamente aonde o Espírito de Deus mostrou para ele. E hoje as pessoas entendem. Quando as pessoas sobem pela escada de Jacó, é impressionante isso, gente. Deus me deu uma revelação tão profunda sobre a escada no Monte Manaim, que quando você sobe a escada,

Você chega lá em cima. O que que está lá em cima? O que que está esperando por você lá em cima? A porta dos céus. Eu até arrepio. A porta está aberta, porque depois que você passa pela porta, sela a sua aliança com Deus Todo-Poderoso, Jeová Jiré, você vai ouvir os testemunhos. Testemunho de pessoas que prosperaram, montou sua empresa, comprou carro, apartamento, comprou sítio, comprou fazenda, prosperidade. A porta, por isso que a aliança ela é feita com sacrifício. A aliança ela é feita com sacrifício de ano a ano, como fala no livro de Hebreus, capítulo 8, 13, quando Deus disse que nova aliança envelheceu a primeira. Aquilo que está envelhecendo está perto de desaparecer. Então é preciso ter uma renovação. E nós renovamos de ano em ano a aliança com Deus. Foi marcada uma data. Não é no mês 6 nem no mês 8. É mês 7. Dia 25 de julho de 2026. O que que espera por você lá em cima? Quando você subir os degraus da escada de Jacó no Monte Manaim. É um ato profético violento. Eu vejo você, minha irmã, meu irmão, jovem, moça, rapaz, criança. Tem crianças que sonham com a escada de Jacó. Eu vejo você subindo. Deus quer que você sobe na sua vida financeira, sentimental, profissional. Há um sacrifício que você faz, que você coloca no altar, o sacrifício que você faz, sai do seu estado, de onde você estiver de sair, vai, o sacrifício de você subir cada degrau, até chegar em Moshab Elohim, que é o centro do poder de Deus, ali é o lugar, ali é o lugar, Deus escolheu um lugar, eu quero te ver lá, nada vai impedir você de tomar posse dessa vitória. Procure o profeta, a profetisa que vai preparar você, você vai fazer seu sacrifício. O que tem de irmãos orando com a pedra de madrugada, a pedra branca pintada pela mão de Deus. Bispo, quem não tem, você vai ter a sua. Vai ser um marco na sua vida. Eu conversava com o apóstolo e falava, eu vejo Jacó na vida do apóstolo, porque o que esse homem de Deus já passou e Deus não deixou nada pará-lo. Deus sempre sustentou com a sua mão forte, e o grande segredo do apóstolo é porque ele tem uma aliança com Deus, uma aliança firmada sobre a pedra de Israel, a pedra de Jacó. Ao mistério, te vejo no Monte Manaim, o lugar dos grandes milagres de Deus. Paz e luz.

0: Muito bem, amigos! Aqui quem vos fala é a profetisa Graça Fernandes. Estou aqui hoje para te ajudar e ajudar também a sua família a sair do sofrimento. Se você sofre ou tem alguém sofrendo dentro de sua casa, com dores que andam pelo corpo, dor de cabeça de hora marcada, vida embaraçada, depressão, doença da alma, brigas dentro de casa, desemprego. Não importa a situação que você esteja passando hoje, eu digo para você que o seu problema, ele é solúvel. Há solução em Deus para você. Há solução em Deus para sua casa, para sua família. Não desista, não. Coloque o pé no caminho e vá até o santuário. Santuário do Arcanjo Miguel, aqui na rua 59, número 294, no setor central, Goiânia, Goiás. Nesta sexta-feira, corrente forte de batalha espiritual, no horário de 7 da manhã, também às 9 da manhã, às 15 horas e às 19 horas, você pode levar com você uma peça de roupa de pessoas da sua casa que estão sofrendo, precisando de libertação, garrafa com água para ser abençoada. Pode levar também ali carteira de trabalho de pessoas que estão desempregadas, precisando de um socorro na vida financeira. Você que me ouve tem uma causa na justiça amarrada, presa, tem um problema aí na justiça e quer resolver, tem lutado e não tem conseguido e quer ajuda no mundo espiritual, você vai me procurar nesta sexta-feira, no horário de 7 da manhã, também às 9 da manhã, às 15 horas ou às 19 horas. Santuário do Arcanjo Miguel, na rua 59, 294, no setor central, Goiânia, Goiás. Meu WhatsApp para você falar comigo, a profetisa da espada do Arcanjo Miguel. Deixar também ali agendado o seu horário. Você pode agendar um horário para falar comigo pessoalmente no WhatsApp 62 993 54 09 14. 62 993 54 09 14. Você fala comigo, deixa por este WhatsApp o seu pedido de oração. Você que necessita de socorro espiritual, está passando aí por grandes provações no meio da sua família, na sua casa, sua família, tem necessidade de ajuda, de auxílio espiritual, você pode deixar aqui o seu pedido de oração no WhatsApp 62 993 54 09 14, e eu vou estar te ajudando juntamente com a minha equipe. E falando em ajuda, está chegando aí o grande dia. O grande dia onde as portas do Monte Manaí irão se abrir para receber você e receber também a sua família. Quero dizer a você que me ouve que aquela pessoa que sobe a escada de Jacó jamais desce na vida. E o mês 7 é um mês muito iluminado, um mês de muita luz, de muita força espiritual, o mês da renovação da aliança com Deus. Quem tem uma aliança com Deus vai estar renovando, e quem não tem vai estar fazendo. Qual que é a força da aliança? O que que a aliança garante para uma pessoa? Garante para ela que ela não vai estar só. No meio de várias dificuldades que você pode estar passando, você vai estar fazendo ali prova de Deus. Deus, eu tenho uma aliança com o Senhor e não aceito essa situação que eu estou passando. E Deus é fiel, né? Deus é fiel na vida daquele que é fiel. E uma pessoa que tem uma aliança com Deus é como Jacó. Jacó, ele fez com Deus uma aliança e disse a Deus: Senhor, se o Senhor for comigo e me abençoar por onde eu passar, ó Deus, eu serei fiel a Ti. E Deus foi com ele. Onde ele foi, por onde ele passou, A mão poderosa de Deus, as mãos poderosas de Deus foram estendidas sobre a vida dele, abençoando ele. Então, no santuário, nós renovamos a nossa aliança. Quem tem aliança, renova. Todo mês 7 é o mês que vamos até o Monte Manaim, subimos a escada de Jacó, levamos também conosco a nossa pedra, a pedra branca do firmamento espiritual, para receber a renovação da unção. E ali o Espírito de Deus trabalha sobre a vida de cada pessoa, trazendo portas abertas, força espiritual, trazendo paz, alegria, saúde. Então eu chamo a sua atenção, você que me ouve e que ainda não tem a sua aliança. Você consegue fazer, você pode fazer a sua aliança, pode estar me procurando, ainda dá tempo de você conseguir uma vaga na Caravana da Fé, que vai sair daqui nesta sexta-feira, rumo ao Monte Manaim. Você pode falar pelo WhatsApp 62 993 54 0914 e dizer: eu quero estar indo ao Monte Manaim. Ou você pode vir direto no santuário. Você pode também vir direto no santuário. Você que é de Goiânia, Goiás, você pode estar vindo no santuário do Arcanjo Miguel, na rua 59, número 294, no setor central. E pode estar falando comigo, a profetisa Graça Fernandes.
1: Santuário do Arcanjo Miguel, rua 59, número 294, quadra 132, lote 11, setor central. 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
3: Muitos irmãos numa fé muito grande para estar no Monte Manaim. Vai ser um encontro grandioso, inesquecível. A renovação da aliança com Deus, a subida da escada de Jacó, muitos irmãos preparando a sua pedra, e lá no Monte Manaim você vai receber a botija com azeite, e no momento que você chegar lá em cima, no alto do Monte Manaim, no altar de Moshá Beloim, você vai selar, fazendo ali o seu protocolo espiritual da sua aliança com Deus. Essa aliança vai ser uma aliança muito importante na vida de cada pessoa que vai estar presente ali, buscando de Deus esse renovo. Escuta o que eu estou te falando. Deus vai fazer algo diferente na sua vida, por isso que você não pode abrir mão. Você não pode abrir mão de poder estar lá no Monte Manaim, numa data tão forte. Lembrando que muitas caravanas que vêm de longe saem um dia antes, viajam a noite toda para que possa chegar bem de manhã no Monte Manaim, e ali você vai viver momentos maravilhosos. Abertura dos sete mergulhos, para quem não abriu ainda, é a grande oportunidade de você abrir os seus sete mergulhos no mês 7, no mês da aliança com Deus. Então essa preparação em todo o Brasil é muito importante. E uma das primeiras coisas que aconteceu, a cruz é o símbolo do cristianismo. Mas o primeiro sinal que Deus deu não foi a cruz. Não foi. Foi a aliança. O primeiro sinal que Deus deu foi a aliança, quando Deus estabeleceu a aliança com Noé. Depois de Noé sair de dentro da arca, ele preparou um altar, colocou sobre aquele altar uma oferta de sacrifício, e ali Deus mostrou para ele o arco-íris. Só a metade, porque a outra metade era Noé que tinha que fazer e estava sobre o altar, o sacrifício. Aliança, olha como que é forte a aliança com Deus. Quem não entende isto, às vezes até ignora, mas quem entende, tem a revelação, sabe da importância de você, nesses tempos que nós estamos vivendo no mundo, uma necessidade tão grande, de todos nós cristãos, todas as pessoas que crêem no poder de Deus, você enxergar a importância de você andar com Deus e Deus andar com você. Ter uma aliança forte para Deus te livrar de tanta coisa ruim neste mundo, tanta maldade que há neste mundo, doença, sofrimentos, pessoas perdendo o que conquistaram na vida. Por outro lado, a gente vê outras pessoas conquistando. Mas essa é a vontade de Deus. Então é muito importante você esforçar. Tudo na vida é esforço. Não abre mão, não. Deus está convocando o seu povo. E eu não posso esquecer do que Deus já fez por mim. Que tem pessoas que, com o passar do tempo, ela esquece do que Deus fez na vida dela e não vê mais a aliança como uma importância, né? Mas é importante. Está chegando o dia, está chegando a hora. Já garantiu o seu lugar na caravana da fé? Hein? Ou você vai deixar o inimigo roubar esta bênção sua? Deixa não. Eu vou estar do seu lado até na última hora. Não desiste, não. Fala com seu profeta, com a sua profetisa. Vai até um dos nossos santuários. Conversa com o profeta, a profetisa, que vai te orientar. E eu estarei aqui, ó, do seu lado. orando e pedindo ao nosso Pai, nosso Deus Todo-Poderoso, que venha te abençoar, abrir caminhos, prover para você seu sacrifício, porque a aliança ela tem que ser feita com sacrifício, é a sua parte e a parte de Deus. Faça a sua parte, porque Deus vai fazer a parte dele na sua vida.

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WhatsApp 62 98583 4609. 62 98583 4609. 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Rua Padre Bernardes, quadra 25, lote 1, setor Maísa 1, Trindade 2, em frente ao Colégio Homero Honorato, próximo à Avenida Goiânia. 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
1: 8:01.
2: O dia está chegando ao fim. Hoje é terça-feira e mais uma vez estamos juntos na força da fé. Paz e luz, que o nosso Deus te abençoe rica e abundantemente, em nome de Jesus. Caminhar é preciso. E às vezes você pode estar até achando assim, mas que ideia é boba, todo mundo tem que caminhar. Infelizmente, muita gente não caminha. Tem pessoas estacionadas na vida. Como eu disse na reflexão passada, tem pessoas que não pensam ou não agem. Tem pessoas que pensam demais ou querem agir de qualquer jeito. Você precisa aprender a transformar o pensamento em ação e, com isso, saber caminhar. Porque tem coisas na vida que elas criam bloqueios. E uma das armadilhas do mal, dos espíritos das trevas, é fazer com que você trave. Trave. Bloqueie. E é aí que muita gente se encontra. Diante de certas dificuldades da vida, a pessoa ela fica traumatizada, como se estivesse com uma crise de pânico, um surto de pânico, que leva a pessoa a perder até a respiração. E o que era apenas mental, atinge o surto de pânico, que leva a pessoa a perder até a respiração. E o que era apenas mental,

religioso e comece a acreditar nisso pouco a pouco, até que você comece a parar de fingir e comece a crer. Não, eu não estou ensinando você a ser uma pessoa que você não é. Eu estou mostrando para você que quando alguém está fraco, a palavra de Deus, ela diz: digo fraco, eu sou forte. Logicamente falando, como é que um fraco vai dizer que é forte? É aí que entra a imaginação da fé. E muita gente não entendeu que imaginação nada mais é que a criação de um pensamento, a força de uma ideia. As ideias têm poder. As ideias têm uma característica incrível. Porque quando uma pessoa ela coloca uma ideia na cabeça dela, mesmo que alguém diga, isso não é possível. Uma vez falaram para mim que eu não tinha condições de dar aulas. E eu acreditei que era possível. E hoje eu dou aulas. Já falaram para mim que não era possível que eu tivesse uma vida próspera. E eu tenho hoje uma vida próspera. Já falaram para mim que eu iria morrer. Que meus dias tinham chegado e eu não acreditei nessa ideia. Mas acreditei na ideia que eu seria curado. Não foi fácil. Não foi fácil. No início, eu tinha uma guerra comigo mesmo, dizendo, eu vou sair dessa. Mas aí vinha aquela voz bem maligna, bem sombria, dizendo, não vai. O médico falou que não vai. As pessoas ao seu redor disseram que não vai. Mas eu saí dessa porque eu acreditei. E é nisso que eu quero que você acredite. Na semana passada, uma senhora falou comigo que não conseguiria fazer a aliança com Deus, porque não conseguiria subir a escada de Jacó, porque ela não tinha nem força física, nem força material, não tinha nem como sacrificar. E engraçado, quando eu falei com ela, a senhora tem sim, para de se enganar, comece a acreditar no Deus que está na sua vida. Pois não é que a vaga dela já está garantida para o Monte Manaim, na caravana que vai sair na sexta-feira para o Monte Manaim e no sábado encontrar com os nossos apóstolos e mergulhar no Rio Sagrado, passar pelo Vale de Hebron comigo e subir a escada de Jacó rumo a Moshá Beloim. Ela vai. Então pare de olhar para a realidade que o diabo, que o mundo, que até você mesmo está querendo que esteja firme na sua vida, porque essa realidade não é a realidade verdadeira, mas aquilo que você cria. Comece a criar, comece a acreditar. Não é fácil, não estou dizendo que vai ser de uma hora para outra, mas uma coisa é certa. A ideia que você plantar agora e começar a cuidar dela, com fé, com poder, com unção, com sabedoria, vai te levar ao longe. Nessa quarta-feira, eu vou falar sobre o poder das ideias e a força que muda a vida das pessoas e faz com que elas adquiram entendimento e uma realidade viva. Eu não vivo a realidade das dívidas, eu não vivo a realidade das acusações, das ameaças, eu não vivo a realidade que o mundo quer que eu viva. Eu vivo a realidade da fé. E essa realidade eu vou te ensinar a viver amanhã. No Estudo de Vida Profunda com Deus, no livro Prospere Sendo Sócio de Deus, e está entrando na sua conclusão e vai mudar a sua vida. O Espírito de Deus é contigo e o conhecimento, ele faz a diferença. E em nome de Jesus, eu abençoo o seu dia. Abençoo esse dia que está chegando ao fim. Abençoo você que determinou que vai formar a sua aliança com Deus. Abençoo você que está precisando aprender a sair dessa situação e a começar a imaginar, a ter uma ideia do que Deus vai fazer na sua vida. Abençoa aqueles que buscam a palavra de Deus junto comigo. Abençoa o grupo de capelania, que está agora se formando com mais força e novos capelões vão surgir. Muito obrigado, meu Deus, pela bênção e pela graça do Teu Santo Espírito. Em nome de Jesus, que assim seja. Amém. Até amanhã e no final de semana, vamos nos encontrar no Vale de Hebron, onde com a bênção de Abraão, eu quero passar você e você passar pelo Vale de Hebron rumo ao Santo dos Santos, para aqueles que vão fazer a troca de raízes, as quebras de demanda, para aqueles que vão subir comigo à escada de Jacó. Que Deus te abençoe. Forte abraço.
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Deus te abençoe. Paz e luz para você.

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1: Na minha Bíblia tem uma palavra que diz: tudo eu posso naquele que me fortalece. Eu sei que você já ouviu muita gente pregar sobre isso. Nós vivemos num país cheio de grandes pregadores. E durante mais de 40 anos, eu tenho abraçado esse texto da palavra de Deus com uma fé violenta, com um poder violento de enxergar o impossível, de partir para cima do inimigo, de ter foco, força e fé naquilo que eu quero e onde eu quero chegar, onde eu quero chegar, onde eu quero chegar. Tudo eu posso naquele que me fortalece. Tudo. O que é tudo? Tudo não tem limites. Tudo não tem limites. Quando eu falo tudo, eu estou incluindo a cura, a libertação. Eu estou incluindo a vitória sobre os seus inimigos espirituais, sobre quem tenta destruir você por causa da inveja, a vitória sobre quem se levanta contra a sua vida, no seu trabalho, que faz feitiço contra você, a vitória contra as pessoas que querem ver a sua ruína e fazem um feitiço chamado oração do contra, ora contra e determina que você vai cair. Isso é feitiçaria que tem muitas igrejas. Tudo eu posso naquele que me fortalece. Eu posso realizar meus sonhos. Você pode realizar seus sonhos. Você pode conquistar o que você quer. Você pode se levantar e se colocar numa posição de grandeza, porque Deus levanta o homem, Ele tira o homem do pó e o coloca assentado com príncipes. Você pode pagar as suas dívidas e prosperar. Você pode ver a sua empresa crescer. Você pode enxergar a porta que estava fechada se abrindo. Você pode encontrar o grande amor de sua vida. Você pode reabilitar seu casamento, resgatar o verdadeiro amor de sua vida. Você pode estender a mão para o seu filho e ajudá-lo e enxergar nele uma nova criatura. Tudo você pode. Deus, Ele nos dá as chaves do reino dos céus, que é a fé. Nos revela o tempo que nós estamos vivendo da segunda glória. Este tempo que nós estamos vivendo, o tempo do fim, é o tempo da segunda glória da igreja. A primeira glória foi a igreja primitiva. A segunda glória, segundo castiçal, a dupla honra no lugar da vergonha, o poder dobrado de Deus que Elias deu a Eliseu quando foi arrebatado no carro de fogo. Deus prometeu dar a você, a mim, a nós, o poder para dizer: tudo eu posso naquele que me fortalece. Pare de queixar, pare de reclamar, pare de olhar para baixo, pare de olhar para os lados, pare de olhar para trás, olhe para cima, olhe para frente. Deus me colocou no seu caminho para mostrar a você o tempo de Deus que chegou na sua vida.

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1: Por que que eu não prospero, apóstolo? Eu sou evangélico, sou católico, sou espírita, não importa a denominação. Sou uma pessoa de fé e não consigo prosperar. Qual que é a chave dos Salmos de número 1? Todo aquele homem que não anda segundo o conselho dos ímpios, que não se detém no caminho dos pecadores, que não se assenta na roda dos escarnecedores, que é dizimista, que é fiel a Deus, que tem seu prazer na lei do Senhor, ele será como uma árvore plantada junto a ribeiro das águas, de águas, da qual dará seu fruto na estação própria, cujas folhas não caem, e tudo quanto ele fizer prosperará.
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3: Todos nós na vida passamos por aflições, sofrimentos, dores, tribulações. E tem pessoas que não têm mais lágrimas para chorar, porque já choraram muito. Mas ainda assim, resta-lhes uma esperança. E a esperança é a chama viva da nossa fé, que nos impulsiona a enxergar no amanhã a conquista do que desejamos através da fé que remove montanhas. É muito bom acreditar em Deus e saber que Ele é o nosso Pai bondoso, piedoso e misericordioso, que não nos abandona em tempo algum. A fé, minha irmã, a fé, meu irmão, é o motor da nossa vida. Perdeu a fé, perdeu a vida. Perdeu a fé, perdeu a promessa. Eu já estive um tempo na minha vida longe da casa do Pai e sofri muito. Bati muito com a cabeça na parede. Encontrei muitos bloqueios, muitas dores e dificuldades, e um sofrimento muito grande, até que cheguei à conclusão que não tem outro caminho. Bendita a hora que voltei para os braços do Pai, para a casa do Pai, para a casa de Deus, e reencontrei a alegria perdida, a força de fé que me sustenta de pé e que me faz um homem alegre, vibrante, vitorioso. Deus escolheu você. Não adianta fugir daquilo que Deus traçou para você. Seu lugar é no santuário, é na casa de Deus, e não tem outro lugar para você. Foi no santuário que Deus te abençoou. É no santuário que Ele vai abençoar a sua vida, abençoar sua família, abençoar os seus filhos. Alguém, em algum lugar, precisava ouvir esta palavra. E esse alguém é você.

0: Se você quer que tudo dê certo na sua vida, faça certo, que vai dar certo. 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Vá ao Monte Manaim com fé, com sacrifício, com determinação. E lá em cima do monte, Deus vai contemplar a sua fé, vai te dar o que você precisa e o que só Ele pode fazer por você. Faça certo, que vai dar certo.
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2: Grande é a tua fé. A tua fé te salvou. A tua fé te curou. A tua fé te deu a vitória. A tua fé te levantou. Ouvimos sempre frases que saíram da boca dos profetas e da boca de nosso Senhor ou da boca dos apóstolos, que jogam para cima o valor da nossa fé. Mas na verdade, a nossa fé, ela precisa de munição. E a munição da fé é o conhecimento espiritual. A força da fé é o conhecimento espiritual. E daí a razão pela qual nós temos trazido no nosso programa pessoas que conhecem profundamente das revelações, dos mistérios do reino dos céus. Vamos agora a mais um quadro importante no nosso programa.
3: Deus te dê força para vencer, força para sonhar,
4: paz e luz para você. Eu sou a Bispa Aparecida Débora Santos e eu faço parte da equipe forte do apóstolo Adelino de Carvalho. Sou bispa ali no Santuário da Pampulha, o Santuário do Primeiro Amor. E você que está sofrendo, pode me procurar. Eu vou entrar na sua luta, na sua batalha, e não vou parar de lutar por você enquanto você não vencer. Preste atenção no que eu vou lhe falar. Eu fui procurada no grande santuário por um homem, um pai de família, que durante muitos anos pagou aluguel. E aquele pai de família me contou que ele mudava muito. Mudava muito, porque quem não tem uma casa própria muda muito. Então ele morava um ano em um bairro, outro ano no outro. E era uma vida muito difícil, porque às vezes eles estavam gostando ali do bairro que morava com a família, fazia boas vizinhanças, de repente ele tinha que mudar, trocava os filhos de escola, e era uma luta muito grande. E aquele homem colocou dentro do coração dele que ele ia conquistar a casa própria. E durante algum tempo ele foi trabalhando, juntando dinheiro, até que ele conseguiu comprar a sua casa própria do jeitinho que ele pediu a Deus. No bairro que ele sonhava, a casa do jeito que ele sonhou, foi uma grande vitória que ele conquistou. Então, ele se mudou com a família para aquela nova casa, fez festa, reuniu os familiares, fez um churrasco, comemorando aquela grande vitória. Arrumou tudo dentro de casa, mas aquele homem não sabia que estava começando um pesadelo na vida dele. E ele me disse que na primeira noite ele não conseguiu dormir. Ele ouviu os barulhos dentro de casa, as coisas caíam no chão, ele ouviu gritos dentro de casa, e ele levantou para ver o que estava acontecendo. Nada tinha caído, tudo estava no lugar. E isso começou a acontecer desde a primeira noite naquela casa. E a partir daquele momento, aquele homem passou a não ter paz. Ele não tinha paz. Ele começou a ficar perturbado porque não dormia à noite. Não conseguia mais trabalhar. Ficou doente. Os filhos começaram a ir mal na escola, a esposa também adoeceu. E quando ele foi parar para analisar, a família toda estava perturbada, ele perturbado, num sofrimento muito grande. O sonho virou pesadelo. E foi aí que aquele homem me ouviu no programa de rádio, tomou a decisão de me procurar. Quando eu abri a vidência divina pela vida daquele homem, o espírito da vidência me revelou e eu vi a casa que aquele homem foi morar. Era uma casa contaminada espiritualmente, um território dos espíritos das trevas. Ali naquela casa moravam espíritos territoriais, espíritos causadores de doença, de contenda, falanges, por isso ele ouvia vozes, e espíritos que moravam ali, por isso que ninguém comprava aquela casa, ninguém que comprava conseguia ficar, e ela estava sempre vazia. Alguém comprava, vendia de novo, porque o lugar era mal assombrado, o lugar era território dos espíritos das trevas. E aquele homem falou: profetizo, o que é que eu faço? Eu não quero vender a casa. Eu falei: não vai precisar, eu vou lá. E aí eu orientei aquele homem a fazer um propósito com Deus, colocar um sacrifício no altar, e eu fui dentro daquela casa fazer um assentamento espiritual. O assentamento espiritual é um trabalho muito forte. Os espíritos malignos são obrigados a sair, a bater em retirada. E aquele território que outrora era dos espíritos das trevas se torna um território do reino dos céus, onde os anjos de Manaim passam a acampar e a pessoa passa a ter paz, a ser feliz. E foi o que eu fiz. Fui na casa daquele homem, fiz o assentamento espiritual, e a partir daquele momento, aquele homem passou a ter paz. Voltou a ter saúde, voltou a sorrir, os filhos voltaram a ter alegria, a esposa foi curada da enfermidade, ela sentia dor de cabeça dia e noite, e a paz passou a reinar dentro daquela casa. E eles aí sim foram curtir a alegria de ter uma casa nova. Meu ouvinte, se você está sofrendo, seja qual for o seu sofrimento, eu sou profetisa e eu quero que você me procure. Você que está sofrendo com problemas na sua vida sentimental, você que está doente, você que está perdendo o seu casamento, você que não tem paz dentro de casa, é viciado, me procure. Eu sou a profetisa Aparecida Débora Santos. Me procure e pode ter certeza que a sua vida vai mudar.

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2: Muitos irmãos numa fé muito grande para estar no Monte Manaim. Vai ser um encontro grandioso, inesquecível. A renovação da aliança com Deus, a subida da escada de Jacó, muitos irmãos preparando a sua pedra, e lá no Monte Manaim você vai receber a botija com azeite, e no momento que você chegar lá em cima, no alto do Monte Manaim, no altar de Moshá Beloim, você vai selar, fazendo ali o seu protocolo espiritual da sua aliança com Deus. Essa aliança vai ser uma aliança muito importante na vida de cada pessoa que vai estar presente ali, buscando de Deus esse renovo. Escuta o que eu estou te falando. Deus vai fazer algo diferente na sua vida, por isso que você não pode abrir mão. Você não pode abrir mão de poder estar lá no Monte Manaim, numa data tão forte. Lembrando que muitas caravanas que vêm de longe saem um dia antes, viajam a noite toda para que possa chegar bem de manhã no Monte Manaim, e ali você vai viver momentos maravilhosos. Abertura dos 7 mergulhos para quem não abriu ainda. É a grande oportunidade de você abrir os seus 7 mergulhos no mês 7, no mês da aliança com Deus. Então essa preparação em todo o Brasil é muito importante. E uma das primeiras coisas que acontece